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7: Candidez FM, 9 horas em ponto e a gente de volta com a nossa programação. Lê.
8: Oi.
7: Tem dica hoje pra gente?
8: Sim, nós temos dicas e hoje eu vou dar dica de um K-drama.
7: Deixa eu mandar um abraço pro Laércio do bairro Catalão que pediu e a gente rodou aqui BTS pra ele.
8: Sim.
7: Grande abraço pra você. Maria Rosária, do Nova Holanda, sempre participando aqui com a gente também. Beijo, Maria! Tem gente na live aqui com a gente, vamos mandar beijo pra esse povo todo?
8: Vamos, tá aqui com a gente a Andressa.
7: Andressa, beijo, maravilhosa.
8: A Clara. Deixa eu ver quem mais.
7: Vamos ver. Gente, vamos mandando um oi aqui na live pra gente mandar um oi pra vocês.
8: Boys Love Brasil.
7: Boys Love Brasil, arrasamos.
8: Esse, gente. Os demais eu não consigo ver.
7: Vão mandando uns oi aí pra gente que a gente vai mandando abraço pra vocês,
8: Larissa,
7: tá bom?
8: Larissa Pires também está entre nós.
7: Ei, Lari. Ó, a galera que tá curtindo a gente aqui pela live também, beijo pra vocês.
8: Beijo pra vocês.
7: Tá? Que a gente tem aí um dia... Agora o dia já tá acabando, né, amiga?
8: Amanhã.
7: É.
8: Um dia amanhã.
7: Vamos desejar hoje pra amanhã ser uma quarta boa.
8: Isso, que eu achei que hoje era quarta. Gente,
7: eu também tava nessa. Acabei de abrir aqui agora o calendário pra ver. Senão eu ia falar, nossa, nessa quarta-feira a gente tá perdidinha. E tá quente, né, menina?
8: É porque em Divinópolis tá fazendo 40 graus debaixo da sombra.
7: Exatamente.
8: Eu acho que está afetando um pouco.
7: Um pouquinho só. Só pouca coisa. Mas vamos dar a dica que o pessoal tá precisando,
8: gente,
7: de refrescar a cabeça também.
8: A dica de hoje é de um K-drama muito gostosinho de assistir, engraçado. Dá pra você assistir na sala com a família.
7: É um K-drama, então é da Coreia.
8: Da Coreia,
7: ah,
8: coreano.
7: Boa.
8: Eu vou indicar pra vocês hoje Vincenzo.
7: Vincenzo Cassano.
8: Isso mesmo, tá na Netflix.
7: Muito
8: tá,
7: bom, Vincenzo, gente. Vocês não têm noção. Cê, prende.
8: Acompanha Vincenzo Cassano, um advogado coreano adotado por uma família italiana, que se tornou um temido conselheiro da máfia. Que é o quê? Conselheiro ali da máfia.
7: Tá.
8: Em Milão. Só que depois de uns conflitos internos por lá, ele viaja pra Coreia do Sul.
7: Sim.
8: Pra resgatar toneladas de ouro escondidas no subsolo do prédio Gyeonga Plaza. Só que os seus planos mudam quando uma corporação corrupta, né, o Grupo Babel, tenta demolir o edifício ilegalmente. Vincenzo passa a defender os excêntricos moradores usando táticas impiedosas. E o que eu quero dizer pra vocês, gente, é que este dorama, ele tem uma reviravolta.
7: Ele tem, gente.
8: Uma reviravolta, gente, que vocês vão ficar assim de queixo caído. É um babado.
7: E ele te prende, tá? Ele não deixa você... Gente, é uma hora de episódio. Você vai assistir uns 2, 3 episódios e vai ser vencido pelo cansaço, apenas.
8: Sim, é muito bom.
7: Viciante,
8: vale muito a pena
7: viciante.
8: Assistir.
7: E o ator, ele é casado com uma europeia, não é isso?
8: Sim, ele é casado com uma europeia. Ele já foi casado com uma coreana, mas não deu certo, eles separaram.
7: É, ele deu uma quebra aí no...
8: Eu acho que ele tá no segundo filho,
7: já? Tá no segundo filho.
8: No segundo neném, gente.
7: Deu uma quebra aí um pouquinho, né, nas tradições coreanas e se casou com uma europeia. E teve 2 bebezinhos, mais bonitinho. Por aqui a gente segue tocando música, daqui a pouquinho tem mais. A gente tem mais notícia? Tem mais o que aí hoje?
8: Mais
7: a gente,
8: uma notícia.
7: Vocês viram que a gente tá sem enquete hoje, né? Que hoje a gente tá livre, hoje estamos free.
8: Free. Hoje eu tenho mais uma polêmica aí.
7: Ai, meu Deus. Lembrei que você vai trazer polêmica, né?
8: Do Serum, do X.
7: Nada, nada. Então vamos tocar Gemini e Ford aqui. Ai, bom demais, gente. Essa música é tema de...
8: My School President?
7: Não, A Confusão da Borracha.
8: Ah, A Confusão da Borracha.
7: My
8: Love Mix Up.
7: Isso, My Love Mix Up. Muito bom,
8: muito
7: também,
8: fofinho,
7: tá?
8: Muito fofinho, gente.
7: E essa música, ela foi premiada. Ela foi premiada como melhor música, melhor coreografia e melhor clipe, no caso, MV.
8: MV.
7: Então
8: mas
7: vamos
8: é muito
7: curtir,
8: fofinho,
7: né? Bom demais.

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8: Hora certa na Candidez, 9 horas 33 minutos, Atlas.

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0: Supernova Expo. A gente curtiu o Atlas também aqui na nossa programação. O Atlas, que é tailandês. É T-pop, tá? T-pop. É T-pop aqui na nossa programação.
1: E também
0: é OST. Verdade. É a trilha sonora de...
1: Your Sky.
0: Isso. A gente olhando uma pra outra tentando lembrar o nome.
1: Da música...
0: série, muito fofa essa série. Assistam Your Sky, é um BL da do mundo, né?
1: Extremamente fofinho.
0: Isso, com o protagonismo de Thomas e Kong. São os atores aí que fazem o casal principal. Menina, dizem por aí que você trouxe mais...
1: Eu trouxe, gente. Eu trouxe uma situação polêmica aí que aconteceu com o Sehun do EXO.
0: Ah, vou até colocar EXO então na próxima aqui pra tocar. Pra gente
1: foi,
0: assim.
1: Aconteceu em março deste ano. Então é recente a notícia. Recente assim, né? Março.
0: É desse ano, vai.
1: Desse ano. Ele entrou assim numa polêmica depois de compartilhar nas redes sociais que estava lendo um livro de autoajuda e psicologia chamado 12 Regras para a Vida. Do autor canadense Jordan Peterson. Ah, mas por que ele entrou na polêmica?
0: É, por quê?
1: Porque este autor em específico, ele é um autor que é amplamente criticado por suas posições antifeministas.
0: Ah, entendi.
1: E também preconceituosas, né?
0: Entendi.
1: E aí, né, as discussões entre os fãs, elas ficavam... Tomaram, assim, dois rumos, dois lados. As fãs que criticaram o artista por dar visibilidade a um autor com esse tipo de histórico. E
0: sim.
1: As que disseram que o ato de ler uma obra específica não significa concordar integralmente com todos os posicionamentos do autor. E pra vocês?
0: E pra vocês? O que vocês acham, gente, sobre isso? Mandem aqui no nosso WhatsApp. Hoje a gente nem falou WhatsApp, gata.
1: Não, a gente nem falou
0: a gente
1: WhatsApp.
0: Tá, olha.
1: Hoje a gente tá...
0: Hoje estamos, hein? A gente tava em live aqui conversando com o pessoal, batendo um papo. Encerramos a live e viemos conversar com vocês aqui diretamente do rádio. Vamos lá, qual que é o nosso WhatsApp? Solta pra gente.
1: 37998695001.
0: 37998695001. Manda aqui a sua opinião sobre esse assunto, sobre essa questão também, né? Que os idols, a gente teve polêmica com os meninos do BTS também em relação
1: Sim.
0: a Chris Brown, né? Foram no show do Chris Brown, curtiram, tiraram fotos. E aí o pessoal começou a falar que tem um monte de arma que já passou por violência e o Chris Brown é um cara que é já foi processado e
1: acho que pela
0: Rihanna,
1: pela Rihanna,
0: né? E também passou por várias questões aí em relacionamentos por ser um cara abusivo. E algumas armas também diziam a questão de encontrarem no BTS, né? Esse apoio, esse alento, porque o BTS tem essa imagem de você é valiosa, você é preciosa.
1: Sim,
0: e tudo mais. Namjoon, inclusive, estava na lista dos... Eu esqueci o nome da lista, gente, mas é assim... A lista dos homens que são contra a violência, né? Contra a mulher. E aí Namjoon foi retirado dessa lista também, o Kim Namjoon.
1: É, então, né, gente?
0: E os meninos não se pronunciaram, não se posicionaram sobre isso. O Chris Brown ficou xingando algumas fãs do BTS nas redes sociais, de nomes de baixo calão. Então, assim, eu queria saber de vocês sobre isso. Qual é a opinião de vocês? Eu tenho uma opinião bem simples, né? Quando você é uma pessoa muito pública, e eles são mundialmente conhecidos, você tem de se ter um cuidado com a sua imagem em relação
1: Exatamente.
0: A algumas coisas. Então, assim, se você não quer ser vinculado a algo que é visto como negativo na sociedade ou por grande parte da sociedade, e com total razão, né? Preconceito e violência contra a mulher. Mas se você não quer estar no meio disso e quer ser visto só como um artista, numa vibe positiva, é bom você cuidar um pouquinho mais da sua imagem. A minha opinião sobre isso é essa.
1: Eu também tô aí na mesma opinião da Ieda. Eu acho que, né, por serem pessoas públicas, tanto os meninos do BTS quanto o Sehun, eu acho que eles têm que ter esse cuidado, né?
0: De se ter esse cuidado. Às vezes, esse menino, por exemplo, do ex, pode ser que ele só tenha gostado do livro, não conheça a história do autor,
1: Exatamente.
0: Nem nada.
1: Exatamente. Às vezes ele leu, tipo assim,
0: gostei,
1: legal,
0: vou indicar pra galera e tal, mas é bom a gente dar uma olhada. O ser humano é falho, todo mundo erra, né? Mas é bom dar uma olhadinha, porque às vezes pode ser algo que atrapalha muito a carreira e prejudica não só eles, como o grupo
1: como
0: todo.
1: Como o grupo como um todo.
0: É? Vamos tocar música? Vamos de EXO, então.
1: Vamos
0: a gente...
1: de EXO.
2: A gente fala mal, a gente escuta.
1: Não,
0: que coisa, né, menina? Vamos escutar, vamos de música.
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0: Ao som de 2PM, a gente vai encerrando a nossa programação. The Rose também passou por aqui com Back to Me. The Rose, que é uma banda de rock indie coreana muito boa, né, Lê?
1: Nossa, eu, gente, agora eu vou ter que esperar 2 anos.
0: É, eles estão fazendo um hiato, né? O hiato que a gente explicou aqui no começo.
1: É uma pausa.
0: É uma pausa na carreira.
1: Normalmente eles vão pro exército, né?
0: É, acho que tem gente ali também que... Há boatos de que tem gente que vai ser pai. Então eles estão... É, meu filho, babadeiros.
1: Então agora eu vou ter que esperar 2 anos pra eu ir no show.
0: Pra eles poderem voltar. E aí, fui no show, chorei muito. Fui feliz.
1: Eu não fui, gente. Eu chorei na minha casa.
0: Tava muito bom.
1: Fui.
0: Tinha muita gente, eu vi o pezinho deles e chorei. Foi muito bom mesmo. São 9 horas e 58 minutos. A gente tá terminando a nossa programação de hoje. Amanhã a gente vai estar de volta às 8 horas. Aqui na Cândida 100.5, com o melhor do K-pop no nosso Conexão K-pop. Eu, Lê Mendonça.
1: Sim.
0: E muito K-pop, muito T-pop, muita fofoca também.
1: Um beijo, galera.
0: Olha a dica, hein? Não esquece, não. Pega essa dica aí. A gente vai soltar ela lá nos stories agora da rádio. Pra você não esquecer que a nossa dica de hoje foi Vincenzo.
1: Vincenzo Cassano.
0: Beijo, beijo, beijo.
1: Beijo, pessoal. Até amanhã.
0: Tchau, tchau.
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2: Está no ar a Voz do Brasil. As notícias do governo federal que movimentaram o país no dia de hoje.
3: Olá, boa noite.
4: Boa noite para você que nos acompanha em todo o país.
3: Terça-feira, 29 de setembro de 2026.
4: Vamos aos destaques do dia.
3: Trabalho e emprego.
4: População ocupada ultrapassa os 103 milhões de pessoas de junho a agosto.
3: Um índice de 58%, segundo dados do IBGE.
4: E de acordo com o CAGED, foram criados em 2026 mais de 1 milhão e 1.000 postos de trabalho. Graziela Mendonça.
5: Segundo dados do novo CAGED, o Cadastro Geral de Empregados e Desempregados, foram 166 mil novas vagas de trabalho de carteira assinada criadas em agosto deste ano.
3: O governo pede retirada do ar de mais de 5 mil sites de apostas ilegais.
4: E a ação contra bets irregulares remove 390 páginas e perfis das redes sociais. Luana Karen.
6: Ainda como parte das medidas de combate às bets, as lojas de aplicativos foram notificadas para a retirada de 186 apps até o dia 6 de outubro.
3: E vamos falar hoje sobre a prova de vida do INSS.
4: Atualmente é feita de forma automática com cruzamento de dados oficiais.
3: E uma outra oportunidade para a comprovação é comparecer às urnas durante as eleições.
4: Quem vai dar os detalhes é a presidente do INSS, Ana Cristina Silveira.
7: O TSE, que tem uma base que é consolidada, conseguem fazer, após a votação, enviar esses dados para o INSS e com isso a gente consegue fazer a comprovação da vida e continuar com esse benefício ativo.
3: Hoje, na apresentação da Voz do Brasil, eu, Mariana Jundmann e Luciano Seixas.
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3: Desde a publicação da medida provisória que proíbe apostas online no Brasil, na última sexta-feira, foram intensificadas as ações de combate à prática.
4: Bloqueio de sites, remoção de sites e perfis, retirada do ar de aplicativos e conteúdos de publicidade.
3: Os detalhes foram apresentados em uma coletiva de imprensa hoje em Brasília.
6: Em 3 dias, entre 27 e 29 de setembro, após a edição da medida provisória que proíbe as bets no Brasil, o Ministério da Justiça e Segurança Pública encaminhou à Anatel o pedido de bloqueio de mais de 5.200 sites ilegais de apostas. Quase 400 páginas e perfis em redes sociais tiveram remoção solicitada. De acordo com o secretário nacional de Segurança Pública, Chico Lucas, a medida permitiu aos órgãos competentes seguir o rastro do dinheiro movimentado pelas casas de apostas.
8: Nós não tínhamos instrumentos legais para ir atrás do dinheiro. A MP trouxe obrigações às instituições financeiras, o Banco Central já regulamentou 2 resoluções e essas resoluções permitem que nós possamos ir atrás de para onde vai o dinheiro. Isso representou, nos 3 primeiros dias, uma queda do número de PIX, da ordem de 10% dos PIX realizados no Brasil, que muito provavelmente eram PIX que iam para instituições de jogos.
6: Ainda como parte das medidas de combate às bets, as lojas de aplicativos foram notificadas para a retirada de 186 apps até o dia 6 de outubro. Plataformas de redes sociais também foram notificadas para retirar qualquer conteúdo de publicidade relacionado a apostas de cotas fixas e bets. Segundo o secretário nacional de Direitos Digitais, Vitor Fernandes.
9: Em até 10 dias, que foi o prazo dado pela medida provisória, oficiou 8 grandes plataformas de redes sociais para que sejam retirados todo e qualquer conteúdo de publicidade relacionadas às apostas de cota fixa, às bets. Porque aqui é a porta de entrada para que os apostadores consigam acessar esses serviços.
6: Para reforçar a fiscalização contra os sites de apostas, foi regulamentado o Comitê Interinstitucional de Fiscalização da Exploração e da Publicidade modalidade ilegal de apostas de cota fixa. O colegiado será composto por 15 representantes de órgãos federais e vai articular as ações das autoridades competentes para a prevenção, a fiscalização e a repressão a essa prática. Reportagem Luana Karen.
4: O Ministério do Trabalho e Emprego divulgou hoje os dados do novo CAGED.
3: O levantamento do mês de agosto mostra a criação de quase 166 mil postos formais de trabalho no mês.
5: Foram 166 mil novas vagas de trabalho de carteira assinada criadas em agosto deste ano, segundo dados do novo CAGED, o Cadastro Geral de Empregados e Desempregados. Os números mostram ainda que nos primeiros 8 meses do ano, o Brasil já alcançou mais de 1 milhão e 134 mil novos postos com carteira assinada, o que representa um crescimento de 2,41% em relação ao mesmo período de 2025. Todos os setores da economia tiveram aumento no emprego formal, como detalha o ministro do Trabalho e Emprego em Exercício, Francisco Macena.
10: Em agosto, o maior crescimento do emprego formal ocorreu no setor de serviços, que gerou 110.346 postos de trabalho. A construção apresentou o segundo maior saldo positivo, com a geração de 20.848 postos formais de trabalho. A indústria manteve um crescimento, e já vem mantendo, inclusive, já há alguns meses, que indica, inclusive, um crescimento de emprego mais estruturado.
5: Das 27 unidades federativas, 24 tiveram saldo positivo no emprego formal em agosto. Destaque para São Paulo, que criou mais de 42 mil vagas, seguido por Rio de Janeiro e Pernambuco. Com locução de Graziela Mendonça, reportagem Gabriela Noronha.
4: E o IBGE divulgou hoje os dados de ocupação da Pesquisa Nacional por Amostra de Domicílios.
3: No trimestre encerrado em agosto, os dados mostraram que a população ocupada foi de 103 milhões de pessoas no trimestre de junho, julho e agosto.
11: A taxa de desocupação ficou em 5,3% no trimestre encerrado em agosto, uma queda de 0,3% na comparação com o trimestre encerrado em maio. Os dados são da Pesquisa Nacional por Amostra de Domicílios Contínua, a PNAD Contínua, divulgada pelo IBGE. Hoje, o Brasil tem cerca de 5 milhões e 800 mil pessoas desempregadas, uma redução de 4,6% em relação ao trimestre anterior. Já a população ocupada chegou a 103 milhões e 500 mil trabalhadores, o que representa um nível de 58,9% entre as pessoas em idade de trabalhar. O rendimento médio habitual dos trabalhadores ficou em R$ 3.777,00, de acordo com o analista da PNAD Contínua, William Kratochil. Os setores da indústria e da construção ajudaram a impulsionar os resultados.
12: Essa redução foi motivada pelo aumento da ocupação na indústria. Teve, depois de um longo período de estagnação ou queda, volta a crescer, acompanhado também do setor da construção, que na construção de edificações aumentou bastante o número de contratações.
11: A pesquisa também mostra que o número de trabalhadores do setor privado com carteira assinada, sem contar os empregados domésticos, chegou a 39 milhões e 500 mil pessoas no trimestre. Realizada pelo IBGE, a pesquisa acompanha regularmente o mercado de trabalho e as condições de vida da população no país. Reportagem Luciana Colares de Holanda.
4: A qualidade da carne de aves e o mel produzidos no Brasil foi aprovada pela União Europeia, segundo relatório publicado nesta segunda-feira.
3: De acordo com o parecer, o sistema de produção do país atende a todos os requisitos sanitários.
4: Com a decisão, o Ministério da Agricultura e Pecuária afirmou que não há mais impedimento técnico para que o Brasil volte a exportar carne de aves e mel para o bloco europeu.
3: A decisão é resultado de uma auditoria realizada por autoridades sanitárias que visitaram estabelecimentos brasileiros entre os dias dias 24 de agosto e 4 de setembro.
4: O governo federal solicitou que o relatório seja incluído na pauta da comissão responsável pela decisão final, agendada para 20 e 21 de outubro, e aguarda as etapas administrativas para a inclusão do país na lista de fornecedores do bloco.
3: E atenção, gestores de microempresas e empresas de pequeno porte.
4: Está valendo o novo prazo para quem quer aderir ao Simples Nacional em 2027.
3: A empresa que optar pelo Simples poderá fazer a solicitação até dia 15 de outubro de 2026.
13: O Comitê Gestor do Simples Nacional ajustou os prazos para as empresas que querem entrar ou retornar ao regime em 2027. A solicitação deve ser feita até 15 de outubro de 2026, com efeitos a partir de 1º de janeiro de 2027. Se houver débitos ou outras pendências que impeçam a opção, a regularização poderá ser feita até 30 de outubro. Já as empresas que permanecerem no Simples Nacional e quiserem recolher o IBS e a CBS pelo regime regular, vão ter outro prazo. A escolha poderá ser feita até 30 de outubro de 2026, também com validade a partir de 1º de janeiro de 2027. Essa alternativa está relacionada à reforma tributária e permite que esses tributos sejam apurados fora do documento de arrecadação do Simples Nacional. Os dois procedimentos podem ser cancelados entre 3 de novembro e 20 de dezembro de 2026. Por isso, é importante não confundir as escolhas. Uma define o enquadramento da empresa no Simples Nacional em 2027, a outra trata especificamente da forma de recolhimento do IBS e da CBS. Claudimário Carvalho, para a Voz do Brasil.
4: Próximo domingo, milhões de brasileiros vão às urnas escolher seus candidatos.
3: E esse exercício de cidadania, aposentados, pensionistas e beneficiários do INSS podem aproveitar o momento. Ele vai servir também como prova de vida.
4: A presidente do Instituto, Ana Cristina Silveira, nos concedeu entrevista e explica o porquê a prova de vida é necessária, como ela é feita normalmente e como a troca de informações com a Justiça Eleitoral vai ajudar nessa tarefa. Acompanhe.
3: Olá, presidente. Bem-vinda à Voz do Brasil mais uma vez. Um prazer ter a senhora conosco. Para a gente falar, então, de prova de vida do INSS, né? A gente queria, então, que a senhora começasse explicando por que que a prova de vida é necessária e como que ela é feita atualmente.
14: Olá, Mariana. Olá, Luciano. Olá, ouvintes da Voz do Brasil. É um prazer estar aqui com vocês para falar de um tema tão importante que é a prova de vida no INSS. A prova de vida, ela é importante, é um procedimento feito anualmente pelo INSS para evitar fraudes, para evitar que o INSS pague benefícios a pessoas que já faleceram. E hoje o INSS faz isso, uma busca dos segurados nas bases de dados governamentais e públicas. Então, não precisa o segurado, via de regra, fazer a prova de vida. Então, o INSS age proativamente buscando esses dados nas nossas bases governamentais. E essa informação, ela é muito importante porque anualmente, neste ano, a gente precisa comprovar a vida de 38 milhões de brasileiros, de segurados do INSS. A gente já conseguiu comprovar 25 milhões e a gente ainda falta comprovar 13 milhões de vida desses segurados. E como é que é feito isso? Com um batimento dos dados das bases governamentais públicas em relação aos segurados.
4: Daqui a poucos dias nós teremos aí o primeiro turno das eleições gerais no Brasil, né? E o INSS vai aproveitar a presença do eleitor na urna como prova de vida, né? Como é que funciona essa interação? É o TSE que fornece essa informação para o INSS?
14: Isso mesmo. É mais uma forma de comprovação da vida desse segurado. Então, o TSE, que tem uma base que é consolidada, que é uma base que é importante, eles conseguem fazer, após a votação, enviar esses dados para o INSS e, com isso, a gente consegue fazer a comprovação da vida e continuar com esse benefício ativo.
3: Agora, é importante aqui a gente destacar, né, que o voto é um exercício de cidadania, mas se a pessoa não for votar por algum motivo, inclusive por não ser obrigada, né, no caso das pessoas com mais de 70 anos, existem outras formas de comprovação de vida, né, presidente? Ou seja, se a pessoa perder a oportunidade no voto, ela não vai ter o benefício ou a aposentadoria dela suspensa por isso?
14: Essa pergunta é muito importante. A finalidade dessa conversa aqui não é criar pânico. Então, se os nossos segurados, os beneficiários, não forem votar, temos diversas outras formas de fazer o batimento desses dados. Através, por exemplo, do CadÚnico, de um comparecimento a uma perícia médica, Também, se eles não conseguirem fazer essa comprovação nos primeiros 10 meses após a última prova de vida, o INSS ainda notifica esse segurado para que, no prazo de 60 dias, eles possam comparecer a uma agência bancária onde eles recebem seu benefício ou fazer um acesso no meu INSS através da biometria.
4: Só reforçando, presidente, quem votar, então, não precisa fazer prova de vida por um ano.
14: Isso mesmo. A prova de vida no INSS, ela vale por um ano. E durante esse um ano, o INSS vai buscando os dados na base governamental para evitar que o segurado precise fazer algo para comprovar. A gente só vai solicitar essa comprovação se não conseguir encontrar dados nas bases públicas.
3: Agora, o que acontece quando a pessoa não faz a prova de vida? Ou seja, vocês buscam ali alguma movimentação que comprove que ela esteve viva, né, nesse período de um ano, estava viva. E o que acontece quando não é encontrado isso? O benefício dela é suspenso imediatamente? Ela é convocada a comparecer? Como é que funciona?
14: Primeiro, a prova de vida, ela é para benefícios de longa duração. Então, benefício por incapacidade, benefício assistencial, aposentadorias e pensões. Então, se o segurado, durante os 10 meses da última prova de vida, não fizer nenhuma ação, por exemplo, um empréstimo consignado com biometria, ou não fizer um CAD único, o INSS ainda faz a solicitação. Em 60 dias, ele não comprovando, a gente bloqueia o benefício, suspende temporariamente, mas assim que o segurado faz a prova de vida, esse benefício ele é reativado automaticamente, sendo pago todos os atrasados. Então, não há perda para o segurado, isso é bom para deixá-los tranquilos.
4: E é sempre bom lembrar dos golpes, né, presidente? Se a pessoa receber algum contato solicitando dados pessoais, identificação facial, biométrica, e achar alguma coisa suspeita, como é que ela pode se informar se trata mesmo do INSS?
14: A primeira coisa que precisa ser feito é ligar para 135 de segunda a sábado, de 7 às 22 horas, para ter certeza que foi o INSS, ou entrar no aplicativo Meu INSS, onde tem lá um serviço, prova de vida, que ele pode verificar quando foi feita a última prova de vida e se está devendo essa informação. E, nessa pergunta, é importante frisar que o INSS não envia links, que o INSS não pede dados. Então, o segurado que recebeu uma mensagem do WhatsApp, um SMS, um e-mail com links, é bom não clicar e entrar diretamente em contato com o INSS.
3: Sempre é bom a gente reforçar aqui. Central 135, você diz que aí do seu telefone 135, o aplicativo Meu INSS, que também é possível baixar em qualquer plataforma, né, presidente?
14: Isso mesmo, e que tem um serviço específico lá, muito claro, onde o segurado pode ter certeza se a informação do pedido da prova de vida é verdade ou não.
3: Muito bem, nós conversamos com Ana Cristina Silveira, presidente do INSS. Muito obrigada, presidente, pela sua entrevista à Voz do Brasil.
14: Obrigada, e é importante dizer que não criem pânico. Se for possível, votem para fazer sua prova de vida, mas há outros meios também de fazer a comprovação.
3: A conta de luz virá sem cobrança extra em outubro.
4: Isso porque a bandeira tarifária será verde no próximo mês.
15: A conta de luz terá bandeira verde em outubro. Com isso, os consumidores não terão cobrança adicional da bandeira tarifária no próximo mês. A mudança da bandeira amarela para a verde foi confirmada pela Agência Nacional de Energia Elétrica, a ANEEL. Segundo a agência, o aumento das chuvas nas regiões sul e sudeste ajudou a estabilizar o nível dos reservatórios das hidrelétricas. Com condições mais favoráveis para a geração de energia, será possível reduzir o uso de fontes mais caras, como as usinas termoelétricas. O sistema de bandeiras tarifárias indica, mês a mês, as condições e os custos da geração de energia no país. Na bandeira verde, não há acréscimo na conta de luz. Entenda como funcionam as bandeiras em gov.br/ANEEL. Thaísa Vitória para a Voz do Brasil.
3: Cerca de 2.500 indígenas Yanomami em Roraima recebem até amanhã médicos especialistas do Ministério da Saúde sem precisarem buscar atendimento nos centros urbanos.
4: A expedição do SUS no Polo Base Surucucu realiza procedimentos entre exames e consultas nas áreas de pediatria, clínica médica e saúde da mulher.
3: Os atendimentos priorizam crianças com desnutrição e problemas respiratórios, além de gestantes, idosos com doenças crônicas e casos graves de malária nas mais de de 30 comunidades da região.
4: Os serviços são oferecidos no Centro de Referência em Saúde Indígena Chapori Yanomami e nas áreas de difícil acesso.
3: A secretária de Saúde Indígena do Ministério da Saúde, Lucinha Tremembé, destaca a importância da nova expedição.
16: A ida dos especialistas para dentro do território é de suma importância para que mitigamos e chegamos aí a uma redução considerável de tempo de espera e, com isso, a redução de óbitos por causas evitáveis.
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18: Oi, meu nome é Larissa Ferreira e a minha pergunta é: quantas redações eu devo treinar por mês?
19: Sobre redação, quem vai responder é o professor José Aguilera.
20: Você fazendo uma redação por semana, a cada 15 dias, em que você dialogue com um professor, com uma professora, que você reescreva a partir dos erros, limites, desvios que foram encontrados, está de bom tamanho. Escrever semanalmente é bom. Eu recomendaria, inclusive, para que, se você tem aí alguma limitação, um desafio para a escrita, se permita escrever pelo menos diariamente um parágrafo num caderninho seu, como foi o seu dia. Escreva um parágrafo somente dizendo: hoje o meu dia foi assim. Neste dia, observei tais coisas. O meu destaque para esse dia. Escreva um parágrafo pelo menos por dia para que você exercite a disciplina do parar, pensar e escrever.
19: É isso aí. 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
4: Instituições interessadas em apresentar projetos pela Lei de Incentivo ao Esporte vão ter até o dia 18 de outubro para apresentarem as propostas.
3: Os detalhes vamos ouvir agora na reportagem de Cleide Lopes.
21: A Lei de Incentivo ao Esporte permite que pessoas físicas e empresas destinem parte do imposto de renda devido para financiar projetos esportivos e paradesportivos. São projetos como o do Instituto Reação, no Rio de Janeiro, fundado há mais de duas décadas pelo judoca e medalhista olímpico Flávio Canto.
22: Resolvi dar aula de judô sem saber ainda do alcance, da força, e fui percebendo rapidamente que era muito poderoso. O Reação hoje está em 10 polos, está em 5 estados. E a nossa missão é gerar impacto real, né? Todo aluno que está lá tem uma estrutura de transformação robusta, dentro e fora do tatame, né? Em sala de aula e no tatame. E a lei de incentivo, quando aparece, muda muito o patamar do que a gente faz.
21: Os projetos atendem crianças, adolescentes e adultos de todo o país. E aqueles voltados à inclusão social recebem um incentivo maior, como explica o diretor de programas de políticas ao esporte do Ministério do Esporte, Frederico Costa da Silva.
23: Nós temos na própria lei uma possibilidade que aumenta a restituição do imposto de renda, que chega a 2% para a pessoa jurídica. Pode chegar a 4% se for em área de vulnerabilidade social. Então, isso é uma maneira de incentivar, como a própria lei diz, as entidades a aportarem naquilo.
21: No ano passado, foram apresentados mais de 5.600 projetos e está aberto até o dia 18 de outubro o prazo para que organizações sem fins lucrativos e pessoas físicas e jurídicas de natureza esportiva escrevam propostas para garantir recursos da Lei de Incentivo ao Esporte em 2027. As entidades proponentes deverão se cadastrar previamente no Sistema de Leis de Incentivo, plataforma digital do Ministério do Esporte. Reportagem Cleide Lopes.
4: No momento da inscrição, é preciso observar os requisitos e as orientações disponíveis no sistema e apresentar corretamente a documentação exigida.
3: Para mais informações, acesse gov.br/esporte e clique na aba Ações e Programas.
4: Quem vai fazer a reaplicação do Exame Nacional para a Certificação de Competências de Jovens e Adultos, o Enseja, de 2026, já pode consultar o local da prova.
3: O Enseja é gratuito e voltado a jovens e adultos que não concluíram o ensino fundamental ou médio na idade adequada.
4: Para quem busca a certificação do ensino fundamental, o exame será no dia 6 de outubro. Já para o ensino médio, a reaplicação acontece no dia 7.
3: Os locais estão disponíveis no cartão de confirmação de inscrição no sistema Enseja.
4: partir de amanhã, as vigilâncias sanitárias de todo o país vão ter novas funcionalidades no Sistema Nacional de Controle de Receituários.
3: Entre as mudanças está a atribuição de numerações destinadas às notificações de receita eletrônica.
4: Outra novidade será a possibilidade de atribuir no Sistema Nacional de Controle de Receituários numerações destinadas à emissão de notificações de receitas eletrônicas.
3: Mas os usuários devem estar vinculados à instituição no cadastro da Anvisa.
4: Mais informações você encontra em gov.br/Anvisa.
3: E essas foram as notícias do Governo Federal.
4: Uma realização da Secretaria de Comunicação Social da Presidência da República.
3: Com produção da empresa Brasil de Comunicação.
4: Fique agora com as notícias do Poder Judiciário e do Congresso Nacional. Boa noite.
3: Boa noite, até amanhã.

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2: Conselho Nacional de Justiça apresenta medidas para ampliar a segurança e a transparência dos precatórios.
3: Grupo de trabalho sobre modernização do sistema de justiça avança para análise de propostas.
2: Justiça do Trabalho condena a empresa de agrotóxicos por assédio eleitoral.
3: Boa noite, eu sou Marcela Luiz.
2: E eu sou Walter Lima.
3: Ao completar um ano como presidente do Supremo Tribunal Federal e do Conselho Nacional de Justiça nesta terça-feira, o ministro Edson Fachin apresentou diversas providências que têm sido adotadas para a construção da Política Nacional para o Tratamento Adequado dos Precatórios.
2: As medidas foram apresentadas durante a sessão do CNJ. A Micela Alves.
4: O objetivo de todas as medidas anunciadas é dar mais segurança, transparência e rastreabilidade aos créditos judiciais. Entre os feitos, Fachin destacou o lançamento da calculadora do cidadão de precatórios.
5: E uma calculadora de precatórios, que permitirá a qualquer pessoa conhecer o valor atualizado de seu crédito. Em novembro, será a vez do Painel Nacional de Dados, reunindo pela primeira vez informações sobre os precatórios de todo o Brasil.
4: O trabalho inclui diálogo com o Banco Central do Brasil, a Comissão de Valores Mobiliários e a Advocacia Geral da União.
3: O Grupo de Trabalho sobre Modernização do Sistema de Justiça realizou reunião no Supremo Tribunal Federal para consolidação das propostas recebidas.
2: O presidente do Supremo, ministro Edson Fachin, criou a comissão para formular propostas estruturais de curto, médio e longo prazo. Marcelo Della Libera.
6: O processo de participação social recebeu contribuições de 87 instituições, com centenas de propostas, como destaca o presidente do grupo de trabalho, Fernando Facuri Scaffi.
7: São centenas de propostas, porque vários grupos desdobraram aquilo em todos os itens aqui colocados, todos.
6: Entre as propostas apresentadas está o tema da inteligência artificial, como destaca o relator do grupo de trabalho, Neide Barros Belo Filho.
8: A outra gama de proposta foi a que gerou talvez mais discussão da última vez, talvez seja mais novidadeira delas, giram em torno de inteligência artificial e as plataformas eletrônicas também.
6: Os 6 subgrupos terão até 13 de outubro para organizar os trabalhos, discutir e votar as propostas sob sua responsabilidade.
3: Uma empresa de agrotóxicos foi condenada ao pagamento de indenização de R$100 mil por danos morais coletivos.
2: A condenação é referente a práticas configuradas como assédio eleitoral durante as eleições presidenciais de 2022. A decisão é da Justiça do Trabalho em Minas Gerais. Breno Perrucci.
9: De acordo com a ação ajuizada pelo Ministério Público do Trabalho, a empresa coagiu empregados a votarem em um candidato específico, sob ameaça de perda de emprego e com promessas de vantagens, como o 14º salário. Além da indenização, a decisão obriga a empresa a evitar qualquer prática irregular, sob pena de multa.
3: O STJ marcou datas para julgamento em sessões virtuais dos primeiros casos que serão submetidos ao chamado filtro da relevância da questão federal.
2: Os julgamentos deverão ocorrer de 30 de setembro, a partir das 11h30 da manhã, até 7 de outubro. Fátima Uchoa.
10: O ministro Sérgio Cuquina, presidente da Comissão Gestora de Precedentes, Jurisprudência e Ações Coletivas, incluiu as demandas na pauta das 3 sessões especializadas do STJ. As partes e os procuradores poderão acompanhar as votações em tempo real. Em regra, a relevância da questão federal será analisada em sessão virtual e, se ela for reconhecida, os pedidos principais dos casos serão julgados depois em sessão presencial. Vale destacar que, embora todo o processo seja importante e mereça a atenção da Justiça, o papel do STJ é definir entendimentos que ultrapassem os interesses individuais das partes, como prevê o filtro da relevância.
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3: Uma boa noite.
2: E até amanhã.
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12: Eu sou Humberto Pinheiro e estes são os destaques de hoje do Jornal do Senado, que começa agora. Proposta cria o LGBTicídio e prevê pena de até 40 anos de prisão. Acesso de idosos a tecnologias para melhorar saúde mental aguarda votação na CDH. Consultor legislativo analisa causas de abstenção maior na votação para senador. Boa noite. Uma proposta recém-apresentada no Senado tipifica homicídios motivados por discriminação contra pessoas LGBTQIAPN+. O texto torna LGBTicídio crime hediondo e agrava penas para outras formas de violência. Repórter Pedro Pincer.
13: Um novo projeto no Senado cria o crime autônomo de LGBTicídio. A proposta define o delito como homicídio motivado por discriminação relacionada à orientação sexual, à identidade ou expressão de gênero, ou às características sexuais da vítima, reais ou presumidas, e prevê pena de reclusão de 20 a 40 anos. O projeto também propõe incluir o LGBTicídio no rol de crimes hediondos e alterar o Código Penal, a Lei das Contravenções Penais e a Lei Antirracismo. O senador Paulo Paim, do PT do Rio Grande do Sul, destacou os dados da violência contra essa população no Brasil.
14: Essa escalada de violência, agressão, morte, assassinatos, representa uma violação sistemática dos direitos fundamentais. A vida tem que estar sempre em primeiro lugar. A vida, a dignidade, a liberdade, a segurança. Garantir que o Estado deve assegurar a todos. E a evidência é que não estamos diante de ocorrências isoladas.
13: Dados do 20º Anuário Brasileiro de Segurança Pública referentes a 2025 registram 3.481 ocorrências de racismo por homofobia ou transfobia, alta de 35,6% em relação ao ano anterior.
12: A Comissão de Direitos Humanos pode votar projeto que garante o acesso a tecnologias para preservar a saúde mental e intelectual da pessoa idosa. Repórter Patrícia Oliveira.
15: A proposta leva em conta o acelerado envelhecimento da população e o aumento da doença de Alzheimer e de transtornos como a depressão. Além de auxiliar a saúde mental, o projeto também prevê a capacitação no uso dessas tecnologias para a estimulação intelectual por meio de aplicativos e ferramentas digitais que exercitam funções mentais. Com a inclusão digital, os idosos vão poder ainda ampliar o acesso aos serviços de saúde, por teleatendimento e monitoramento remoto, além de reduzir o isolamento social, como destacou a senadora doutora Eudócia, do PSDB de Alagoas.
16: Ao estimular autonomia, participação social e aprendizado contínuo, elementos essenciais para o envelhecimento ativo e saudável.
15: De acordo com o IBGE, o Brasil tem cerca de 9.700.000 pessoas com 70 anos ou mais.
12: A Comissão de Assuntos Econômicos pode votar uma proposta que destina a renda de um concurso de loteria por ano ao Fundo Nacional para Calamidades Públicas. O texto também determina que os recursos reforcem a preparação de estados e municípios para enfrentar desastres naturais e eventos climáticos extremos. Repórter Marcela Cunha.
17: O projeto do senador Fernando Dueire, do PSD de Pernambuco, prevê que a renda líquida de um concurso anual de loterias seja destinada ao Fundo Nacional para Calamidades Públicas, Proteção e Defesa Civil, o FUNCAP. O valor corresponde ao que restar da arrecadação depois do pagamento dos prêmios, do imposto de renda sobre as premiações e dos custos de manutenção da loteria. Dueire afirma que o reforço no fundo pode ajudar estados e municípios a se prepararem para eventos extremos.
18: Os recursos permitirão que estados e municípios se preparem melhor para os desastres naturais, investindo em infraestrutura resiliente e em sistemas de alerta.
17: Na Comissão de Assuntos Econômicos, o relator, senador Hamilton Mourão, do Republicanos do Rio Grande do Sul, recomenda a aprovação do projeto com as mudanças feitas pela Comissão de Infraestrutura, entre elas, a que garante que a nova destinação não reduz os valores dos fundos que já recebem recursos dessas loterias.
12: Está na Comissão de Educação uma proposta que inclui nos projetos pedagógicos das escolas o atendimento adaptado para alunos com deficiência ou com necessidades específicas. De acordo com o texto, as escolas também deverão prever a institucionalização do atendimento educacional especializado, que é o conjunto de estratégias para eliminar barreiras que dificultam a aprendizagem. O objetivo da iniciativa é permitir que o ensino seja adaptado às características e necessidades dos estudantes, favorecendo a participação e o aprendizado em igualdade de condições. A medida já recebeu aval da Comissão de Direitos Humanos, onde teve parecer favorável do senador Flávio Arnes, do PSB do Paraná. Na ocasião, o relatório foi lido pela senadora Damaris Alves, do Republicanos do Distrito Federal. Ela destacou que os projetos pedagógicos das instituições de ensino devem incluir as flexibilizações necessárias, levando em consideração as particularidades dos estudantes.
19: Que o projeto pedagógico da escola deverá contemplar a flexibilização dos currículos, das metodologias, dos recursos educativos e dos processos avaliativos diferenciados.
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12: A taxa de votos brancos, nulos e abstenções nas eleições para o Senado costuma ser significativamente maior do que na disputa pela Câmara dos Deputados. Nas eleições de 2022, por exemplo, a soma de brancos e nulos para o Senado atingiu 18,7%, quase o dobro da registrada para os deputados federais. As informações com o repórter Douglas Castilho.
23: Enquanto a Câmara é eleita pelo sistema proporcional, com muitos candidatos em disputa e números de registro parecidos, o Senado adota o sistema majoritário, com menos candidatos, números muito diferentes e, por isso, uma digitação errada pode levar ao voto nulo mais facilmente. O consultor legislativo do Senado, João Trindade, ainda chamou a atenção para outro ponto, a falta de compreensão sobre a forma específica de renovação do Senado.
24: A gente tem um problema até de educação política mesmo do cidadão. Muita gente nem entende essa alternância de que numa eleição a gente elege um senador, na eleição seguinte elege dois senadores. Tem muita gente que descobre que tem um segundo voto para o Senado lá na hora.
23: A melhor dica é levar a cola com os números dos candidatos anotados e na ordem em que aparecerão na urna. Deputado federal, deputado estadual ou distrital, senador 1, senador 2, governador e presidente.
12: Hoje, 29 de setembro, é o Dia Mundial do Coração. A data incentiva a prevenção de doenças cardiovasculares. O Senado tem projetos de lei que tentam reduzir o índice dessas doenças. A reportagem é de Márcio Maturana.
25: Uma em cada três pessoas morre de doença cardíaca. Por isso, 29 de setembro é o Dia Mundial do Coração. O Senado analisa projetos de lei que podem contribuir para diminuir essas estatísticas. Na Comissão de Assuntos Sociais, está em discussão uma proposta que cria a Política Nacional de Prevenção e Controle das Doenças Cardiovasculares, no SUS. O texto é relatado pelo senador Dr. Irã, do PP de Roraima, que defende rapidez na aprovação.
26: É do interesse da sociedade, é de interesse do povo brasileiro, principalmente o povo que utiliza o nosso Sistema Único de Saúde, que é o nosso maior patrimônio em termos de saúde no país e o maior do mundo.
25: A comissão analisa também outro projeto que busca a proteção de grupos vulneráveis, como idosos, e pode reduzir o risco de eventos cardiovasculares agudos associados a infecções.
12: Com trabalhos técnicos de Eliseu Caires, o Jornal do Senado fica por aqui. Acompanhe agora as notícias da Câmara dos Deputados. Boa noite e até amanhã.
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4: Câmara inclui abandono afetivo como regra para definir pensão alimentícia.
5: Frente da Saúde Mental lança guia para a regulamentação do ECA digital.
6: Relatório identifica 500 bilhões de reais em prejuízo anual com a pirataria.
7: Boa noite. Relatório apresentado na Câmara apontou o prejuízo de 500 bilhões de reais por ano com a pirataria. O texto também sugere a criação de uma agência antimáfia, como informa o repórter José Carlos Oliveira.
8: A Comissão Externa sobre Atos de Pirataria e Agenda Brasil Legal aprovou o relatório parcial do deputado Júlio Lopes, do PP do Rio de Janeiro. O texto consolida denúncias apuradas nas audiências públicas e sugere propostas legislativas de combate mais efetivo à pirataria, contrabando, descaminho, sonegação fiscal e contrafação, ou seja, imitação ou cópia não autorizada. Segundo o relator, essas práticas provocam prejuízo anual de cerca de 500 bilhões de reais, considerando as perdas dos setores econômicos e a evasão tributária.
9: O que se consolidou no país nos últimos anos é uma economia subterrânea bilionária, altamente sofisticada, intrinsecamente articulada, com engrenagens do crime organizado transnacional, das facções armadas e das milícias territoriais.
8: O deputado identificou um processo de canibalização do mercado formal no Brasil por meio do controle territorial exercido por criminosos sobre a distribuição compulsória de botijões de gás e de serviços clandestinos de telecomunicações, a adulteração e o furto de combustíveis, o contrabando de cigarros e defensivos agrícolas, o desvio de energia elétrica, a invasão de plataformas de comércio eletrônico por produtos copiados e medicamentos falsificados. Para reverter esse quadro, Júlio Lopes defendeu transformação estrutural na capacidade de fiscalização do Estado, com investimento maciço em inteligência artificial, rastreabilidade de produtos, modernização do marco aduaneiro e urgente responsabilização dos intermediários digitais e marketplaces. O relatório é acompanhado de 3 proposições legislativas da Comissão Externa. Uma delas altera a Constituição para criar a Autoridade Nacional de Enfrentamento às Organizações Criminosas. Lopes a chamou de Agência Antimáfia.
9: Essa ação da ação antimáfia visa identificar exatamente aqueles que estruturam dentro do setor organizado o fornecimento e a sobrevivência de verdadeiras máfias em setores importantes como o do gás no Brasil.
8: Um projeto de lei cria o SINEOC, Sistema Nacional de Enfrentamento às Organizações Criminosas, com foco na articulação de vários órgãos públicos. O deputado garantiu que o sistema proposto não se choca com os já existentes, como o Sistema Único de Segurança Pública e a Estratégia Nacional de Combate à Corrupção e à Lavagem de Dinheiro.
9: O SINEOC não pretende substituir a mecanismos já consolidados. Seu propósito é diverso. É qualificar a articulação estratégica voltada especificamente à asfixia patrimonial, financeira e logística das organizações criminosas. A investigação de sua infiltração em mercados regulados, a cooperação internacional em caso de projeção transnacional.
8: O terceiro projeto da comissão reforça o combate à pirataria no comércio eletrônico e a pena em caso de violação de direitos de propriedade intelectual.
9: Queremos que haja imediato perdimento das mercadorias a fim de dar celeridade a esse procedimento.
8: Júlio Lopes explicou ter optado pelo relatório parcial porque outras sugestões vão depender da configuração do governo eleito em outubro. Após a aprovação do relatório, foi lançado o Movimento Brasil Legal, também com foco no combate à pirataria. A comissão ainda aprovou requerimento para futuro debate sobre os impactos da publicidade de apostas online e de jogos de azar, veiculada por plataformas de redes sociais e Big Techs. Da Rádio Câmara de Brasília, José Carlos Oliveira.
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28: Transportes.
29: Covatti Filho, do PP do Rio Grande do Sul, defende a proposta de emenda à Constituição que limita o valor do IPVA a 1% do preço de mercado do veículo. O texto também muda a base da forma de cálculo do imposto, que passa a considerar o peso de fábrica do automóvel.
7: A PEC, apoiada por Covatti Filho, ainda prevê a possibilidade de os estados concederem descontos no IPVA para veículos menos poluentes. A mudança busca tornar a cobrança mais previsível com base nas características físicas dos automóveis, em vez de

0: Agricultura.
1: Luciano Amaral, do PSD de Alagoas, apoia projeto que incentiva a plantação de hortas urbanas e a compra pública de alimentos produzidos perto dos locais de consumo. Relator na Comissão de Agricultura, ele aponta que a produção pode reduzir os custos de abastecimento.
2: Luciano Amaral afirma que a medida também pode ampliar a oferta de alimentos frescos, gerando renda em regiões que ainda dependem do transporte por longas distâncias. O parecer do congressista sugere a retirada do prazo de 180 dias para a regulamentação da futura lei.
1: Ricardo Salles, do Novo de São Paulo, defende projeto que proíbe os conselhos profissionais de cobrarem anuidades de empresas cuja atividade principal não seja privativa de profissão regulamentada. Segundo o deputado, a medida beneficia agroindústrias, produtores rurais e construtoras que contratam técnicos habilitados.
2: A proposta também anula autuações, multas e processos administrativos em andamento que estejam em desacordo com as novas regras. Ricardo Salles argumenta que a cobrança atual gera custos duplicados e indevidos para o setor produtivo.
0: Educação.
1: Emanuel Pinheiro Neto, do PSD de Mato Grosso, apresentou projeto que inclui estudantes com dislexia entre os beneficiários da educação especial. A proposta altera a Lei de Diretrizes e Bases da Educação para assegurar o reconhecimento desses alunos em programas de ensino especializado.
2: Emanuel Pinheiro Neto explica que, embora a legislação já preveja acompanhamento, alunos com dislexia ainda não são reconhecidos como público da educação especial. Ele argumenta que a matéria busca corrigir essa diferença para que as escolas recebam recursos específicos.
0: Cultura.
1: Tetinha, do PL do Maranhão, é autora de projeto que reconhece o festejo de São Raimundo Nonato dos Mulundus, em Vargem Grande, como manifestação da cultura nacional. Realizada todos os anos em agosto, a celebração reúne romeiros em missas, novenas e procissões.
2: Detinha argumenta que a festa preserva tradições transmitidas entre gerações, fortalecendo a identidade cultural do Maranhão. A deputada ressalta que a celebração também movimenta o turismo religioso e o comércio local.
0: Saúde.
1: A Frente Parlamentar para a Promoção da Saúde Mental lançou um guia para a regulamentação do ECA digital. A repórter Silvia Munhato traz mais detalhes sobre a iniciativa.
3: O Instituto de Estudos para Políticas de Saúde, o IEPS, o Juntô, Iniciativa Brasileira de Saúde Mental de Crianças e Adolescentes, e a Frente Parlamentar Mista para a Promoção da Saúde Mental lançaram o guia A Gente Usa, A Gente Decide. O guia pretende apoiar a implementação do ECA digital a partir da experiência do usuário jovem. Foram ouvidos jovens de várias regiões do país que construíram 14 recomendações para a regulamentação da lei, como explicou o presidente da Frente Parlamentar, deputado Pedro Campos, do PSB de Pernambuco.
4: Por isso, o guia A Gente Usa, A Gente Decide é fundamental para que nós possamos falar com os tomadores de decisão, com aqueles que estão escrevendo os decretos, implementando a legislação na prática e colocar a perspectiva das juventudes nesse processo. E que a gente possa sempre garantir que o espaço digital seja um espaço de garantia de saúde mental, de promoção da saúde mental dos jovens e não um espaço de adoecimento dessas populações.
3: Entre as recomendações do guia estão a segurança por idade e supervisão parental, o controle efetivo de tempo de uso, o uso de algoritmos orientados ao bem-estar e a proteção contra padrões irreais de aparência. O guia A Gente Usa, A Gente Decide pode ser encontrado na página ieps.org.br. Da Rádio Câmara de Brasília, Silvia Munhato.
2: Carlos Sampaio, do PSD de São Paulo, quer instituir o marco legal da reprodução humana assistida. O projeto regulamenta procedimentos como a fertilização in vitro e a cessão temporária do útero, fixando a idade limite de 50 anos para gestantes e proibindo a comercialização de embriões.
1: Carlos Sampaio acredita que a falta de uma legislação específica sobre a medicina reprodutiva gera insegurança jurídica e sobrecarrega os tribunais. Ele acrescenta ainda que o texto autoriza a reprodução pós-morte mediante autorização expressa do falecido.
2: Alice Portugal, do PCdoB da Bahia, é autora de projeto que

0: criminaliza a divulgação de notícias falsas sobre vacinas. Segundo a deputada, a medida busca combater a desinformação e proteger a população de doenças preveníveis por imunização.
1: Com tanta fake news sobre vacina, era necessário fazer um alerta à sociedade brasileira que não vacinar pode trazer de volta males que haviam sido exterminados do Brasil. Agora, por exemplo, estamos tendo vários casos de sarampo em São Paulo. E o sarampo havia sumido do nosso mapa de infecções, das chamadas doenças tropicais. Também poliomielite. Então não é possível você achar que vai ter novamente uma geração de pessoas sequeladas com deficiência por conta de um vírus terrível que pode matar e que com uma simples gota sublingual você consegue impedir que o ser humano desenvolva deficiências físicas.
2: O texto de Alice Portugal prevê detenção de 1 mês a 1 ano e multa para quem divulgar notícias falsas sobre vacinas previstas nos programas públicos de imunização. A proposta está em análise na Comissão de Constituição e Justiça da Câmara.
3: Segurança Pública.
0: Célio Studart, do PSD do Ceará, apresentou o projeto que proíbe a publicidade e a promoção de plataformas de conteúdo sexual e de acompanhantes em locais públicos. A restrição abrange vias públicas, transporte coletivo, praças, parques e eventos culturais e esportivos.
2: A proposta também proíbe que clubes, ligas e entidades esportivas tenham contratos de patrocínio com esse tipo de site. Na avaliação do deputado, a medida protege crianças e adolescentes da exposição precoce a conteúdos adultos em ambiente público.
0: Simone Marqueto, do PP de São Paulo, apresentou o projeto que obriga emissoras de televisão a divulgar gratuitamente informações sobre pessoas desaparecidas. Pela proposta, familiares ou representantes legais poderão solicitar a veiculação, que deverá começar em até 48 horas após a entrega do boletim de ocorrência.
2: Simone Marqueto considera que a televisão pode ampliar o alcance das buscas. O projeto também prevê a divulgação da foto, do local do desaparecimento e de canais oficiais para contato em horários de ampla audiência.
0: Projeto de Antônia Lúcia, do MDB do Acre, autoriza o uso de mecanismos de choque elétrico não letal em tornozeleiras eletrônicas usadas por agressores enquadrados na Lei Maria da Penha. A deputada explica que o dispositivo seria acionado caso o agressor descumprisse a medida protetiva.
2: Pela proposta, o choque seria aplicado de forma gradual, podendo chegar à incapacitação física temporária em caso de insistência. Para Antônia Lúcia, a medida reduz a vulnerabilidade da vítima e pode evitar feminicídios.
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3: Justiça.
0: A Câmara aprovou uma proposta que coloca o abandono afetivo como regra para definir pensão alimentícia. A repórter Kate Nayane tem os detalhes.
5: A Câmara dos Deputados aprovou o projeto de lei que estabelece o abandono afetivo entre os critérios para definir o valor da pensão alimentícia de filhos com até 18 anos. A proposta altera o Código Civil para definir que o valor da pensão deve considerar a sobrecarga física e mental de quem tem a guarda da criança ou adolescente, caso seja comprovado o abandono afetivo por parte do pai ou da mãe. A relatora do projeto, deputada Laura Carneiro, do PSD do Rio de Janeiro, explica os diversos danos causados pelo abandono. No adulto responsável pela guarda do menor, pode gerar sobrecarga física e mental, capaz de afetar, inclusive, a capacidade de prover as necessidades da criança ou do adolescente. Já nos filhos, O abandono afetivo pode causar problemas de autoestima, ansiedade, depressão e dificuldades para estabelecer relacionamentos saudáveis. O texto aprovado mantém os critérios já existentes entre a necessidade de quem recebe e a possibilidade de quem paga. Ou seja, tanto as necessidades do filho quanto as possibilidades financeiras do genitor que paga a pensão devem ser consideradas. A proposta que estabelece o abandono afetivo entre os critérios para definir o valor da pensão alimentícia segue para análise no Senado. Da Rádio Câmara de Brasília, Kate Nayane.
2: Lúcio Moschini, do PL de Rondônia, propõe a reunião obrigatória de processos que discutam usucapião, posse ou propriedade referentes a um mesmo imóvel. A proposta determina que esses feitos sejam julgados conjuntamente, exceto para ações que já tenham sentença.
0: Lúcio Moschini frisa que a medida evita decisões judiciais conflitantes e garante segurança jurídica em disputas imobiliárias. Nos casos em que a junção não for possível por questões de competência, o texto estabelece que as ações correlatas fiquem suspensas até o julgamento da questão principal.
2: Luciano Amaral, do PSD de Alagoas, pede esclarecimentos ao Ministério da Justiça sobre interlocuções entre a Empresa de Investimento Esportivo SME e membros do Conselho Administrativo de Defesa Econômica. Ele quer investigar se houve tentativa de reverter uma punição antitruste.
0: Luciano Amaral afirma que o presidente da empresa enviou e-mails a clubes de futebol sugerindo proximidade com o CAD. O parlamentar ressalta que a apuração é indispensável para preservar a transparência e resguardar a imagem de imparcialidade do órgão regulador.
2: Daniel Agrobon, do PSD de Goiás, é autor de projeto que permite aos cidadãos bloquear preventivamente seu CPF contra a contratação de empréstimos ou abertura de contas. A proposta garante ao consumidor o direito de ativar e desativar o bloqueio, seja por modalidade, limite de valor ou período determinado.
0: Daniel Agrobon argumenta que a medida dá mais autonomia ao cidadão para se proteger das fraudes digitais. Ele acrescenta que caso os bancos descumpram a restrição imposta pelo titular do CPF e efetuem uma operação indevida, devem devolver em dobro o valor do prejuízo causado.
3: Política.
2: Eli Borges, do Republicanos, do Tocantins, elogia a atuação da Frente Parlamentar Evangélica na Câmara. O deputado comenta que o grupo atuou em pautas relacionadas à liberdade religiosa, à educação e à defesa da família.
6: Nós retiramos em todos os momentos a doutrinação ideológica nas escolas. Nós conseguimos garantir, nos termos da lei, ampliar esta segurança para que a liberdade religiosa não fosse confrontada por alguma decisão judicial. Nós conseguimos evoluir nas questões orçamentárias do governo, que vinham com recursos, por exemplo, para uma criança mudar de sexo aos 8 anos de idade, e garantido isso pelo recurso do SUS.
0: Eli Borges cita ainda a ampliação da imunidade tributária para igrejas e a atuação da frente contra propostas relacionadas ao aborto e a mudanças nas regras sobre a autoridade dos pais na educação dos filhos. Ele acredita que essas ações fortaleceram os valores defendidos pela bancada evangélica.
2: Termina agora o jornal Câmara dos Deputados, produzido pela Rádio Câmara, com trabalhos técnicos de Wellington Teles e apresentação de Luciana Vieira e Val Monteiro. Boa noite.
0: A Voz do Brasil volta amanhã. Uma boa noite para você.
3: 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Boa noite.

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3: É 13!
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9: 11 e 1.

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2: 11 e 7.

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11: 11 e 18.

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2: 11:25. 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
1: 11:33.

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1: 11:39.
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3: 11:47.

0: pelos amigos, pela saúde de cada um de vocês aqui nessa noite.
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0: sua linda.
1: Valeu, Ferrugem.
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1: 00:10.

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0: Obrigado, meu irmão.
1: Prazerão.
0: Obrigado você, gente.
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3: Meia-noite 17.

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1: 00:31.

0: Música boa, viu? Até me empolguei.
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1: Meia-noite 44.

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1: Meia-noite e 50.

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1: 1:21.
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1: 1:34.

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2: 1:37.

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1: 1:40.

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2: 1:46.

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3: 1:53.

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1: 1:59.

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1: Benemar, que é o nome dele, meu querido.

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3: 2:36.
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3: 2:36.

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1: 2h42.
2: Bacana.

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1: 2h50.

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2: 2:56.

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1: Você tá entendendo? Ó o passo, ó. É assim, ó.

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2: 3 e 3.

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1: 3 e 9.

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1: 3:22.

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1: 3:35.

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1: 3:40.

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1: 3:47.

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4: 3:05

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0: Quem gostou, dá um gritinho aí, vai.
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2: 4 e 3.

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1: 4 e 6.
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1: Joel, eu acho que essa aqui você não sabe não, hein?
2: Vamos tentar?
1: Vamos tentar?
2: Isso é um presente que você me deu, cara.
1: Vambora, hein?

0: 4:12.
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0: por quê? 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

0: Valeu, Jacques e Jacques.
1: Valeu demais.
2: 4:21.
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0: 4:27.
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0: 4:36.
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0: Alexandre.
1: 4h44.
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3: Rapi Lorenzo na resenha.
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1: 4:55.

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5 horas, mais 5 minutos, 5 e 5. 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

Senhor, eu creio em vós, tudo esperamos de sua bondade. Fazei de mim a sua bênção, para que eu possa também abençoar você que está ligado neste momento em nossa grande audiência.

0: 5 horas, mais 9 minutos, 5 e 9. 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
0: Até parece que não tem mais rádio por aí, né? Parece que só tem a Candidez, né? É, mas aqui é negócio, né? Que aqui, eu aqui. Você tá aí, ligado. Você tá ligado comigo. E eu só tenho que agradecer. E hoje aqui, ó. Hoje é quarta-feira, hoje é dia 30. Estamos passando a régua aí no mês de setembro. Não é isso? Tio Adore Sampaio hoje, aqui no Paredão de Sucesso. Vocês querem ver como é que são as coisas? Veja bem como é que o trem funciona. Só para vocês terem uma ideia. Aqui. Lá de Carmo do Cajuru, meu nobre amigo, meu irmão, companheiro, o Zé Guntijo. Escuta aqui para você ver. Não é eu não, escuta aqui, ó. Escuta.
2: Ô Pado, bom dia, o Zé Guntijo.
0: Dá para dormir, né?
2: Manda aquela música, estava escrito. Com Teodoro e Sampaio, para minha amiga lá no Bela Vista, viu?
0: Sim.
2: Alô, meu filho. Bom dia.
0: Obrigado, Zé. Tá aí, ó. Já tá escrito já aqui com Teodoro e Sampaio, no Paredão de Sucesso, tá vendo? Que é audiência? 998-69-5001 já tá à sua disposição, viu? Aqui, quem já acordou também? Cidinho. Ainda tá até dormindo ainda. Você quer ver?
3: Ah. Bom dia, seu Fábio Fernando.
0: Bom dia. Tá bom?
3: Quarta-feira pro senhor.
0: Obrigado.
3: Quarta-feira. Tudo de bom pro senhor e sua família.
0: Você também,
3: Maria.
0: Você também.
3: Se pudesse, eu passo o Amado pra mim.
0: Passo, lógico que
3: Maria
0: passo.
3: Maria Rosário Barnova Holanda.
0: Amado Batista tem aquela dele muito bonita, né? Aquela... Eu gosto muito dela, vou tocar ela hoje para você. Uma que fala assim: vem, morena, vem, fica comigo. Vem, morena. É bonito, né? Ah, aqui o doutor Beto Machado. Aí, o que aconteceu, doutor Beto? Obrigado, doutor Beto. Mandou aqui minha foto com a farda da Defesa Civil, cão farejador. Ô, gente. É, falar em cão farejador, eu tô com 82 anos de vida. Eu, para quem não sabe, todo mundo sabe que eu passei pela Polícia Militar. Eu trabalhei na terceira companhia do Palácio. Não preciso falar nada, só para vocês terem uma ideia. Eu trabalhei com 2 governadores. De estado. Eu trabalhei com Magalhães Pinto. Com Magalhães Pinto, eu trabalhei lá em cima, lá no Mangabeira, lá no Palácio das Mangabeiras. Quem passou por isso sabe o que eu estou falando, né? Os nossos amigos, nossos irmãos veteranos sabem o que eu estou falando. E peguei o finalzinho também, peguei o final do Magalhães Pinto, né? 66, e Israel Pinheiro. Senhor governador, o Israel Pinheiro morava na Avenida João Pinheiro, no mesmo prédio, no mesmo apartamento que morava minha tia, a Terezinha Brandão, lá de Perdigão. Inclusive, ela foi secretária de governo, a Terezinha. O marido dela era o doutor Onofre Braga de Faria. Ele era do Ministério da Indústria e do Comércio. Ele era o chefão aqui aqui em Minas Gerais. E o Israel Pinheiro morava de apartamento assim de frente. Você entendeu? Então eu gostava assim, final de semana, né? lá visitar minha tia, lá meu tio, aquele negócio todo. Inclusive, depois eu trabalhei com eles, né? No governo com o Dom Pacheco, eu trabalhei com eles, já fora da polícia, para vocês terem uma ideia. E ontem eu estava ouvindo o debate ontem. Aquele debate da Globo. Fiquei até uma hora da madrugada acompanhando aquele debate da Globo ontem. Ô, gente, mas que vergonha, viu? Que coisa vergonhosa esse Estado nosso. Quando você vê uma situação daquela e você fica imaginando, você vê, eu tive a honra de trabalhar com o Magalhães Pinto, naquelas reuniões lá em cima no Palácio do Mangabeira, comandante-geral, o senhor coronel Zé Geraldo, o general Olímpio Mourão, da 4ª Região Militar, lá em cima, né? Pessoal do DOPS, pessoal pessoal da Polícia Civil, o subtenente Normando, do Exército Brasileiro, né? Da Serviço de Formação. Agora você fica vendo. Hoje vai me dar uma tristeza, viu? Nossa Senhora Aparecida. Que coisa mais horrorosa, que coisa mais feia. Agora, domingo é as eleições, dia 4, agora nós vamos votar, gente. Aquilo que eu estou falando com vocês. A igreja católica está pedindo, está todo mundo pedindo. Vamos votar consciente. Não vai nessa do caboclo chegar perto de você. Vota no fulano de tal, que fulano de tal é bom. Tem nada disso não, chama cadeia eleitoral. Eles estão ganhando para te induzir, para te levar. Você entendeu? Vota com consciência, com sã consciência. Para você ter certeza que você votou. Você votou. Agora, você votou, eu votei, nós temos o direito de cobrar dos nossos políticos. Nós temos que cobrar. Você entendeu? A situação que nós estamos atravessando hoje, meu, você não tem uma segurança, você não tem nada, você não tem uma educação, você não tem nada, nada, nada, nada, nada, nada. Nossa Senhora Aparecida, meu Deus do céu. Ah, me ajuda, gente. Nossa Senhora Aparecida, meu Deus, mas que coisa mais horrorosa, gente. Nossa. Parece... Pega pra lá. 5:16, 5:16. Ah, só estou me lembrando aqui da minha amiga, a Cida dos Cachorros. Ontem até uma pessoa me ligou ontem para pegar o telefone da Cida, dos cachorrinhos. Ela tem lá os Pinscher. Ela tem lá os Pinscher. É o número um, viu? Não é o pequenininho, nem o grandão, é o número um. Telefone de contato da Cida dos Cachorros é o 9-9183-1264. Eu tenho esse compromisso com a Cida, tem uns... Já deve ter uns 20 anos que eu vendo cachorro para ela. Mas nós estávamos apartados, nós estávamos separados, não sei por quê. Aí perdi o meu telefone, que negócio todo. Cida do Quintino. Ô, Beto, muito obrigado, viu? Estamos aqui à disposição. Doutor Beto Machado, esse nobre advogado nosso, um grande advogado, pessoa da melhor qualidade. Aqui, meu nobre amigo Zé Antônio, locutor do Couto. Ei, Zé Antônio, você viu o Luiz Carr, o que o Luiz Carr falou, né? E eu concordei com ele. Você é muito melhor do que eu. Eu já tô velho, já passei, agora você não. Você fala bonito, fala... Bom dia, Zé.
4: Ei, nosso grande amigão Padua Fernandes. Beleza, belezinha, Padua?
0: Beleza, graças
4: Quente,
0: a Deus.
4: Quente, Santo Antônio do Monte por aqui, viu? Nada de vento.
0: Vai chover, viu?
4: Trem tá que tá, viu?
0: Vai chover.
4: Os cocos lá em cima tá fervendo. Sozinho, Padua. A essas horas.
0: É o coco,
4: bom dia,
0: é
4: bom trabalho para você, os ouvintes apaixonados, equipe Candidez FM. Beleza, Padua. Obrigado pela oportunidade de participar com você aí. Forte abraço, irmão.
0: Ô, Zé Antônio, eu não esqueci daquela. Eles falam que eu sou mentiroso, mas esse Zé Antônio, gente, isso é muito mais mentiroso que eu. Dizer que passou subindo lá aquela rua lá de Santo Antônio, lá aquela que sai lá de baixo da matriz, vai lá em cima, no arco lá. Antigamente, conventava muito, nós subia até só para ver a saia das mulheres levantar, para nós ver as pernas dessas, que os pernão... grossa, que as mulheres bonitas lá de San Antônio do Monte. O Zé Antônio do Conto falou para mim que passou, está escutando que barulho assim. Blim, blim, blim, blim, blim, blim, blim, blim, blim, blim, blim, blim. Ele falou assim, não tem carro que perde me fervendo, não tem bicicleta passando aqui, não tem mais para fazer. Zé coiou para cima assim. A água do coco está fervendo, de tanto calor, a água do coco está fervendo. A combinação, né, Zé? Zé Antônio, a combinação mais anágua que as mulheres usavam. Tadinha das mulheres, né? Hoje elas estão tá andando com as peladas, hoje ainda está achando ruim, daqui uns dias tá, nós estamos tá tudo andando pelado com os calorão. Nossa Senhora do Aparecido. Obrigado, Zé. Um grande abraço para você. Olha o Lindomar comigo aqui. Chegou aqui também o Lindomar. Obrigado, Lindomar. Samuca, meu Deus. Olha o Samuca aqui, ó. Fala, Samuca, como é que tá esse Cor do Barro aí? Cor do Barro vai mandar no mundo.
5: Bom dia, seu Pádua. Você tá dia. Bom, né?
0: Bom demais.
5: Chique demais. Sapeca pra nós aquela, as avenidas. É, Thaís de Alexandre, é as avenidas. Alexandre, meu amigo. Sapeca aí, um abração pro senhor, viu? Sua força. Fica com Deus.
0: Obrigado. Eu tô rindo aqui. Você ri sozinho, só. Essa das mentiras. Exento. Tô precisando escutar o César, mas não tá dando certo. Eu preciso pôr no seu um cadinho, porque tem tá complicado, senhor. Aqui o para-choque aqui, ó. O para-choque chegou. Aqui, ó. Esse aqui é bom. Melhor churrasco. Melhor churrasqueiro do Brasil. Meu amigo para-choque. Fala, para-choque.
6: Bom dia, bom dia. Davi. Novidade é pra nós, viu? Aqui um dia vou dar uma notícia boa pra você, pra você falar aí no rádio pra nós, viu? É. Segunda, eu te dou notícia aí. Tchau, amigo.
0: Segunda, você me dá notícia. Então tá bom. A mesma notícia que você está esperando, nós também estamos esperando. Ai, ai, ai, verdade. Não vou falar nada, não. Fica calado, pelo amor de Deus. Me ajuda aí. Tem essa música aqui do Teodoro Sampaio, boa, né? Essa aqui, ó. Escuta um pedacinho dela pra você ver. Quer ver? Aqui, ó. Parede meia. Quer ver? Só um pedacinho. Vou pôr só um pedacinho pra você escutar.
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0: Ai, ai, ai, eu te adoro também é outro também, viu? Isso aqui espia pra caramba. Ele era vendedor daquela pinga 51. Andava com a pastinha pra baixo e pra cima vendendo pinga. Minha amiga Cida do Quintino. Bom dia, Cida. Você tá boa?
8: Bom dia, Pada.
0: Bom tudo dia. Bem? Graças
8: vamos
0: a Deus.
8: Nós, né? Começar vamos. Mais um quarta-feira. Seja
0: é fechado, é o boteco.
8: Começar bem a nossa quarta-feira. Se for possível, roda aí para nós, César e Paulinho. Noite maravilhosa. Beijo, oh. Mara. Deve ser
0: a noite está linda,
8: Mara. Todo o pessoal que gosta da música, todos os seus ouvintes.
0: Meu bem.
8: Bom dia.
0: Ei, moda apaixonada.
8: Obrigado, fica com Deus.
0: Obrigado, Cida. Essa música ali. Olha o Teteu comigo aqui também. Eu passei lá, o Teteu não estava lá. Já tinha ido almoçar, já. Teteu, logo da hora do almoço dele, sai da frente, porque senão ele atropela. Meu amigo Oséias. Obrigado, Oséias. Um grande abraço para você também. Toma aqui firme e forte. Olha o Claré comigo aqui, ó. Chegou Cidinho, Cidinho. Bom dia, Claré. Obrigado. Tamo junto. Tamo aqui. Ontem você estava falando comigo, ó, padre, esse programa seu é forte demais, viu? O programa seu é 10, viu? Eu falei, graças a Deus. A gente procura fazer o melhor, né? Então a gente procura oferecer o melhor para você. E, comunicador, quando você chega no 10, é porque o trem é bom mesmo, né, só? Aqui é 10. Bom, mas bom mesmo. Graças a Deus. Aí, programa, obrigado, viu, gente? Pela confiança, pelo carinho que vocês têm com a gente aí. Tem mais aqui? Eu já tô querendo rodar as músicas de vocês. Tem a Noite Maravilhosa. Tem a do Contígio, tem a do, da Maria, tem que o outro tá complicado, tá meio complicado. Tem o AA hoje, tem a Cássio hoje, hoje tem um punhado de coisa boa pra nós. Outra vez, é Contígio? Contígio, vou te atender agora, tá? Ó, meu amigo Araiuto também tá chegando aqui também, ó. Aqui, quem tá chegando aqui, sou Minha amiga Lourdes Lopes. Ah, minha amiga Lourdes. Bom dia, Lourdes. Você deve ter visto aquele debate ontem, hein? Que porcariada aquilo, hein? Mas não aproveita nada, hein, Lourdes? Nossa Senhora Aparecida. Mas não sobrou nada, hein? Nossa Senhora. E continua a mesma coisa. Parece política de 50 anos atrás. A conversa é a mesma. É que eu vou fazer isso, porque eu vou fazer aquilo, porque eu vou fazer isso, que eu vou fazer aquilo. Uai, só promessa. Não tem paga, não? Tem troco, não? Continua a mesma coisa. Olha o Carlinho da lanchonete aqui comigo. Oi, Carlinho. Bom dia. Tá bom, Carlinho? Obrigado. Ai, que gracinha. Deus te abençoe, menino. Gracinha, beleza. Obrigado. O Zano também está comigo aqui. O Dalm também está chegando comigo aqui. O Dalm Pardini. É, tá. Vamos começar, então. Aqui, ó. Deixa... Não, já está tocando aqui, ué. Não, espera aí, ué. Não, não é essa, não. Deixa eu tocar primeiro aqui, então, o Amado Batista, né? Depois eu trago o Zé Gontijo aqui. Quer ver? Quer ver? Quer ver? Quer ver? Quer ver? 5h25. Vem, morena, vem. Vem, morena, vem.

0: Obrigado. Obrigado.
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0: 5:38, quarta-feira, dia 30, passando a régua no mês de setembro, graças a Deus. Domingo nós vamos votar. Trem bom, hein? Só coisa boa. Já há muito tempo nós não votávamos, agora nós vamos votar. É de dois em dois anos, né? Aqui, vamos largar de conversa fiada, vamos voltar pro WhatsApp. O WhatsApp tá bombando, mas tá bonito, viu? Ó, seu Raul comigo aqui, ó. Trem chique. Bom dia, seu Raul. Graças a Deus, tudo na Santa Paz. Obrigado, seu Raul. Tamo juntos. É, seu Raul, esse aqui é forte, viu? Meu amigo. Ele é a Conceição, né? Aqui, o Tony Marcos, lá do Porto Velho também, tá comigo aqui. Obrigado, Antônio. Antônio Marcos. Ó, o Gerardo aqui lá do... O Gerardo Gonçalves é lá do Itaí, né, Gerardo? Gerardo, fala, Gerardo.
1: Bom dia, seu padre Fernando.
0: Bom dia.
1: Tudo bem com o senhor, né?
0: Graças seu a padre. Deus. Oi.
1: Tem jeito aí, se der tempo. Toca pra mim, Casa de Pecado, com Chitãozinho Chororó.
0: Nossa, amor, essa moda é bonita, viu?
1: Bom dia.
0: Lembro Geraldo, direitinho. Lembro direitinho o dia que eu estava gravando essa música, a Casa de Pecado, lá no Dó Ré Mi, lá em São Bernardo, o Zorro, técnico de som, Zé Homero, filho do Zé Bete. É a música que tem, dois segmentos. O Zé Homero me perguntava, o que você acha? Eu falei, ótima, beleza. Ainda mais eu. Deu do jeitinho que eu gosto. A rancheira e a guarânia, né? Misturado, a Casa de Pecado. Chique, mas chique demais, viu? Essa música. Eu tô tentando lembrar de quem que é essa música. Eu não sei se ela é do Zé do Rancho, do som do Chororó. Mas eu acho que sim, viu? Tem muita certeza, não. Cadê eu tenho? Chitãozinho e Chororó. Casa de Pecados. Está aqui, ó. Já está programada, viu, ô Gonçalves? Olha o Vieira comigo aqui. Olha o Vieira. Como é que é? Você está no Divinópolis, meu filho?
2: Bom dia, campeão de audiência do Centro-Oeste.
0: Ah, tá tudo aqui bem? É 10, meu filho. Aqui é o nota 10 da Candidez.
2: Bom dia, uma ótima quarta-feira, né? Hoje é dia de ir na Caspa, hein?
0: Hoje tem.
2: É, valeu, amigo.
0: Valeu.
2: Eu resolvi tudo aqui no Lajá. Obrigado, hein? Graças a Deus.
0: Obrigado.
2: Já fiz os exames ontem.
0: É, deu certinho.
2: Obrigado pela ajuda aí. Fica com Deus. Até amanhã, se Deus quiser. Um abraço. Oh,
0: se Deus quiser.
2: Vamos, Juninho.
0: Ontem eu estive com a Júlia ontem, irmã dele. A Júlia ontem estava falando que ele é um menino bom, senhor, mas tá agarrado no gol.
3: Bom dia, Padre Fernandes. Saudações, Rubro Negro. Toca pra nós aí, meu querido. Que é. Acabou com a Tereza.
0: Essa é boa também.
3: Aquele goleirinho lá, Otávio, 3 mil contra a Austrália, pra jogar contra a Alemanha, vai pedir pra cagar isso aí.
0: Ai, ai, faz não, senhor. O menino é um menino bom, senhor. Tá com 20 anos, Dobinho. Nós temos que ajudar ele. Eu gostei, foi do Ronaldão lá, da Bandeirantes lá. O Ronaldo falou uma coisa séria lá. O juiz não deu falta nele, não, ué. Foi falta nele, ué. Olha o Ayrton JK. Fala, Ayrton.
4: Bom dia, Padre Fernando.
0: Bom dia.
4: Depósito JK.
0: Beleza?
4: Bom dia para todos do depósito. E para o nosso amigo Canivete, lá em Passo de Minas.
0: Tá lá contando boi,
4: janeiro vai vir cá ver nós. Será que vai mesmo?
0: Vem cá.
4: Tá lá só contando a boiada.
0: Tá lá contando os Nelores. Aí vem cá trazer o voto dele. Dizer que vem cá trazer o voto dele pra mim. Aqui! O doutor Beto Machado chegou mais cedo hoje. Tô achando que ele fez xixi na cama. Eu, quando era menino, fazia xixi na cama. Vocês também faziam? Também? Tinha vergonha, morria de vergonha. Nossa Senhora. Aqui, minha amiga Lourdes Lopes tá passando pra mim aqui o pagamento aqui, viu, gente? Atenção os funcionários da prefeitura. Atenção aqui, ó. Os pagamentos já tá aqui, viu? Aqui, ó. A minha reporta do pagamento, dia 30 de 2026, quarta-feira, hoje, é pagamento da DIVIPREV, dos aposentados, viu, gente? Aí, ó, tá vendo? Parabéns. Obrigado, viu, Lourdes? A nossa reporta do pagamento. Eu tenho a reporta da funerária, que é a Libere, reporta dos defuntos. Falar nisso ontem, morreu uma coitada ali na Divino Espírito Santo, com a Alissa batida, esse trânsito doido nosso aí. Fala, doutor Beto Machado!
5: Bom dia! dia, Padueta.
0: Bom dia!
5: O Barão do Perdigão.
0: Agora é o Otávio, né? E eu não.
5: O fazendeiro e nota 10 da Candide.
0: Vai ser bom, trem.
5: O vendedor de cachorrinhos do Corvo do Barro.
0: Da Cida, Cida dos cachorrinhos, pinte.
5: E 8.2, não deixe pra depois.
0: Vai ser bem, trem.
5: É só pro 37.
0: Atenção, 3, 2, companhia. 1,
5: soldado Padueta.
0: Terceira companhia do BG, CME.
5: Tudo bem com o senhor?
0: Graças a Deus.
5: Estamos aí quarta-feira, né? Quarta-feira é sempre movimentado no programa Pada Fernandes. Calorão. Participação do A, reunião da CASP. Um abraço aí para o senhor Minucci e toda a equipe
0: nosso
5: lá da CASP.
0: Vice-presidente, presidente.
5: E hoje, quarta-feira também, dia muito especial, né? Dia de São Jerônimo.
0: Ah,
5: ele que é o santo que traduziu a Bíblia, né?
0: Foi ele mesmo.
5: São Jerônimo, mesmo. Rogai por junto. Nós.
0: Amém.
5: E ontem foi dia de santos arcanjos, né?
0: Foi, os Gabriel.
5: São Miguel, São Gabriel e São Rafael.
0: É, os três anjos.
5: Mas, ô Padueta, passando por aí para desejar para os amigos do programa Pádua Fernandes, a família Padueta, a lista é muito grande, né?
0: Nossa,
5: e hoje
0: senhora.
5: Cedinho, né?
0: Nossa senhora, presidente.
5: Dia quaresma de São Miguel acabou ontem e agora nós já estamos participando mais cedo no programa Líder da Audiência das Madrugadas e das Manhãs, né?
0: Depois você vai fazer o quê?
5: Tudo já ligado, né?
0: Uh-huh.
5: Meu amigo Samuca, meu amigo e meu irmão Samuel.
0: Está
5: sendo organizado. Meu amigo e meu irmão Fabinho do Campina Verde, seu papai José Eustáquio, sua esposa Maria.
0: Exatamente.
5: Meu amigo e meu irmão Bruno Porto.
0: Oh, só gente boa.
5: Ex-prefeito da Praça do Santuário. O Dom Ronaldo do Cadastro, o homem da madrugada, também está sintonizado. O Gilsão, o Henrique da Lanchonete, né, Gilsão?
0: Tá aí com o rádio ligado.
5: O Marcão da Madeu Lacerda, que todos
0: pagou os pastéis, os pastel lá, pagou?
5: O pasteleiro, né?
0: Pagou a
5: abraço
0: conta lá.
5: Abraço ao pasteleiro, a tia do Marcão. O Marcão também, ô Marcão, seu último condutor, né, Marcão?
0: Aqui, o Bruno nem chegou.
5: Abraço ao casal Bodas de Ouro, senhor Lucas Teles e dona Terezinha. O senhor José Pedro de Medeiros Campos. Um grande abraço também para o Carlinhos da Lanchonete. Um grande abraço também para o Ricardo, seu Jurandir. A Viviane, a Liliane,
0: tá chegando.
5: Boquinha, né, o Mari prefeito
0: Cremosa.
5: Do mercado. E Mari Cremosa.
0: Volta,
5: né?
0: Mari Cremosa.
5: Os melhores sorvetes, os melhores pão de queijo. Da Ricardo,
0: sorvete,
5: um grande abraço
0: para
5: toda a família. E a pergunta que não quer calar.
0: Cuidado.
5: Dom Padueta também... É vendedor de cachorrinhos do Corvo do Barro?
0: E nem eu, não. É a Cida.
5: Abraço.
0: É a Cida dos cachorros que tá vendendo os cachorrinhos. Ai, meu Deus do céu.
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0: Aí, a Lourdes que gosta. 5h47, tô agarrada aqui com os políticos. Quer falar?
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0: fala.
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Ah, trem chique, trem bonito, trem apaixonado. 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Aqui, aquela senhora me pediu ontem o telefone da Cida, dos cachorrinhos, dos Pincher. É 991-83-1264. Deixa eu mandar um grande abraço também lá para o amigo Renildo, ali da Autopeças Liderança. Ontem eu tive com o Renildo ontem. Ele e o filho dele, o Eduardo. A Jalque, você viu a música nova da Jalque, né? 0800-590-0755. Você viu, eu já decorei o telefone da Jalque, tá? É para você falar direto, viu? A Jalque, ela produz para você, ela fabrica para você. Ela não distribui, não. Ela tem agora também o Unaí, né? Tem lá em Uberlândia, tem em Uberaba também. Combinado? Estamos combinando?

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2: Divinópolis, 5:57, 5:57, aqui ó, daqui a pouquinho tá chegando, eu já escutei o barulho do carro dele lá fora, lá, ó. Nosso bispo, Dom Giovanni, vem nos trazer a sua benção nessa nossa parceria com o Mangueiras Brasil, com a família Gilson Moraes, 40 anos, mais de 40 anos. Lá do Icaraí já tem mais de 2 anos no Icaraí, né? Aqui, hoje é dia 30, hoje é quarta-feira. Hoje nós temos aqui a participação do AA, viu? Os meninos vão chegar mais cedo, né? Porque ainda é político ainda, acho que termina amanhã, se Deus quiser, esse horário político. E hoje nós temos a CASP também, a reunião da CASP. Acontece lá na CID hoje, viu? Tá bom? Combinado? Vamos voltar aqui no WhatsApp, parece que tem aniversário aqui. Deixa eu ver quem está comigo aqui. Ah, sou eu, Leandro, lá do Espírito Santo.
5: Aê, Leandro! Bom dia, Padre Fernandes!
2: Bom dia!
5: Tudo bem com você?
2: Tudo bem.
5: Hoje é meu aniversário.
2: Parabéns para você.
5: Falou, Padre.
2: Falei.
5: Tem como você tocar as músicas Sola da Bota?
2: Falou. Tem,
5: só. Tchê,
2: tchê, tchê, tchê, tchê.
5: Obrigado. Tchê,
2: tchê. É na sola da bota, é na sola da bota. Ah, essa moda é boa, só. Mas eu tenho uma moda aqui que eu tô devendo aqui, eu não posso ficar devendo não, porque é o Chitãozinho Chororó, a Casa dos Pecados que eu tava falando. No dia da gravação eu tava lá no estúdio, lá com o Zé Homero. Ai, música bonita, do jeitinho que eu gosto. Ela tem 2 andamentos essa música. Ela é guarânia e é rancheira. Presta atenção pra você ver.
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2: Eita, que bonito, é trechê.
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0: Bora, vambora que o nosso bispo já tá chegando ali, ó. Ô, gente, só um minutinho só.
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0: Amados irmãos e irmãs, nesta hora em que recordamos o sublime mistério da encarnação de Jesus Cristo, elevemos nossa voz ao Deus da vida, recordando a presença de Maria na história da salvação. Em nome do Pai, e do Filho, e do Espírito Santo. Amém. O anjo do Senhor anunciou a Maria, e ela concebeu do Espírito Santo. Ave Maria, cheia de graça, o Senhor é convosco. Bendita sois vós entre as mulheres, e bendito é o fruto do vosso ventre, Jesus. Santa Maria, Mãe de Deus, rogai por nós, pecadores, agora e na hora de nossa morte. Amém. Eis aqui a serva do Senhor. Faça-se em mim segundo a vossa palavra. Ave Maria, cheia de graça, o Senhor é convosco. Bendita sois vós entre as mulheres. Bendito é o fruto do vosso ventre, Jesus. Santa Maria, Mãe de Deus, rogai por nós, pecadores, agora e na hora de nossa morte. Amém. E o Verbo se fez carne e habitou entre nós. Ave Maria, cheia de graça, o Senhor é convosco. Bendita sois vós entre as mulheres. Bendito é o fruto do vosso ventre, Jesus. Santa Maria, Mãe de Deus, rogai por nós, pecadores, agora e na hora de nossa morte. Amém. Rogai por nós, Santa Mãe de Deus, para que sejamos dignos das promessas de Cristo. Oremos. Derramai, ó Deus, a vossa graça em nossos corações, para que, conhecendo pela mensagem do anjo a encarnação do vosso Filho amado, cheguemos por sua paixão e cruz à glória da ressurreição. Por Cristo nosso Senhor. Amém. Amados irmãos e irmãs, juntos invoquemos a proteção da Virgem Maria, a Mãe de Deus. Rezemos juntos a oração à Nossa Senhora, na sua Imaculada Conceição. Ela é a padroeira da nossa amada Diocese de Divinópolis. Ó Maria, Imaculada desde a sua concepção, fostes preservada do pecado original para ser a Mãe de Jesus Cristo. Ensinai-nos a acolher o mistério de Deus em nossa vida. Ajudai-nos a percorrer a estrada da santidade. Acompanhai-nos com a ternura do vosso olhar. Guiai-nos na escuta aos apelos do vosso amado Filho Jesus. E intercedei por nós para que sejamos firmes na fé, corajosos no amor e alegres na esperança. Amém. O Senhor esteja convosco. Ele está no meio de nós. Pela intercessão da Virgem Maria, a Imaculada Conceição, padroeira da nossa amada Diocese, abençoe-vos o Deus Todo-Poderoso, Ele que é Pai, Filho e Espírito Santo. Amém.
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0: Divina Polícia, 6 horas, mais 11 minutos, 6 e 11. Olha, hoje, quarta-feira, dia 30 de setembro. Estamos fechando aí o mês de setembro. Amanhã já é dia 1º de outubro. Amanhã é dia 1º, dia 2. Dia 2 nós temos aqui a troca de comando, né, da 7ª Região. Me parece que é amanhã mesmo. Vamos confirmar, viu? A nossa nova comandante aí, a Coronel Lúcia Helena, está vindo nos comandar aqui. Mandar aqui um grande abraço, né? Sou Coronel Henrique. Excelente. Desde São João do Henrique, parece que foi ontem que ele veio, já passou, já está aí, né? Indo para a reserva também. E a nossa nova comandante, a Coronel Lúcia Helena. Desejar boa sorte para ela. A tropa aqui é muito boa. A turma aqui é muito boa de serviço. Bom, mas bom mesmo. Aqui, ó. 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Certinho? Então estamos combinados. Ontem nós tivemos mais um acidente, né, com vítima fatal, aqui no cruzamento da Divino Espírito Santo com a Alice Sabatino. Eu tenho a minha cunhada que mora ali na Alice Sabatino. Eu tenho que fazer a travessia. Eu moro na 21 de abril, né? Então eu pego ali, pego a Alice Sabatino. Chego ali na Divino Espírito Santo, não tem como se atravessar. Então o que, que eu estou fazendo? Olha para você ver como é que é as coisas. Para mim, na casa da minha cunhada, eu pego a Rua Painhas, pego a Rio Grande do Sul, que é 7 de setembro, só desce. Faça a rotatória. Faça a rotatória ali na Rio Grande do Sul, ali. Pego a Divino Espírito Santo. Para chegar lá, na ali, Sapatino. Entrar à direita. À direita eu não posso estacionar. Aí eu pego, vou, dou um marcha ré para trás. Na Serra do Cristal. Aí entra, bota para me parar na porta do prédio com a minha cunhada. E ontem nós tivemos lá uma vítima fatal. Ô, gente, esse trânsito nosso em Divinópolis, isso aqui é uma vergonha. Eu fui em Bom Despacho agora, sábado agora, domingo. Eu fui no Leandro Ferreira, fui lá no Padre Libério, conversei com ele um cadinho, né? Assisti a missa, aconteceu um fato interessante lá, que eu sou um cara que eu presto atenção nas coisas. A vela do altar do lado direito apagou. E eles continuaram a missa, tocaram a missa com a vela apagada. Lá nós tínhamos dois padres lá. Nós tínhamos lá o nosso padre Paulo Sérgio, que estava lá, e o padre Adão. Eu fico impressionado de ver que a quantidade de gente, que a quantidade de ministros, ninguém prestou atenção que a vela do lado direito do altar estava apagada. Né? São pormenores que o padre Fernando presta atenção. Por isso que eu tenho apelido de cão farejador. Você entendeu? Botaram esse apelido em mim de cão farejador. O Mairink fala que eu tenho mania de P2. Não tem, não. Eu presto atenção nas coisas. Mas então, eu estive em Bom Despacho, eu sempre visito meus amigos lá em Bom Despacho, e fui lá na Matriz, rezar lá na Matriz. Eu estudei lá em Bom Despacho, viu, gente? No Colégio dos Sacramentinos, para quem não sabe. E o dono da Casa Vito, lá, o Vito Brandão, era meu tio, né? Mas em Bom Despacho, eu rodei o Bom Despacho, eu só passei um sinal só. Bom Despacho, você só anda para frente. Peguei um sinal que eu peguei. Não vi mais sinal em Bom Despacho, não. Aqui em Divinópolis, o que tem de rotatória, quebra-mola, Ah, lá não tem quebra-mola também, não. Bom despacho também tem quebra-mola também, não. Depois, por procurar saber quem que era o secretário do trânsito lá, que foi bom. Nosso amigo, nosso irmão, Coronel Alberto Gentil, nosso pertinho, grande companheiro, grande amigo, advogado. Gente, pelo amor de Deus, eu tenho vergonha de mim mesmo falar que eu sou divino. Vai, uns trem desses aí, pelo amor de Deus. Essa matança que está aí, a Janete nos prometeu, né? Que daqui a pouco o nosso sinal lá da 21 de abril com São Sebastião, lá, vai colocar o sinal lá para nós. A Janete prometeu para nós. Foi a prefeita, nossa, eu acredito na Janete, tenho confiança nela. Eu conheço a Janete. Aqui, presta atenção. 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Ô, cadê o menino do aniversário, meu Deus do céu? É o Leandro. Olha, Leandro! Volta aqui! Vem cá, conta pra mim, como é que eu tenho?
1: Bom dia, Padre Fernandes!
0: Bom dia!
1: Tudo bem com você?
0: Tudo!
1: Hoje
0: tudo
1: é meu bem. Aniversário!
0: Parabéns pra você!
1: Falou, Padre!
0: É.
1: Tem como você tocar músicas Sola da Bota?
0: Tem! Pô, já tô tocando pra você!
1: Tchau,
0: obrigado.
2: Começa a trabalhar. 1, 2, 3. Olhou novamente, o Paulo Pino, o menino sabe na máquina. Atenção, vai para todos os presentes. 1, 2, abriu o ponteiro, vamos para o Paulo Pino, isso é sensacional. Colocar dois do Paulo Emílio. Bom, menino, puxou para a direita.

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0: Alô, Divinópolis, 6 horas mais 24 minutos. Olha, vamos direto pro nosso esporte pela manhã, porque nós ainda temos ainda os políticos ainda, viu, gente? Então, o pessoal do AA já está comigo aqui. Então, vamos adiantar o expediente, então.
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0: 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Não tá certo. Tá lá o Serginho, tá lá o Daniel, o Bruno, Rose, o indiano, o João, a Elane, tá tudo lá prontinho para atender vocês. E a seleção brasileira, hein, senhor? Agora nós vamos jogar contra a Índia agora. Será que nós vamos... Nó, a Índia é muito forte. Será que nós vamos dar conta disso? Vai ser sábado agora. É, sábado agora, dia 3, antes das eleições. 11 horas da manhã, viu? O goleiro não vai ser o Otávio, não. Eles tentaram derrubar o nosso goleiro, o Otávio. Mas aquele menino lá, o Ronaldo, jogou aqui no Cruzeiro, jogou no Corinthians. Ronaldão, que doidão. Aguenta cariquinho agora. Ele falou, foi falta nele, gente. Não foi falha do Ronaldo, do Otávio, não. Aqui eles empurraram ele, ué. Pelo amor de Deus, me ajuda aí, ué. E o Golem Garcia. O Galo, sábado, às 18h30, viu? Contra o Bragantino. Depois volta na quinta-feira. O Cruzeiro está tranquilo. O Cruzeiro está só no treinamento, de boa. Você entendeu? O Cruzeiro vai jogar, acho que dia 7 que ele vai receber aqui, o São Paulo. Acho que é isso mesmo. Vamos ver o Desidério. Deixa eu olhar aqui. Deixa eu olhar. Deixa eu anotar aqui, né, Desidério? Ô, gente, aqui, ó, vocês me desculpam, mas aqui, ó, o Garrafa vai trazer tudo para vocês. Tintim por tintim, porque eu estou com os políticos aqui para falar e hoje nós vamos receber aqui o nosso AA, né? Nossa AA que está aqui em Divinópolis, há mais de 50 anos, salvando vidas em Divinópolis e região.
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4: Bom dia, companheiro, amigo Pádua. Bom dia a todos os ouvintes da Candidez FM, essa grande emissora que chega a tantos e tão longe. Muito bem, Alcoólicos Anônimos, há 91 anos, trazendo essa mensagem de esperança. Álcool é uma substância tóxica que tem potencial e é causadora de dependência química. Isso é uma afirmação de uma universidade muito importante na pesquisa sobre saúde em todos os sentidos, né? Que é a Universidade Harvard, que publicou o resultado de um estudo que tem feito de pesquisas e que chega a essa conclusão. O que acontece para nós de Alcoólicos Anônimos? A Irmandade de Alcoólicos Anônimos não faz uma litigância, não cria uma cruzada contra o álcool, a produção, essas coisas, não. A Irmandade de Alcoólicos Anônimos foi destinada desde o início aos cuidados dos que caíram nessa dependência da bebida alcoólica e que nós, como sociedade, chegamos a admitir que é uma doença. É uma doença que afeta todos os níveis humanos. É uma doença mental, é uma doença física, é uma doença psicológica e até acrescentamos que é uma doença espiritual. O alcoolismo que se inicia geralmente com pequenas doses, porque ninguém inicia no consumo de bebida alcoólica bebendo uma grande quantidade, né? A pessoa vai tendo o conhecimento, vai experimentando essa ou aquela bebida, acaba encontrando a preferência de uma e essa coisa vai evoluindo. E quando a pessoa se dá conta, ela já está dominada. O fato de a bebida alcoólica hoje ser muito comum e muito utilizada nos traz um outro alerta. O alerta é o seguinte, a bebida alcoólica, o consumo da bebida alcoólica, ele abre as portas para outras substâncias. Porque no que eu mesmo, como na minha militância alcoólica, no tempo em que eu bebia, e foram muitos anos, em muitas ocasiões eu ouvi e até repeti que com umas doses a mais de bebida eu ficava mais corajoso. Não é. Não é. Eu ficava menos responsável. A bebida não encoraja, ela tira o senso de responsabilidade. E isso faz com que outras atitudes deletérias aconteçam a partir do álcool. E o álcool é tão perigoso, o consumo de álcool é tão perigoso, que nem é necessário que uma pessoa seja alcoólatra para causar danos. O exemplo mais comum é de uma pessoa que, numa comemoração qualquer, uma festa ou alguma coisa, que bebe algumas doses a mais, depois pega um veículo e, na primeira curva, na primeira esquina, acaba causando um prejuízo e, às vezes, até uma desgraça. Porque o desequilíbrio, o efeito que a bebida alcoólica tem no corpo humano é impressionante. Todos os cinco sentidos que nós, para nós, humanos, e pelos estudos todos, são chamados as portas da percepção, todos esses cinco sentidos, tato, olfato, audição, visão, todos os sentidos, eles são afetados em segundos após a primeira dose. Em segundos, o nosso cérebro é afetado pelo poder da bebida alcoólica. Então, o que a Irmandade de Alcoólicos Anônimos trabalha é pelo cuidado dessas pessoas que caíram nessa armadilha e querem se escapar. Então, a Irmandade de Alcoólicos, aqui em Divinópolis, nós temos 12 grupos em funcionamento. Temos agora também um grupo chamado As Guerreiras, um grupo exclusivo para as mulheres. E temos também, na quarta-feira, hoje, por exemplo, a reunião do Al-Anon, que é uma reunião especial para os familiares de dependentes químicos, de álcool e outras drogas também. Então, o telefone de contato do Alcoólicos Anônimos em Divinópolis é o 3221-3500. E, nesse momento, nós vamos passar para a mensagem de um companheiro de Alcoólicos Anônimos. Um bom dia a todos.
5: Bom dia, companheiros da Irmandade Alcoólicos Anônimos. Bom dia às companheiras. Bom dia ao companheiro Padre Fernandes. Agradecemos pelo espaço. 30 de setembro, quarta-feira. O círculo e o triângulo. O círculo simboliza a ar no mundo inteiro. E o triângulo simboliza os três legados de ar: recuperação, unidade e serviço. Dentro do nosso novo mundo maravilhoso, encontramos libertação de nossa obsessão fatal, a atingir a maioridade. No início de minha vida, envolvi-me em seu serviço e achei que a explicação sobre o logotipo de nossa sociedade era muito apropriada. Primeiro, um círculo de amor e serviço com um bem equilibrado triângulo em seu redor, cuja base representa nossa recuperação. Através dos passos, os outros dois lados se representam unidade e serviço, respectivamente. Os três lados do triângulo são iguais. Quando fui crescendo em A, logo me identifiquei com esse símbolo. Eu sou o círculo e os lados do triângulo representam três aspectos de minha personalidade. Eu sou o círculo e os lados do triângulo representam três aspectos de minha personalidade: física, sanidade, emocional e espiritualidade. Esta última é a base do triângulo. Esta última, a base do símbolo, juntos os três aspectos de minha personalidade, se traduzem em uma vida sóbria e feliz. Uma boa quarta-feira para todos.
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2: Divino, 6 horas 45 minutos, 6h45, hoje dia 30, daqui a pouquinho, 7h30, a nossa reunião da CASP, nosso encontro ali na ACID, ali na Serra do Cristal, entre Maranhão e Amazonas, viu? 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Deus te abençoe, viu, Rafael? Hoje nós tivemos aqui a participação do Teodoro e do Sampaio. Que maravilha, que beleza, hein, gente? Que audiência, viu? Muito obrigado a todos vocês. Deixa eu cumprimentar aqui meu amigo Renildo, ali da Alta Elétrica Liderança, nos dá o prazer da audiência todas as manhãs. Eu quero aproveitar também e mandar um grande abraço lá para o amigo Ricardo, ali da Mari Cremosa. A partir de amanhã, se Deus quiser, é outubro, né? Mari Cremosa aqui no programa Pádua Fernandes. Então, estou recebendo aqui do Minuci, né? 7h30, a CID hoje na Serra do Cristal. Obrigado, Minuci. Um grande abraço para o senhor e também Solange. Vambora? Ah, eu acho que tem mais alguma coisinha aqui. Acho que não tem, não. Acho que já está... Deixa eu só confirmar aqui para ver se tem mais alguma coisa aqui. Eu acho que não. Ah, o Daniel está comigo aqui também. Obrigado, Daniel. Um grande abraço para você, viu? Desculpa o movimento aqui. A Cidinha, minha amiga Cidinha, Trubelense. Altair também está comigo aqui. Esse aqui é meu amigo, gosto demais dele, mas infelizmente ele é candidato. Então, como ele é candidato, eu não posso mandar um abraço para ele, né? Mas o Aristide eu posso. Lá o Ricardo, da família Amaral, muito obrigado. Mais uma vez aqui a nossa amiga Lourdes Lopes, a nossa repórter do pagamento. Hoje tem pagamento da Divprev, viu, gente? Deixa eu cumprimentar também aqui os nossos vizinhos, Alzira, Virgílio, né? Lá o texto dos vizinhos. Muito obrigado, viu, gente? Denilson, velho, está comigo aqui, ó. A Thalita também está comigo. Carlinhos, da lanchonete, dá um pardinho. O povo vai chegando. Gente do céu! Meu Deus do céu! Muito obrigado, viu, gente? Um grande abraço a todos. Nosso comandante aqui, ó, nosso sargento veterano Edmar. Nosso abraço, nosso bom dia. Vamos embora. Vamos fechar com chave de ouro, então. O Teodoro e Sampaio, os quatro cantos da casa. Minha mãezinha, Nossa Senhora Aparecida, nos abrace e nos proteja. Música.

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11: 6:53.

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32: O Corinthians acumulou um déficit de 278,7 milhões de reais nos primeiros sete meses de 2026, segundo o balancete de julho. O valor representa 258% a mais do que os 77,8 milhões previstos no orçamento para o período. Apenas em julho, o resultado negativo aumentou em 32,6 milhões de reais. Entre os principais fatores está a frustração com a venda de jogadores. O clube esperava arrecadar 150 milhões com transferências, mas não atingiu a meta. Apesar do prejuízo, o Corinthians teve receita operacional líquida de 448,8 milhões, acima dos 373,2 milhões projetados. Por outro lado, os gastos com pessoal chegaram a 327,4 milhões. E as despesas financeiras também pesaram no resultado. O clube ainda pagou 32,5 milhões em premiações pela conquista da Copa do Brasil de 2025. O endividamento total do Corinthians chegou a aproximadamente 2,86 bilhões de reais.
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25: Ô, gente, vamos acertar o relógio com a hora 10. Quarta-feira, meiota da semana, 7 horas 32 minutos. Tô chegando para mais um Café com Música. Então bora comigo, a partir de agora tem o nosso programa Bom Dia, Bom Dia, Bom Dia!
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0: Bom dia! Bom dia! Bom dia, vida! Gratidão! Gratidão pelo simples fato de estarmos vivos. Bora comigo? Com aquela vontade de ser mais feliz ainda, a partir de agora eu tô chegando por aqui, como sempre, de Vem com a Vida. É o astral, tem que estar lá em cima, né? Para começar mais um Café com Música, hoje, quarta-feira, 30 de setembro. Ano 2026, último dia do mês de setembro. Eu vou te contar um negócio, daqui a pouco é... Feliz Dia das Crianças, Feliz Natal e Feliz Ano Novo. Como o tempo tá passando rápido. Então vamos aproveitar cada segundo, cada instante da nossa vida. Não como se fosse o último segundo da nossa vida mais importante, mas que seja o mais intenso, o mais verdadeiro e que ele agregue valor na nossa vida, no âmbito pessoal, no âmbito profissional, né, gente? Nada melhor do que aproveitar a vida, porque, na verdade, só existe o agora. O agora é agora e pronto, acabou. Ontem, já era. Não dá para voltar. Amanhã, não sabemos de nada. O futuro é uma incerteza. E como dizia Arnold Schwarzenegger, "The future is now." O futuro é agora. Bora comigo? Então aumenta o volume do rádio, chama o vizinho da direita, chama o vizinho da esquerda, o vizinho do fundo, o vizinho da frente, chama todo mundo, seu amigo que tá aí do lado, conta pra ele que o Cláudio Kennedy tá chegando no Café com Música, conta pra todo mundo que essa é a Rádio Candidez, a mais potente do Centro-Oeste de Minas, que estamos presentes em mais de 300 cidades. Alô, alô, minhas queridinhas maravilhosas donas de casa. A dona de casa não para. A dona de casa corre pra lá, corre pra cá, vem pra aqui, vai dar colar. É dona de casa danadinha. Os trabalhadores e trabalhadoras, deixa eu abraçar essa turma no comércio. Agora eu já vou lá pro busão. As 40 janelinhas ou mais, os motoristas e as motoristas recebendo meu carinho. E eu agradeço pela carona. Os mototaxistas com forinho de ouvido já dividem com Cláudio Kennedy. Os motoristas de aplicativo, de táxi, enfim, você que está passeando ou trabalhando, está ao volante, seja bem-vindo, seja bem-vinda. Tá no ar, Café com Música. E para começar, tem a nossa
1: mensagem do dia, para você ficar de bem com a vida.

0: Ei, você já parou para pensar o quão somos teimosos?
1: É.
0: Todo mundo, né? Você é teimosa. Fulano é teimoso. Ciclano é teimoso. Eu sou teimoso.
1: A gente insiste em ficar buscando algo que não nos pertence. A gente insiste em viver mais um futuro incerto do que viver um presente palpável. Deus nos deu esse presente chamado vida. Ele nos deu mais uma oportunidade. Quando muitos não tiveram a mesma alegria, não vou nem dizer que foi sorte. O privilégio de acordar, abrir os olhos e contemplar essas maravilhas de Deus. Ah, maravilhoso. É emocionante. Eu chego a me emocionar. Deus nos oferece todos os dias esse banquete chamado vida.

E para pegar leve, eu disse que somos teimosos. Na verdade, somos egoístas. Na verdade, somos insignificantes diante da grandeza de Deus. Somos orgulhosos, somos arrogantes, somos prepotentes. Por que não ser mais humilde e aceitar esse banquete? Deus nos oferece tudo isso e mesmo assim ainda passamos fome. Aproveite ao máximo o dia de hoje. Viva o presente com intenção, pois o passado já passou e o futuro é incerto. Valorize o agora. Reconheça a beleza dos pequenos instantes e das coisas simples que Deus nos deu como presente. Coisas que o dinheiro não compra. Esteja com quem você ama. Dedique tempo de qualidade à família, aos amigos e a quem traz paz ao seu coração. Faça o melhor. Dê o seu melhor naquelas coisas diárias, as pequenas ou grandes tarefas. Mas haja com bondade, generosidade e gratidão. Evite o desperdício do tempo. Não gaste sua energia com brigas, preocupações excessivas ou bobagens que não somam à sua vida. E se você tiver mais uma chance, que seja uma vez mais, faça diferente e aproveite ao máximo o agora, porque talvez amanhã pode não chegar. Amanhã pode ser tarde demais. 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

0: Renato Russo, música e poesia no nosso café com a nossa mensagem especial do dia. É só para começar o nosso programa. Agora são 7 horas e 45 minutos, eu vou para aquele intervalo rápido. Daqui a pouquinho a gente volta, já volto com as primeiras participações. Alô, Jussara, tá no balanço do busão, tá me dando aquela carona. Olha a hora, gente, não vai perder o ônibus não, hein? 7h46, já eu volto.
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0: Gente, vamos acertar o relógio, olha a hora, 7h49. Bom dia, bom dia, bom dia!
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0: Ah, então bora comigo, com aquela vontade bonita de ser mais feliz ainda. Eu tô por aqui apresentando o nosso Café com Música até as 10 horas da manhã. Pra você que não me conhece, muito prazer, eu sou o Cláudio Kennedy. Agradeço as minhas queridinhas, maravilhosas donas de casa. Estamos a fazeres do lar, os trabalhadores e trabalhadoras. Obrigado, viu, gente? Já vamos aqui pro nosso Zap Show. Quem tá chegando, essa turma bacana que chega e chega junto comigo, né? Abraço para Maria Helena. Alô, alô, Maria Helena. Bom dia. Meu, que coisa boa! Fiquei arrepiado, hein? Tá dizendo aqui, ó. Hoje, o meu netinho, ele nasceu, o Heitor. Ah, que coisa boa, Maria Helena. Que notícia maravilhosa. Deus abençoe e ilumine essa criança. Eu tenho certeza que ela será amada e bem criada no seio dessa família maravilhosa que eu tive o prazer e o privilégio de conhecer, né? Maria Helena está feliz da vida. A mamãe Jéssica, transmita o meu abraço e o meu carinho especial, tá bom? Alô, alô. Até que enfim nasceu um menininho. Porque eu vou contar para vocês, viu? Eu tenho alguns amigos médicos que trabalham em clínica.

0: Oh, coisa boa.
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0: E diga-se de passagem, eu adoro essa música do Araquito, né? Amor de verdade eu só senti, foi com você, meu bem. E todas as delícias desse nosso amor. Ah, vai ser bom. Já cantei isso muito, hein? Ah, como dizia minha mamãe quando eu era gente. Ela brincava assim, né? Se referindo ao passado, aquele passado bom. Neuzinha, tá no Campina Verde, bom dia. Alô, Renata. Fala comigo, Renata. A Renata tava sumida, né? Lá de São José dos Salgados, terra do Adriano Silva. Fala comigo, bom dia.
2: Bom dia, Cláudio Kennedy. Bom dia para todos os ouvintes. Uma quarta-feira abençoando para todos nós.
0: Amém.
2: Cláudio, se possível, gostaria de ouvir Mato Grosso e Matias. Foi pensando em você. Beijo para todos os ouvintes. Renata, São José dos Salgados.
0: Ei, mas que moda bonita, hein? Ô, Maria Rosária. Será que a Maria Rosária já pulou da cama? Tá com aquela voz... Vamos ouvir a Maria. Cadê a Maria?
3: Estou te escutando, Cláudio Kennedy.
0: E ela, o volume é no máximo, né? Gostei, Maria Rosária, do bairro Nova Holanda. Carinho especial com os nossos ouvintes. A Leila também chegando. Antônio Marcos, do Porto Velho, aquele abraço, Antônio, bom dia.
4: Estamos aqui começando mais um dia abençoado por Deus, hein? Escutando seu programa e tomando aquele cafezinho. Hoje comendo um pastelzinho de queijo aqui que saiu agora.
0: Vai ser bom.
4: Bacana demais, viu?
0: Minha boca virou corno.
4: Um abraço para você, para todos aí da rádio, para todos que estão ouvindo, viu? Gostaria de participar aí do sorteio, tá bom? Muito obrigado. Né, o sorteio do Betinho Burger. Muito obrigado, viu?
0: Valeu. Esse o Betinho, o lanche do Betinho, gente, é viciante, né? Pessoa ganha uma vez, o Antônio Marcos já ganhou comigo, quer ganhar de novo e eu vou te contar um negócio, hein? Gente, agora faltando 6 minutinhos para as 8, quem tá chegando comigo? Ô, Jussara, bom dia, Jussara.
5: Bom dia, Cláudio. Passando aqui para deixar o meu abraço para você e para minha turminha, né? Da linha 14. O Júlia Fonseca, Candelária, Santos Dumont.
0: Ô, turma boa.
5: E aproveitar também, né? Que semana passada eu falei da linha 14 e acabei esquecendo que ao sábado eu tô lá na linha 02. Aí pessoas ouviram e falou, né? Você nem lembrou de nós. Então, um abraço também pro pessoal lá da linha 02. Que um
0: abraço.
5: Eu trabalho lá aos sábados.
0: Sim.
5: E o pessoal também lá são gente bacanérrima comigo. Então, um abraço,
0: com certeza,
5: pra todo mundo.
0: Com certeza. Você também com essa simpatia toda, né? Você, a Gabriela, o Matheus, que eu tive o prazer e o privilégio de conhecer. O Matheusinho, quando tá de folga na 02, é a Jussara que pilota essa máquina, essas 40 janelinhas ou mais, né? Aquele abraço carinhoso. Gente, agora 5 minutinhos faltando para as 8 da manhã, daqui a pouco tem mais participações no nosso Zap Show, mas agora tem indicação da Jussara, ela pediu para matar saudade. Eu adoro Rita Lee, quem é que não gosta, né? Gravado ao vivo.
6: É uma música que faz tempo que a gente não toca, que eu achava um pouco... uma coisa, algo evangélico, não sei, ela é bacana, eu gosto muito dela, mas tinha algo evangélico que não me deixava muito confortável. Mas agora a gente transformou um pouco, modernizou, e ela ficou bem de acordo. Espiem só.

Eu fico imaginando a Jussara e os passageiros no balanço do busão. Então, já que estamos nesse clima, vambora com aquele pagodinho. Carla Faustino. Tá pintando o som do Ara. É o Araqueto. 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Esse é o nosso Café com Música.

0: Ah, mas que bom que eu deixei você mal acostumada, mal acostumado a ouvir todos os dias o Café com Música comigo. Carlinha Faustino, ela pediu e ouviu Araqueto. Temos ainda Buana ao vivo com Rita Lee. Indicação da minha amiga Jussara, da linha 14, com essa turma bacana, no balanço do busão, ao som da Candidez FM. Depois de uma sequência dessa, eu mereço um cafezinho e uma aguinha também. Tá na hora da hidratação. Olha a hora, 8:03, eu volto já. Sai daí, não!
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4: O Corinthians acumulou um déficit de 278,7 milhões de reais nos primeiros 7 meses de 2026, segundo o balancete de julho. O valor representa 258% a mais do que os 77,8 milhões previstos no orçamento para o período. Apenas em julho, o resultado negativo aumentou em 32,6 milhões de reais. Entre os principais fatores está a frustração com a venda de jogadores. O clube esperava arrecadar 150 milhões com transferências, mas não atingiu a meta. Apesar do prejuízo, o Corinthians teve receita operacional líquida de 448,8 milhões, acima dos 373,2 milhões projetados. Por outro lado, os gastos com pessoal chegaram a 327,4 milhões, e as despesas financeiras também pesaram no resultado. O clube ainda pagou 32,5 milhões em premiações pela conquista da Copa do Brasil de 2025. O endividamento total do Corinthians chegou a aproximadamente 2,86 bilhões. De reais.
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0: Gente, vamos acertar o relógio agora, 8 horas e 7 minutos. Bom dia, bom dia, bom dia pra você que é de bom dia, respira as coisas boas da vida.
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0: Ô, delícia! Vai ser bom. Café com Música.
14: Alô, alô.
0: Alô, alô. Bom dia. Que alegria saber que você tá aí. A Aline tá na Citrolândia. Tá comigo, sabe onde? no aplicativo, né? Obrigado, viu? Cidade querida de Betim. A Leni do bairro Danilo Passos 1 também chega chegando. Bom dia, Leni. Alô, alô, Josué. Fala comigo, meu querido.
15: Bom dia, meu amigo Cláudio Quente. Cláudio Quente, toca pra nós o Bruno e Marrone aí, Cilada de Amor.
0: Nossa, essa é boa, hein?
15: Vamos que vamos, Cláudio Quente. Que quartou, hein? Mas tá agarrado aqui na obra aqui no Belvedere. Pra parar, não. Aqui é o Josué, seu fã. Quer concorrer aos prêmios aí, viu, Cláudio Quente? Tamo junto, meu amigo.
0: Falou, grande Josa. Josué, manda seu nome completo e bairro aqui pra mim, por favor, tá bom? Quem mais tá chegando comigo aqui, deixa eu... Escreve pra mim, por favor. A Dona Maria, ô Dona Maria danadinha, bom dia, fala comigo.
16: Bom dia, Cláudio, como é que tá as coisas aí? Tá quente o tempo, hein?
0: Tá bom, né?
16: Ô, Cláudio, eu tô nesse áudio aqui, te pedi uma música.
0: Qual que é, Dona Maria?
16: O jogo que ele é hoje é Formatura.
0: Formatura.
16: Vou oferecer pra vocês aí da rádio, pra todo mundo que estiver ouvindo, viu? Pra Cláudio que tá aqui também. Pra todo mundo que estiver ouvindo também. Então, tchau. Fica com Deus, viu, Cláudio?
0: Formatura. Essa música, ela é linda, né? Quem gravou foi a Nalva Guiar. Eu vou passar no próximo bloco pra senhora, tá bom? No nosso Café com Viola. Luiz Antônio, do LP Pereira, também participando com a gente. Quem mais? Quem mais tá chegando? Turma boa. Júnior, Zé Broinha. Ô, Zé Broinha, você sumiu, rapazinho. O Zé Broinha, ele fica ligado na DIV, né? É um grande amigo, grande parceiro do Adriano Silva. E às vezes esquece do Cláudio Kennedy, e esquece do Café com Música. Tava com saudade de você. Fala comigo, Zé.
17: Oi, meu amigo Cláudio Kennedy. Bom dia, com alegria.
0: Muita Jesus alegria.
17: Maria. Como é que você Amém. Está? Tudo beleza?
0: Se eu tropeçar, eu caio no céu de tão bom que tá.
17: Controle.
0: Você também
17: já
0: tá, né?
17: Estamos no meio da semana, né? Zé Broinha tava sumido por aqui, mas
0: apareceu.
17: Estamos programando algo diferente aqui nesse Niterói, filho. Você tá doido?
0: Coisa boa.
17: Ah, Niterói,
0: isso é bom,
17: hein?
0: Isso é bom, isso
17: Precisou,
0: é bom.
17: Estamos aqui, viu?
0: Falou,
17: então, chegando aí na rádio, vamos estar com o nosso amigo diretor Adriano Silva. Ô, Adriano, tô chegando, companheiro.
0: Bacana, bacana.
17: Vamos falar ao vivo agora com o Adriano, viu? Fazer uma reportagemzinha aí. Fazer uma propaganda. Ah, menino, tô chegando aí pra te conhecer, meu amigo Cláudio Kennedy, pessoalmente. Tchau, obrigado.
0: Vai ser um prazer conhecer você, Broinha. Broinha, você chega aqui na rádio e pergunta pra Rafaela, pro João, né? A turma aqui. Pode perguntar pra Andréia, que faz um cafezinho delicioso. Quem que é o Cláudio Kennedy? Quando você chegar aqui e tiver um moreno, alto, bonito e sensual... Não sou eu. Sai procurando, Zé. Ô, Cristina, como é que você tá aí no Santo Antônio? Grande abraço pra você, viu? Toda a família, sempre participando comigo. Paulo Henrique, fala, meu parceiro.
18: Oi, meu amigo Cláudio Kennedy, tudo bem? Aqui é o Paulo Henrique Fagundes, do bairro Sagrada Família. Oi, você toca a música com João de Souza e Bonifácio. Deus me deu este lugar. Um forte abraço, eu dedico a toda a minha família e a todos os ouvintes.
0: Valeu, Paulo. O Paulo Henrique, às vezes, ele me pede alguma canção que eu não consigo tocar. Porque tem canções, eu não posso tocar música do YouTube, questão de direitos autorais, enfim. E às vezes eu não conheço a canção e muito menos o artista, né? Então quando é assim, a pessoa tem que baixar a música ou mandar pra gente com uma qualidade que dá pra tocar, viu, Paulo? Não é má vontade não, meu queridão. Quem mais tá chegando comigo aqui? A Claudinha tá no centro, né? A Cláudia Pereira Silva. E vambora de música, porque eu vou te contar, hoje o dia tá maravilhoso, a quarta-feira tá prometendo, tá todo mundo curtindo a nossa programação. Alô, alô. Alô, alô. E eu quero você nesse clima bom comigo até às 10 da manhã. No nosso Café com Música. E cuidado, cuidado. Cuidado com a cilada, hein? Bruno e Marrone.

0: Aqui é assim, você pede, a gente toca no café. Mato Grosso e Matias, pensando em você. E pensando bem, eu vou tomar mais um café. 8h19, sai daí não!
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1: Muito bem, já tô de volta aqui no café. Bom dia, bom dia, bom dia!
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1: Delícia! Café com música. Obrigado você pelo carinho da audiência que está comigo em Divinópolis e todo o centro-oeste de Minas. Alô, alô, você na sua casa, no seu trabalho. Tem gente que está com o rádio ligado nas comunidades, nos sítios, nas fazendas. A dona de casa maravilhosa que não perde o nosso programa. O homem e a mulher do campo. Alô, você que está no trânsito. Abraça essa turma aí do aplicativo, né? Sempre nos seus carros confortáveis, ar-condicionado. Essa carona eu gosto, viu? Quero abraçar também os mototaxistas que dividem um forinho de ouvido com Cláudio Kennedy. Manda um abraço aqui mais uma vez, tá marcando presença aqui no estúdio, José Broinha. O Zé Broinha apareceu. Até que enfim eu conheci o Zé Broinha. Tava igual cabeça de bacalhau. Existia, mas eu nunca tinha visto, né? Agora tá aqui. Vai tomar um cafezinho comigo ali agora. Obrigado, viu, Zé? Foi lá no Nadir, já fez o seu merchan. Gente, vem aí JJ Car, né? Alinhamento, balanceamento, sucção de óleo, troca de óleo. Ah, eu vou levar o meu Águia Dourada lá. Vou levar com certeza. Obrigado, Zé. Um abraço pra você. Guilherme do São Sebastião tá chegando comigo. Alô, alô, quem mais tá chegando aqui? Ó, abração pra Adriana, tá no bairro São Roque. A Eliana também tá ouvindo o nosso programa, o Neida Wellington e a Carol. Alô, Carol, se preparando para mais um dia de trabalho. Carol pediu uma canção do Rick Renner, pediu, Cláudio, você pode escolher aí, eu gosto de todas do Rick Renner. E essa aqui foi uma das que eu mais toquei durante esses anos e anos que eu estou no Rádio Mineiro. Essa canção é maravilhosa, né, gente? E parece que ele gravou recente, né? Contando um pouco aí da sua partida. Está nos braços de Deus. Mais uma estrela que virou estrelinha. 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Esse é o nosso café com música.

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1: João Fonseca foi confirmado no Rio Open 2027 e vai disputar o torneio pela quinta vez. O brasileiro de 20 anos retorna ao ATP 500 Carioca, onde fez sua estreia profissional em 2023 e alcançou as quartas de final em 2024. Em 2026, ele ainda conquistou o título de duplas ao lado de Marcelo Melo. A próxima edição do Rio Open será realizada de 13 a 21 de fevereiro de 2027, no Jockey Club Brasileiro. João Fonseca é o terceiro nome confirmado para a competição, ao lado do italiano Flávio Cobolli e do norueguês Casper Ruud. O torneio também terá uma estrutura ampliada, com uma nova quadra central com capacidade para quase 10 mil pessoas.
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12: 8h39.
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0: Gosto de apaga, apaga, apaga, né? Aí você vai lá apagar para todos e esquece, aí apaga, apagar só para mim, aí deu ruim, não é mesmo? Danilo e Davi aqui no nosso café. Gente, 18, faltando para as 9, bom dia!
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0: Gente, Café com Música é bom e eu gosto. E você? Fala comigo. Wellington, tá chegando comigo. Obrigado, viu, Wellington? Um abraço pra você, sempre ligadinho na Candidez. Tem áudio do Wellington? Fala.
2: Bom dia, Cláudio Kennedy. É o Wellington, mais velho de Candelar. Toca essa música que eu tive. Ô, Cláudio Kennedy, quero assim, se tiver a música, eu tô tomando Dire Straits. Também bonito de linha.
0: Deixa comigo, Dire Straits é sempre bem-vindo aqui, né? Alô, alô, Adriana, tá no São José. Que bom que você chegou aqui, Adriana. Ei, Adriana, tá aí, né? Trabalhando demais, esquece do Cláudio Kennedy, esquece do nosso café. Alô, Cristiane, um grande abraço pra você, minha querida, eterna minha vizinha lá do condomínio dos pássaros, né? Uma pessoa bacana. Gratidão, viu? Tudo de bom pra você. O Laércio tá no Catalão. Fala, Laércio.
3: Bom dia, Cláudio Kennedy. Tudo bem, meu amigo? Uma feliz abençoada quarta-feira pra você e pra todos aí da rádio, viu? Pra sua família também, em especial, né?
0: Amém, pra você também.
3: Que você tocasse pra mim, Rihanna, filha, se possível for, né? E pros pais do sorteio, né? Vem, mestre. Muito obrigado, tchau, bom dia. Olha, seu programa deveria ser o menor 5 horas, só. É muito pouco prazo. Quando você vê que não, já acabou. Então, meu querido horário aí.
0: Ai, tá procurando, tá caçando serviço pra mim, eita, te contar, viu, Laércio? Se o padre Moacir ouve isso, quem me dera, brincadeiras à parte, né? Mas tem o padre Reginaldo Manzotti, de 10 às 11, depois tem o Ricardo Garrafa, o Furacão, mas quem sabe, né, quem sabe eu posso voltar aí, sei lá, deixa pra lá. Obrigado, Laércio, pelo carinho de sempre. O Denilson tá comigo no São Judas. Quem mais? Quem mais tá chegando aqui, ó? Ô, Eliana, Lili, fala comigo.
4: Bom dia, Cláudio Ken. Deus abençoe você, Deus abençoe seu dia, que você possa ter um dia abençoado.
0: Amém, o seu
4: eu
0: também, viu?
4: Eu e minhas amigas trabalham aqui na facção da luta, ligadinho, te ouvindo, né? Estar aqui no horário de café, né? Já tá quase voltando. Quero que você mande um abraço para nós, um abraço para você também. Se for possível, você tocar aquela música do Tiaguinho... Tá vendo aquela lua que brilha lá no céu? Se você me pedir, eu vou buscar só pra te dar. Se for possível você tocar ela pra nós, nós queríamos ouvir ela. E me colocar no sorteio, Claudio Kenny. Um ótimo dia pra você. Deus abençoe você, que você possa ter um dia abençoado. Um abraço, Claudio Kenny.
0: Amém.
4: Seu programa não é nota 10, não, é nota 1000.
0: Oh, coisa boa. Obrigado, Eliana. Que Deus abençoe também. E eu retribuo, né? Todas as bênçãos sejam derramadas na sua vida e na vida de todos aí na facção da Lu, Conradinho, ligado! Daqui a pouquinho a gente passa o Daniel, daqui a pouquinho eu passo para você a música do Tiaguinho. Já pedi a produção aqui para procurar. E você ouve aqui no café, tá bom? Quem mais tá chegando comigo aqui, ó? Beto Machado. Fala, Betão.
5: Bom dia, meu amigo Cláudio Kennedy. Tudo bem com você?
0: Graças a Deus.
5: Bem, graças a Deus. Ainda mais fazendo a minha caminhada matinal, cuidando, né? Saúde. Levando, como sempre, né? Meus soninhos. O melhor café do Brasil. Café com música, né? Um grande abraço pra você, pra todos, né? E, se possível, toca pra nós aí uma grande música, que marcou época também. E foi sucesso. Menino do Rio, um Baby Brasil, Baby Consuelo, né? Um grande abraço, Cláudio Kennedy, Beto Machado, seu advogado.
0: Valeu, Beto, menino do Rio, Baby do Brasil. Essa música é boa, hein? Obrigado, Beto. Um abração pra você. Denise tá no bairro São Sebastião. Guilherme em São Sebastião do Oeste, né? Então vamos de música. Café é com música. E é com a sua participação 998-69-5001. 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

0: do Brasil. Essa é das antigas, hein? Aquele momento nostálgico na música que marcou a sua vida, indicação dele. Do nosso amigo advogado Beto Machado. Gente, agora 9h, eu vou para mais um intervalo. Vamos tomar água, vamos nos hidratar. Cuide das crianças, dos cães, dos idosos. Cuide da sua saúde. Já já eu volto. 9h.
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0: Sai daí não.
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0: Muito bem, você está comigo no nosso Café com Música. Gente, Café com Música é bom. Mumuzinho, A3, Henrique Diego, MC Guimê, Suíte 14. Curtiu também aí o Xande Avião, Thalita, Mel e o Melzinho na Cande. Olha, deixa eu falar para você, deixa eu achar esse texto aqui. Cadê o texto? Ah, agora sim. 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
0: Hora 10 informando 9:14 aqui na Cande.
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0: Muito bem, já tô de volta. Bom dia, bom dia, bom dia.
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Eita, nós! Vambora aqui, bora comigo. Tava restaurando aqui o meu painel da minha nave, aqui essa nave maluca chamada rádio. Restaurando o nosso painel de controle aqui do nosso playlist. Ah, vou te contar, né? E vamos lá, deixa eu ajeitar isso aqui, joga pra direita, joga pro lado de lá e deu tudo certo, agora sim. Bom, gente, 9 horas e 15 minutos, bom dia para você que está ouvindo a gente também nas cidades vizinhas, nas comunidades. Seja muito bem-vindo, seja bem-vinda. Você está no nosso Café com Música, né? Alô, alô, você que tá comigo também nas comunidades, nos sítios, nas fazendas. Alô, Adriana, tá comigo no São José. A Raquel tá no bairro Bom Pastor. A Nilda tá chegando com a gente. Obrigado, viu, Nilda? Alô, alô. Alô, alô. Tá perguntando qual música. Ô, Nilda, me conta aqui o seu bairro. Primeira vez que a Nilda participa comigo, né? Até pensei que era a Nilda do bairro Nova Holanda. É, o Daniel, ela tá perguntando qual a canção que eu toquei no bloco anterior, a canção da Baby Brasil, Conexão Daniel. Linda, linda, linda, uma letra marcante, né? Dimas, tá comigo no Darilo Passos. Alô, Amanda, bom dia pra você no bairro São José, abraçando a sua filhota e toda a sua família, né? A Antonella, o Paulo Henrique, o seu marido Josué. Obrigado, viu, Amanda? Você tava sumida, né? O Josué ficou felizão aí com o seu alô. A Nívia também tá chegando comigo no bairro Serra Verde. Alô, alô, bom dia! A Helena tá no bairro São José. Obrigadíssimo pelo carinho da audiência, viu? A Nilda do Nova Holanda já chegou, né, Nilda? Ah, tá ligadinha com Cláudio Kennedy e o nosso Café com Música. Olha, eu quero abraçar com carinho muito especial todas as pessoas que ouvem o nosso programa. E eu tenho andado muito aqui por Divinópolis e onde eu chego as pessoas estão me ouvindo. É incrível a audiência do nosso programa. O WhatsApp, ele dá um parâmetro, né? Muito superficial da nossa audiência, porque a maioria das pessoas não tem tempo de mandar uma mensagem, gravar um áudio, não corre, mas é incrível a audiência da nossa rádio, e cada vez mais outras pessoas chegam. Por exemplo, eu quero abraçar agora o pessoal da Vivo, que presta serviço para a empresa de telecomunicação Vivo. Wellington, tá ouvindo a gente? Obrigado, meu irmão, lá do Santa Luzia. Falou, Cláudio, puxa vida, prazer te conhecer. Ouço todo dia no meu carro, trabalhando, desço do carro, mas o rádio fica ligado e é toda a equipe da Vivo. E quantas empresas empreiteiras, né, que trabalham ao som da nossa rádio. Isso é muito bacana. Bom, eu quero mandar um abraço aqui, um recado especial para os encarregados, as pessoas que são os responsáveis pelas empresas de ônibus, tá? Pessoal, gente, olha com carinho isso. Coloca um radinho. Isso é muito barato para uma empresa de ônibus. Ah, mas tem gente que não gosta, tem usuário chato, tem gente chato para todo lado. É, isso não é diferente de outros lugares, não. Quem não gostar do som ambiente que está ali no busão, sabe o que faz? Coloca o foninho de ouvido e vai ouvir sua música. Mas é de suma importância. Por exemplo, alguns motoristas levam o radinho, né? A Jussara leva o seu radinho ali simpático, coloca ali do lado, não atrapalha em nada, não tira a atenção dela. Muito pelo contrário, deixa ela mais feliz, porque música é contagiante. Aí você vai revezando, né? Mas seria bacana para o usuário aí ter um pouquinho mais de conforto, né? Um sonzinho ambiente ali dentro do busão. Vai gastar uns 3-4 alto-falantes ali no corredor. Ficava bacana. Ah, mas vai ficar ligado só na Candidez? Não, você pode variar. Cada dia você coloca numa rádio também para prestigiar as outras emissoras. Ficaria bacana, ficaria legal. E com certeza a galera ia ficar muito feliz. Imagina você no busão,
e ouvindo uma pancada dessa. Já pensou? Você ia ficar felizão, felizão, felizão, ouvindo os dois mais amados do Brasil.

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0: Muito tempo que você não ouvia o LS Jack cantar Carla maravilhosamente da Máquina do Tempo. Só no café, só na Candy, que você mata a saudade também. Simone Mendes, Direitos Iguais. Curtimos ainda os dois mais amados do Brasil, Amado Batista e Gustavo Lima. Alucinação. Vamos para aquele intervalo, mais um intervalinho. Agora eu não vou tomar café, não, que eu já estou muito acelerado. Eu vou tomar uma aguinha porque está muito quente lá fora. Você toma uma água aí, cuida do seu cãozinho, cuida do idoso, cuida do bebezinho, cuida de toda a família e a gente volta já. 9:31 aqui na Candy. Sai daí não.
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2: Gente, agora 9h35.
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2: Eu falei que era rapidinho, já tô de volta por aqui. Bom dia, bom dia, bom dia.
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2: Ah, então bora comigo às 9h36. Obrigado você pelo carinho da audiência. Você que tá comigo no Café com Música, sempre me dando prazer e o carinho da audiência, né? 9h36. As minhas queridinhas maravilhosas donas de casa estão nos afazeres do lar. Obrigado à dona de casa que não perde o nosso programa. No comércio local, portas abertas. Gente, eu falo que comprar em Divinópolis é muito melhor. Você tem qualidade, menor preço, bom atendimento. E claro que você tem também os melhores produtos. Prestigie o comércio da nossa querida Divinópolis. Eu, particularmente, eu prefiro comprar aqui. Eu deixo de comprar em Nova Serrana, São Gonçalo do Pará. Eu compro aqui em Divinópolis. Para a gente dar uma aquecida na economia, fomentar, né? Na verdade, você usa transporte público aqui, você usa serviço de saúde aqui, você usa repartições públicas aqui, aí depois você vai deixar o seu dinheiro em outra cidade. Eu acho isso injusto, né? Mas cada um tem direito de comprar o que quiser, onde quiser, mas é só uma dica. 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E por falar nisso, ela chegando. Bom dia, Rose!
5: Bom dia com alegria, bom dia a todos os ouvintes, bom dia, meu amigo Cláudio. Tá muito quente aí? Quarta-feira já, esse calorzão, mas tá bom, não vamos reclamar não. Tudo que Deus der pra nós temos que agradecer, né?
2: Com certeza.
5: Porque senão vira aquela rotina, tá calor, você reclama, tá frio, você reclama, então nós só temos que agradecer.
2: Com certeza.
5: Não é verdade? Agradecer. Liga o ar-condicionado, se não tiver ar-condicionado, liga o ventilador, se não tiver ventilador, fica num lugar mais fresquinho, tá bom demais, né?
2: Com certeza.
5: E é isso aí, curtindo a rádio, curtindo essas belas músicas aí que faz a gente viajar.
2: Obrigado.
5: No tempo, né? Café com música é muito bom. Cláudio, passando para desejar um ótimo dia aí para todos vocês, né? Uma ótima quarta-feira, que Deus abençoe a
2: Obrigado,
5: todos.
2: Obrigado, viu, Roseli?
5: E me coloca aí no sorteio, viu?
2: Tá bom, Roseli.
5: Um beijo para todos vocês, fica com Deus. Beijo!
2: Obrigado para você também, todos os seus clientes, né? O pessoal aí da Labela Presentes, sempre ligadinhos com a gente. O Enio Fernandes está comigo, Enio? Abraço para você, viu? Pediu aqui um modão, vou até colocar essa música, gente, eu vou te falar, viu? Essa música que ele tá me pedindo é maravilhosa. Já vou colocar aqui, vai ficar de surpresa. Enquanto isso, eu acabo de mandar o alô, alô aqui, ó. Obrigado, viu, Enio? Quem mais? Quem mais tá chegando comigo? Deixa eu ver aqui. Turma querendo ir no cinema. A Érica Reis, obrigado pelo carinho de sempre. E essa música que o Enio pediu, ela é simplesmente maravilhosa. Deixa essa moda cair. Porque a moda é boa, viu? Aí, meu coração, meu coração. Meu coração não bate. Nem sei como é que tá esse coração. Esfolado. Aumenta o volume aí, vai.

0: Obrigado.
1: Muito obrigado.
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6: Gente, agora 5 para as 10.
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6: Eu já tô de volta na reta final do café. Bom dia, bom dia, bom dia.
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Muito bem, alô, alô, bora comigo aqui na sequência final. Olha, se você quer ir ao cinema, manda para mim aqui dois nomes, dá tempo de você assistir os melhores filmes na tela gigante do Cine Hits.

Vamos lá então pro nosso sorteio. Primeiro quero sortear aqui, ó. Mandar um abraço pra Valéria, que tá ouvindo a gente lá em Santa Catarina. Também a Gleice tá ouvindo a gente, e olha, coincidentemente, em Santa Catarina também, deve estar no aplicativo, né?

Vamos lá sortear primeiro ingresso para o cinema na tela gigante do Cine Hits. Quem vai curtir o filme é os melhores filmes, né? Deixa eu ver aqui, rodando o nosso sorteador eletrônico. Enio Fernandes Silva e Maria Geralda Vitor da Silva.

0: festa fantasia. Gente, eu tenho um convite para você mandar o nome agora e o CPF. Manda, dá tempo, falta um minutinho. Manda um nome e um CPF para você curtir a festa fantasia por conta da Rádio Candidez FM, programa Café com Música. Enquanto isso, eu vou fazer o sorteio aqui do Sanduba. Quem tá levando o Sanduba? Deixa eu ver aqui, parou o sorteador eletrônico. Helena Jacinto da Fonseca, do bairro São Miguel. Helena Jacinto da Fonseca, do bairro São Miguel, faturou o sanduíche. A Gislaine Avelino faturou Festa Fantasia. Outra ganhadora da Festa Fantasia, Denise de Oliveira. Alô, Denise, obrigado pela participação, viu? Foram os ganhadores de hoje. E eu só tenho que agradecer o carinho da sua audiência de sempre, tá bom? Então vamos lá, a Gislaine faturou Festa Fantasia. Também a Denise de Oliveira, o Enio Fernandes e a Maria Geralda vão no cinema e a Helena Jacinto faturou o Sanduba do Betinho Burger. Vem aí, Padre Reginaldo Manzotti, o programa Experiência de Deus. Fiquem todos com Deus, viu, gente? Porque eu tô indo com ele. A gente volta amanhã às 7h25. Não me abandona, não. Tchau, tchau.
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8: Gabriel, Rafael, intercedei por nós. Arcanjos de Deus, venham em meu auxílio. Arcanjos do Senhor, venham em meu socorro. Hoje também, dia de São Jerônimo, quarta mariana. Vamos pedir a Nossa Senhora, rogai por nós. Nossa Senhora, intercedei por nós. Nossa Senhora, Mãe do Santo Escapulário, madrinha da obra evangelizar é preciso. Rogai por nós. Quero saudar a todos a partir da Rádio Evangelizar, de onde tudo começa. As rádios irmãs cujos nomes cito neste momento.
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8: Saúde a você pela TV Evangelizar, sinal digital em todo o país, em várias cidades, canal aberto, pelo YouTube, Padre Manzotti Oficial. Isso mesmo. Aproveite e se inscreva, YouTube Padre Manzotti Oficial, pelo aplicativo da Associação Evangelizar é Preciso e todas as plataformas digitais. Eu quero ser curado por intercessão de Maria, eu quero ser curado, Jesus das Santas Chagas, Arcanjos de Deus, venha em nosso auxílio, em nome do Pai, do Filho e do Espírito Santo. Amém. Naquele tempo, enquanto estavam caminhando, alguém na estrada disse a Jesus: eu te seguirei para onde quer que fores. Jesus lhes respondeu: as raposas têm suas tocas, os pássaros têm seus ninhos, mas o Filho do Homem não tem onde repousar a cabeça. Jesus disse a outro: segue-me. Ele respondeu: deixa-me primeiro enterrar meu pai. Jesus respondeu: deixa que os mortos enterrem seus mortos. Mas tu vai anunciar o reino de Deus. Um outro ainda lhe disse: eu te seguirei, Senhor, mas deixa-me primeiro despedir-me dos meus familiares. Jesus, porém, respondeu-lhe: quem põe a mão no arado e olha para trás não está apto para o reino de Deus. Senhor, hoje o Evangelho fala de três chamados. Três vocacionados. Mas todos com limitações. Todos eles colocaram alguma condição. Não o priorizaram. E, portanto, o chamado foi frustrado. Irei para onde fores, mas o Senhor disse: não espere segurança. Eu não lhe estou oferecendo segurança alguma. O Filho do Homem não tem onde repousar a cabeça. O outro estava preso ao passado e também foi um empecilho para seguir Jesus. O terceiro, o apego à família. Senhor, nós também somos vocacionados. Somos chamados a cada dia a seguir-te. E muitas vezes vamos nos esquivando, achando respostas para justificar a nossa demora, a nossa procrastinação. Que Nossa Senhora, que prontamente disse, eis aqui a serva do Senhor, nos ajude a dizer sim prontamente. Que nada nos prenda, que nada nos segure, que nada seja um obstáculo. Nossa Senhora, nós queremos seguir a teu filho Jesus, queremos mesmo. Mas às vezes o passado nos prende, o apego aos bens materiais nos iludem, o apego à família é um empecilho. Faça-nos livres, Mãe, livres. Este é o grande apelo, Mãe. Mas hoje, nós queremos pedir, Mãe, e acreditamos, querida Mãe, que junto de Jesus, sois a nossa intercessora. E é por isso, Mãe, que queremos pedir com amor filial. Ajude-nos, Mãe. Auxilia-nos, Mãe. É um filho na terra que está pedindo. É um filho neste vale de lágrimas que está suplicando. É uma filha que gemendo e chorando está pedindo uma graça. Nossa Senhora intercessora, Nossa Senhora Mãe, leva teu filho Jesus nossas preces. Leva teu filho Jesus nossos pedidos. E me uno a tantas pessoas que estão agora nas filas dos hospitais, esperando nas salas de visita para serem atendidos, nas UPAs. Tantas pessoas que estão agora dentro de casa, mas vivendo uma solidão e um medo. O medo que paralisa, o medo do desconhecido, o medo da novidade, o medo da incerteza, da insegurança financeira. Mãe, como é bom chamá-la de mãe. Então valei-nos, Mãe. Pega a nossa súplica, aquela que está no nosso coração, que nos fez debater esta noite, nos fez acordar preocupados, e leva teu filho Jesus, Mãe. Simples assim, Mãe. Ajude-nos, socorra-nos. Rogai por nós, Santa Mãe de Deus, para que sejamos dignos das promessas de Cristo. Amém. Nós só começamos, eu volto já. Volte comigo, filho de Deus, filha amada. Chame um amigo, uma amiga, voltamos já.
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1: encontro. E nós devemos a Ele a Bíblia que temos hoje. O amor à palavra de Deus tem que ser constante. São Jerônimo dizia: quando rezamos, falamos com Deus. Quando lemos a Sagrada Escritura, Deus fala conosco. Repito, principalmente porque a Lectio Divina, a leitura orante, faz parte do nosso carisma. E todos os dias fazemos a leitura orante no programa Experiência de Deus. Quando rezamos, falamos com Deus. Quando lendo a Bíblia Sagrada, Deus fala conosco. Querido povo de Deus, convido amanhã, é dia 1º de outubro, amanhã nós teremos a Santa Missa dos 21 anos da obra Evangelizar é Preciso, às 12 horas. Sim, às 12 horas no Santuário de Nossa Senhora de Guadalupe, Jesus das Santas Chagas. Também dia de Santa Teresinha do Menino Jesus. Eu também, então estou usando a palavra também, celebrarei às 16 e às 17h30. Missa horário excepcional, às 4 horas da tarde e também às 5h30 da tarde. Mas amanhã, 21 anos da obra Evangelizar é Preciso, ao meio-dia. Filhos queridos, dia 3 de outubro, estarei no terceiro dia do Tríduo de São Francisco de Assis, no Santuário São Francisco de Assis, no Xaxim, às 18 horas. Convido a todos a estarem presentes, transmissão ao vivo pelo YouTube TV Evangelizar. Você lembra, acabamos de celebrar a festa das Santas Chagas e muita gente está pedindo para rever os momentos. Pois bem, quero lembrar que a Via Sacra, que foi magnífica, foi profunda e uma multidão de pessoas, será transmitido os melhores momentos sexta-feira, dia 2, às 19 horas. A procissão da Santas Chagas Dolorosas de Nosso Senhor Jesus Cristo será transmitida na sexta-feira, dia 2, às 19 horas. E o show especial das Santas Chagas, domingo, às 22 horas. Mas se você quer saber ver antecipadamente, tudo está no YouTube padremanzotti.com.br. Shirley, que a paz de Jesus esteja com você, Shirley.
2: Bom dia, padre.
1: Deus abençoe. Você fala de onde, Shirley?
2: Eu falo de Campinas, estou emocionada.
1: Um prazer falar com você, Campinas, São Paulo. Como é que você me acompanha?
2: Pela Magnífica TFM de Limeira.
1: Um abraço, a Magnífica de Limeira. E, sim, apesar de Campinas, temos quem nos transmite a Rádio Brasil AM. Mas minha saudação, diga lá, Shirley.
2: Eu ouço pela Alexa, padre.
1: Ah, tá certo. Vai lá.
2: Padre, eu te conheço pessoalmente.
1: Ah, é?
2: Sim. O senhor vinha na século XXI.
1: Sim.
2: Eu ia com meu esposo, eu era casada, deficiente visual, conheci o senhor, a Beth, seu ministério.
1: Isso, eu fui muitas vezes, meu abraço carinhoso, minha saudação ao padre Eduardo, Robert, a querida irmã Luísa, um prazer imenso. Fui muitos anos a século XXI.
2: Uhum.
1: Fala, querida.
2: Então, padre, eu sou deficiente visual, como o senhor sabe, né?
1: Certo.
2: E eu não estou mais casada, meu esposo, ele me abandonou, eu tentei suicídio 4 vezes.
1: Isso
2: foi há 6 anos atrás. E eu tive Covid, fiquei com 70% do pulmão comprometido, não fui entubada, eu sou diabética, era para eu ter morrido, padre. Mas eu tô aqui, isso foi há 6 anos atrás.
1: Certo.
2: Hoje eu estou sozinha, sou mãe de pet, né, que hoje é a moda, né?
1: Certo.
2: E meus pais faleceram, padre.
1: Meu sentido.
2: Eu perdi meu pai tem 5 anos e dói muito. E minha mãe tem 4 meses.
1: Meus sentimentos por tantas perdas. Ter sido abandonada.
2: E eu estou me sentindo sozinha, com muito medo, padre.
1: É, então hoje eu comecei rezando sobre o medo, né?
2: Uhum.
1: É, medo, medo do desconhecido, medo da solidão.
2: Sim.
1: Então, primeiro, meus sentimentos por tantas perdas, a perda do marido.
2: Sim.
1: Porque foi um abandono. É um abandono, é uma perda.
2: Eu me casei na igreja, ele foi embora, ele fugiu, padre.
1: Certo. Depois, a perda do pai, a perda da mãe. Filha, apesar, você falou, tenho medo. Medo do quê? O que passa dentro de você?
2: O medo do futuro, padre, de não saber o que vai ser de mim, sem meus pais. Não sei, que penso. Eu tenho minha casa, eu não ando sozinha, sabe? Mas eu sou totalmente independente, eu faço minhas coisas, né? Tenho autonomia, tenho medo de minha família vender essa casa, eu não ter pra onde ir. Sabe quando você fica pensando um monte de besteira?
1: Certo, mas você tem irmãos?
2: Tenho.
1: E como?
2: Mas irmãos não são mãe e pai, né, padre?
1: Não, com
2: certeza. Fazem o que pode.
1: Com
2: certeza. Meu irmão, ele bebe, usa droga, mas não me maltrata.
1: Tá.
2: E tem a minha irmã que é casada.
1: Certo.
2: Eu estava na igreja evangélica, padre, desde os 20 anos até os 45, e estou voltando para a igreja católica. Estou sentindo muita falta da Eucaristia. Me arrependo muito de ter deixado.
1: O importante é o agora, filha.
2: Sim.
1: Filha, você não está só. Você pode ter certeza disso. Você é uma mulher...
2: Eu sinto muita falta da minha mãe, padre.
1: Eu imagino.
2: Minha mãe teve câncer, teve metástase, sabe? Eu cuidei dela até onde eu pude, até fralda com coisa dela. Ela jogava em mim por conta da doença. Mas eu sempre cuidando.
1: Certo.
2: Mas no hospital eu não consegui ver e ela partiu, essa culpa dói.
1: Filha, você está carregando muita coisa negativa dentro de você.
2: Padre, eu tô cansada emocionalmente, eu tô abalada. Culpa,
1: você fez tudo. Ela, como você disse, ela jogava fralda suja, mas você sabe que ela não fazia isso consciente.
2: Sim.
1: Você não teve condições de estar na hora em que ela fez essa passagem. Mas o quanto de amor você deu. Então, isso não, essa culpa...
2: Não é que eu não tive condições, padre. Eu não ia conseguir ver ela do jeito que ela estava naquele hospital. Já estava doendo ver ela, sabe?
1: Entendi.
2: Antes. Então, eu não quis ir.
1: Filha, você... Que bom que você está valorizando a Eucaristia, porque a Eucaristia é um grande remédio. Você tem confessado?
2: Não, padre, eu tô voltando agora.
1: Ah, tá. Então, procure um padre ali em Campinas e vai lá, converse, faça esse processo de retorno, porque você já tinha sido católica, né?
2: Sim.
1: Então, agora, já tinha feito os sacramentos.
2: Sim.
1: Agora...
2: Sou cismada, sou batizada, primeira comunhão, casei na igreja.
1: Então, agora você tem que só fazer um ato de fé. O padre vai saber orientar, é um ato de fé que se faz, faz a confissão e volte a comungar. É
2: muito importante. Já estou comungando desde a missa dos meus pais que faleceram, eu recebi a hóstia, só não fui ainda confessar.
1: Então, seria bom fazer o que é correto.
2: Sim.
1: O que é correto, você vai procurar o padre, você vai fazer o ato de fé que é escrito... assinado, depois você confessa, é importante, segue as orientações, volte a comungar, mas filha, fique na linha, por favor, tem algo mais que eu quero lhe dizer, eu volto já.
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0: Nós vamos para a leitura orante e convido você já a pegar o texto de 1 Reis 19, 19 e 21. Você está acompanhando a leitura orante dos profetas? Nós estamos no profeta Elias, terminamos ontem, e depois vamos agora o chamado de Eliseu. E eu estou com a Shirley. Shirley.
1: Oi, padre.
0: Eu queria te dizer apenas algumas coisas que você tenha certeza que você, seu nome estará no altar do Senhor, porque,
1: amém,
0: como nós temos dito, vocês têm um lugar muito especial em nosso coração, que são nossas orações. Segundo, depois, lembra que eu te falei para você procurar um sacerdote e fazer o processo. Mas você também precisaria ter alguém para você dialogar. Você precisaria ter um acompanhamento. Porque eu lhe digo o quê? Você está com o sentimento de uma culpa que não é tua. Você está com medo que pode te causar uma perda da qualidade de vida.
1: Eu já estou tendo, padre, porque eu sou diabética, então eu passo muito mal, nervosa por muita coisa.
0: Então procure.
1: Minha glicemia baixa.
0: Procure um terapeuta, filha. Procure alguém para conversar. E, se possível, certamente não vai te. Pelo contrário, vai te fazer muito bem participar de um grupo de oração ali em Campinas.
1: Sim, eu estou sendo assistida pelos vicentinos da paróquia aqui do Padre Anchieta, padre, onde eu moro.
0: Louvado seja Deus. Este
1: eles
0: é o caminho.
1: Eles me dão a cesta básica e toda terça eles vêm me buscar, eu estou indo no grupo de oração.
0: Ótimo, maravilha. Sinta-se acolhida e levada no altar do Senhor, tá bom, Shirley?
1: Sim.
0: Que Deus abençoe. Campinas, São Paulo, é Rádio Magnífica, ela citou FM de Limeira. Também temos a Rádio Campinas, Brasil, AM, que nos transmite, Dom João Inácio Miller, da Arquidiocese de Campinas. Daqui a pouco, ainda neste programa, quero falar sobre São Jerônimo, mas tem uma frase, um homem que nos ensina muito. Inclusive, ele diz: quem ignora as Escrituras, ignora Cristo. Eu vou usar um palavreado mais fácil. Quem desconhece a Escritura, desconhece a Cristo. E é muito importante, portanto, que nós sempre tenhamos a Escritura diante de nós. Conhecer a Escritura é conhecer Cristo. Ignorá-la é ignorar a Cristo. São Jerônimo. Por isso, repito, a intercessão, perdão, a leitura orante faz parte do nosso carisma. Vamos ao texto de hoje. Bíblia aberta, cartilha de oração.
2: A nós descei divina luz.
0: 1 Reis, capítulo 19, versículo 19. Se deu trabalho de escutar ontem a leitura orante, não foi possível às 10 da manhã, teve reprise às 10 da noite, mas no final da, início da noite, a nossa equipe colocou lá no YouTube Padre Manzotti a leitura orante, porque muitos dizem: eu não tenho paciência, padre, é uma hora de programa, até isso, mas se for para ficar assistindo outras coisas, fica, né? Maratonando série uma atrás da outra. Mas está lá, põe de novo. Leitura orante de ontem foi sobre Elias. E foi um texto importante no YouTube. Está lá o recorte. Vamos aprender dos profetas. Hoje, 1 Reis, capítulo 19, versículo 19. Elias saiu e encontrou Eliseu, que estava arando a terra. Então era um agricultor. Quem mandou Elias procurar Eliseu? Deus. Foi ontem. Lembra? Sai da gruta. Levanta-te. Vem para fora. te tocou isso? Vem para fora, Lázaro. Vem para fora. Sai dessa escuridão. Sai deste medo. Elias saiu e encontrou Eliseu, que estava arando na terra. Na frente dele iam 12 pares de bois, e ele estava arando com o último par. Elias parou perto de Eliseu e jogou a sua capa em cima dele. Escute de novo. Mas que ato descabido. Não, não é descabido. Elias passou perto de Eliseu e jogou a sua capa em cima dele. Então Eliseu largou os seus bois, correu atrás de Elias e disse: deixe que eu vá beijar o meu pai e a minha mãe, e depois eu irei com você. Elias respondeu: está bem, pode ir. Eu não estou impedido. Aí Eliseu deixou Elias e foi até o lugar onde estavam os dois bois e matou-os. Então fez fogo com a madeira de canga e cozinhou a carne. Depois deu a carne ao povo e eles comeram. Ele saiu e foi com Elias e ficou trabalhando como seu ajudante. Eu diria que Elias foi mais compreensivo que Nosso Senhor. Nosso Senhor disse: deixe que os mortos enterrem seus mortos. É preciso romper. Mas vamos ao texto. Depois de encontrar Elias no Monte Horeb, Deus dá um profeta uma nova missão: ungir Eliseu como seu sucessor. Eliseu está no campo, lança o manto. Esse lançar o manto é um gesto simbólico que representa chamado, segundo ponto, transmissão da missão profética. Lançar o manto significa, primeiro, um chamado, segundo, transmissão da missão profética. Eliseu entende o sinal e pede para despedir-se de seus pais. Sacrifica os bois, que era instrumento de arado com lenha para preparar a carne. Que gesto é este? Na verdade, é um gesto muito significativo. Porque é como que Eliseu dizendo, como não? Ele rompe com a sua antiga vida e começa uma nova caminhada. Sacrificar os bois e dar de comer significa isto: romper com a sua antiga vida e começar uma vida nova. Eliseu estava trabalhando. É um profeta que é chamado no campo e não estava no templo. Mostra uma outra forma de profetismo. O chamado de Deus acontece, pense bem, na realidade concreta de cada um. Às vezes nós pensamos que Deus vai nos chamar dentro da igreja. Não. No teu trabalho, você como professora, professor, você como oftalmo, você como dentista, você como senhora, mulher do lar, você como diarista, você que está me escutando, Deus pode estar te chamando agora. E chamando para quê, padre? Eu lá não sei o que fazer, sim, há lugar para todos. A messe é grande, os operários são poucos. O Senhor está chamando você. Eliseu poderia simplesmente continuar trabalhando, mas ele toma uma decisão. Ele reconhece o chamado de Deus. Mas lembre-se que essa vocação de Eliseu nos faz questionar que para seguir Deus é preciso deixar algo para trás. Ele deixou o arado, ele sacrificou o boi. O que Deus está pedindo que eu e você sacrifiquemos? Este rompimento, esta vida nova, o que Deus pede para deixarmos para trás e seguir adiante? Uma nova vida? Pense nisso e eu volto rezando. Volte comigo.
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0: 10h37.
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0: 10h38.

0: a reflexão de 1 Reis, capítulo 19 a 21, o ato de Eliseu sacrificar os bois e queimar o arado tem um significado muito grande. Ele, na verdade, ele fecha a porta. É como dizendo, é impossível e não quero voltar a fazer o que eu fazia. Portanto, aquela pergunta que eu deixei no ar, o que precisamos deixar para trás? Mas é deixar para deixar de fato, efetivamente, sem apego, não deixar a porta aberta para uma antiga vida. Ele não apenas muda de atividade, ele muda de direção. A partir de agora, nós vamos ouvir Eliseu como servo de Elias por um tempo, até Elias ser arrebatado e Eliseu assumir. Mas hoje, na vocação de Eliseu, qual o boi, o arado, que Deus está pedindo que eu e você sacrifiquemos, sem deixar porta aberta para a recaída? Escutou? Às vezes é tirar o telefone de uma pessoa do seu contato. Às vezes é você sair de um grupo. Às vezes é você sair de um Instagram. Coisas simples. O que eu posso fazer para não ter recaída? Bloquear meu celular para jogos. Deixar de ter cartão de crédito na compulsão. Sair das amizades que me levam à bebedeira, que me levam às drogas, que me levam ao círculo vicioso de fofoca. De um grupo de pessoas que superestimam os valores materiais. O que o Senhor está pedindo? Amém. Filhos queridos, filhas amadas, eu digo a você, ainda terminamos ontem a quaresma de São Miguel, está em destaque, YouTube Padre Manzotti, e sobre São Jerônimo, eu fiz um corte no Instagram, aproveite, assista e curta, melhor do que isso, compartilhe. Você que ainda não me segue, comece a seguir nas redes sociais, no Instagram, YouTube Padre Manzotti. E sabe por quê? Porque quando você começa a seguir, você está fazendo, dando um sinal ao algoritmo de que o conteúdo é bom, de qualidade e que pode ser enviado a outros. Por isso eu insisto, siga no Instagram e siga no YouTube Padre Manzotti. Amado povo de Deus, eu vou atender Eunice e depois falo sobre São Jerônimo. Sou apaixonado pela história de São Jerônimo. Por quê? Um homem difícil. Difícil. Mas um homem que se deixou trabalhar por Deus. Eunice, que a paz de Jesus esteja com você, Eunice. Eunice, Deus abençoe. Você fala de onde, minha querida?
1: De Santa Cruz do Capibaribe, Pernambuco.
0: Oh, meu abraço, lembro de Santa Cruz do Capibaribe, inclusive estive ali, meu grande abraço.
1: Sim. Você já
0: veio
1: aqui
0: na cidade. Como é uma festa linda. Como é que você me escuta aí, minha querida?
1: Ô, padre, eu lhe escuto pela parabólica, por YouTube.
0: Tá bom, parabólica digital, pelo YouTube, meu abraço carinhoso. Padre.
1: Estou muito emocionada de falar com você, viu?
0: Prazer todo meu, Eunice. Diga lá. Tinha uma rádio que transmitia. Pararam, foi?
1: Foi.
0: Eita. É a expansão, aí, gente. Vamos lá. Sim. Vai lá, Eunice.
1: Eu quero pedir um testemunho. Me dar um testemunho e um pedido de oração.
0: Então, conte o testemunho, minha querida.
1: Opa, no mês de de maio, eu tinha uma operação para fazer e estava com muito medo.
0: Maio agora?
1: Sim. É. Muito nervosa.
0: Pois não.
1: Aí botei nas mãos Jesus das Santa Chagas, que desse tudo certo, e deu, graças a Deus, e Jesus das Santa Chagas, deu tudo certo.
0: Amém.
1: Foi uma operação de cisto no ovário.
0: Então diga, graça recebida.
1: Graça recebida.
0: É graça testemunhada.
1: É graça testemunhada.
0: Toca o sino,
1: toca o sino, sacristão.
0: Isso, querida. Vai lá, minha querida.
1: E o pedido de oração é por o meu filho Rogério Pereira da Silva, que bebe muito.
0: Rogério, tá.
1: Pereira da Silva e o meu irmão, Marcos Anania da Silva. Ele bebe ainda mais do que meu filho.
0: Então,
1: separado.
0: Vamos pedir a Deus que Jesus das Santas Chagas tire o vício do alcoolismo, tanto do Rogério quanto do Marcos.
1: Isso, padre.
0: Você pega, pega as fotos dele e coloca na frente do rádio?
1: Uhum, coloco, bota água para ele beber, para meu filho, bom, né? Porque o Marco, ele bebe e ele se distancia da família.
0: Entendi, mas vamos acreditar que essa libertação virá, tá bom, querida Eunice?
1: Com fé em Deus,
0: amém. Você vai ligar dando testemunho. Meu grande abraço, Eunice, de Santa Cruz do Capibaribe. Nós temos canal aberto, gente. TV Evangelizar, canal aberto, 43.1. Ela falou YouTube, Parabólica Digital e Dom José Rui Gonçalves Lopes de Caruaru. Sim, gente, São Jerônimo, preste atenção. Eu disse que é um homem difícil, mas eu gostaria de você ver como... Eu quero contar essa história, como Deus é capaz de transformar a vida. Ele nasceu na o que hoje é a atual Croácia, por volta do ano 347. Uma família rica, sólida, recebeu educação, ajudou os pais, foi para Roma, terminou os estudos, mas se entregou aos prazeres da carne. Se arrependeu, se entregou ao batismo. E depois, por um tempo, ele foi meditar como asceta. Mas ele queria mais, que ele queria mais, aquela sede de Deus insaciável. Foi para o Oriente, foi estudar a língua grega. E veja como Deus vai preparando a pessoa. Perceba que essa insatisfação leva até estudar lá na Antioquia. Por 4 anos aprendeu hebraico. Transcreveu vários textos os padres da igreja. Se decepcionou com as brigas, as intrigas que viviam lá. É verdade. Era um homem inquieto, mas também irascível. Foi ordenado sacerdote, foi para Constantinopla e lá, mais uma vez, estudou grego sob a orientação de São Gregório de Nazianzo. Foi quando foi para Roma e o Papa precisou dele, o Papa Damaso, diante de um concílio que ia acontecer, e ele se tornou o secretário pessoal do Papa. O Papa viu nele um homem de grande cultura, de grande versatilidade e de um homem muito sério, e pediu que ele traduzisse a Bíblia do grego para o latim, do hebraico para o latim. Mas ele não fica em Roma, é quando ele vai para Belém. E lá, numa cela, do lado da Gruta da Natividade, ele faz esta tradução. Portanto, se hoje nós temos a Bíblia, a Vulgata, é graças a São Jerônimo. São Jerônimo, rogai por nós. Veja como Deus, nos caminhos tortos e difíceis, se vale das pessoas, de mim e de você também, para o seu reino. Voltamos já.
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0: 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Querido povo de Deus, quero lembrar, ajude-nos a pintar a casa da mãe, vindo ao santuário, seja na secretaria, na pastoral do dízimo, faça a sua doação. 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As obras já começaram e, portanto, esperamos passar a festa das Santas Chagas e já começamos com as obras de climatização, pintura externa e depois interna. Ajude a pintar a casa da mãe. Querido povo de Deus, daqui a pouco, sexto dia dos arcanjos, mas lembra você que nós estamos em plena preparação do Pentecostes na Itália. São 60 anos da renovação carismática católica. Gostaria muito de conduzir você como diretor espiritual. 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E lembra você, fecha agora. Eles estão parcelando a obra de Maria, um parcelamento que ajuda bastante. Não deixe para a última hora, é maio do ano que vem. Nós faremos Pentecostes em Assis e Roma, em dois lugares. Mas a nossa peregrinação, ela contempla Palermo, que é a Catedral de Palermo, lindíssima. Depois vamos a Cefalu, a missa dominical na Catedral Normanda. Vamos à terra de Santa Luzia, onde ela foi martirizada, padroeira, patrona dos olhos, protetora dos olhos em Siracusa. A Taormina, um lugar belíssimo, Tirreno, Messina. Vamos a Nossa Senhora do Rosário de Pompeia, Monte Vesúvio. Vamos à Costa Amalfitana, que é patrimônio mundial da Unesco. Vamos a Amalfi, onde tem o túmulo de Santo André, a ilha de Capri, na igreja de Santo Estevão. E em Anacapri, vamos à igreja de São Miguel Arcanjo. Em Nápoles, São Januário. Em Assis, celebramos o Pentecostes, junto com São Francisco, Santa Clara e visitando o corpo de São Carlo Acutis. 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Amado povo de Deus, você tem um lugar em nosso coração. Então eu quero dizer a você, está chegando o dia de Santa Teresinha, sexta-feira, os anjos de Deus, os nossos anjos da guarda, mande as suas intenções. Amanhã nós celebramos 21 anos de obra. Mande as suas intenções para as missas. Eu disse, ao meio-dia, às 4, às 5:30. Você está vendo o QR Code? Direcione 0800-410-6060, 41-3221-6060. Queremos rezar com você e por você. E agora, sexto dia, novena dos arcanjos.
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0: Arcanjo Gabriel, portador das boas novas, das mudanças, da sabedoria e da inteligência, Arcanjo da Anunciação, trazei a palavra de Deus e que ela permaneça em meu pensar e agir. Fazei com que eu também seja um mensageiro dos preceitos do Senhor, por palavras de bondade e solidariedade. Arcanjo da Anunciação, vinde em meu auxílio. Arcanjo Rafael, guardião da saúde e da cura, peço que os raios curativos desçam sobre mim, dando-me saúde e cura dos males do corpo e da alma. Guardai meu corpo e minha mente, livrando-me de todas as doenças. Que vosso raio curativo esteja em meu lar, sobre meus familiares e no trabalho que executo, com as pessoas com quem convivo diariamente. Arcanjo Rafael, transformai a minha alma e o meu ser para que eu possa sempre refletir a vossa luz. Arcanjo Rafael, curai nossas enfermidades. Arcanjo Rafael, curai as nossas enfermidades. Arcanjo Miguel, príncipe, guardião e guerreiro,

Defendei-me com vossa espada, protegei-me com vosso escudo. Não permita que o mal me atinja. Protegei-me contra assaltos, roubos, acidentes e contra quaisquer atos de violência. Livrai-me de pessoas negativas e invejosas. Levante o vosso escudo de proteção em meu lar, sobre a minha família, parentes e amigos. Guardai meu trabalho, meus negócios, meus bens. Arcanjo Miguel, trazei paz e libertação. Arcanjo Miguel, defendei-me no combate. Arcanjos de Deus, venham em meu auxílio. Arcanjos do Senhor, venham em meu socorro. Repita: Arcanjos de Deus, venham em meu auxílio. Arcanjos do Senhor, venham em meu socorro. São Jerônimo, rogai por nós. O Senhor esteja convosco, Ele está no meio de nós. Abençoai, Senhor, a água, a roupa dos enfermos, as fotos de família e os remédios. Abençoai por intercessão de Nossa Senhora do Carmo, São Pio de Pietrelcina, nos méritos das Santas Chagas. Em nome do Pai, do Filho, do Espírito Santo. Amém. Filhos queridos, eu me despeço com o clipe Templo Vivo. YouTube Padre Manzotti, se inscreva, evangelizar é preciso.

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0: Opa, salve, salve, muito bom dia, são 11 horas mais 8 minutos, estamos chegando para mais uma edição do Bola na Rede, edição diária. Hoje é quarta-feira, dia 30 de setembro de 2026. Primavera brasileira, nesse momento 32 graus no centro da cidade, 30% é a umidade relativa do ar.
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0: 11 horas 8 minutos, o Bola na Rede está no ar e chega com estes destaques.

0: zagueiro ainda não treinou com o grupo. Destaque com Rafael Freitas.
1: Rodada 2 da terceirona é encerrada e governo de Minas anuncia apoio aos clubes após o fim das bets.
0: Atlético segue rotina de treinos visando duelo contra o Bragantino e venda de ingressos para a semifinal da Sul-Americana teve início agora pela manhã. Quarta-feira de bola rolando no Futebol Society do Divinópolis Clube. 11 horas, 9 minutos, estas e outras aqui no seu melhor programa esportivo.
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0: São 11 horas mais 10 minutos, é quarta-feira, estamos chegando para mais uma edição do Bola na Rede, edição diária. Daqui a pouquinho todas as informações do Galo, que joga no sábado, todas as informações também do Cruzeiro, que continua os trabalhos na Toca da Raposa, visando o jogo da próxima quarta-feira. Campeonato Brasileiro é volta após data FIFA. Daqui a pouquinho todas as informações sobre a Segundona Mineira e também vamos falar do novo patrocínio do governo de Minas aos grandes da capital mineira. 998-69-5001 para você interagir comigo, mandando a sua mensagem de texto ou de áudio de no máximo 30 segundos. 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

0: 11:12, vamos colocar em campo o nosso time. Bom dia, Rafael.
1: Bom dia, Garrafa. Bom dia para quem acompanha o Bola na Rede da Candideias FM. Uma ótima quarta-feira para todo mundo. É, meu filho, estamos voltando à rotina, né? Agora no sabadão tem a Seleção Brasileira para fechar. O Galo também joga logo em seguida, a Seleção 11:00. E o torcedor ansioso, né, pra ver o Galo de novo na arena. Tá chegando também as semifinais da Sul-Americana e também da Copa do Brasil. E o Cruzeiro, em campo. Vamos falar tudo isso e muito mais já aqui na 100.5.
0: 11:12, então 998-69-5001 pra você interagir comigo, mandando a sua mensagem de texto ou a sua mensagem de áudio. Vamos ao placar esportivo, a bola que rolou ontem, amistosos das seleções. O Brasil venceu a Austrália por 4-2, a Rússia venceu o Irã por 2-0, os Estados Unidos fez 4-2 no Chile, o México empatou em casa com o Peru em 1-1. Foram os jogos então das seleções ontem nos amistosos da data FIFA. Pelo Campeonato Brasileiro da Série B, o Botafogo de Ribeirão Preto começa a se afastar da zona do rebaixamento, porque ontem venceu a Ponte Preta lá em Ribeirão Preto pelo placar de 2-0. O Botafogo de Ribeirão Preto, que há poucas rodadas atrás era considerado um dos rebaixados do Campeonato Brasileiro da Série B com destino à Série C, começa a se recuperar dentro do campeonato, e a Ponte Preta cada vez mais lanterna. A situação do América e da Ponte Preta é irreversível. O América ainda tem uma possibilidade se vencer todos os jogos e torcer contra os adversários que estão acima. Mas aí é quase impossível da situação acontecer. São 11:14. Daqui a pouquinho a gente vai falar do Cruzeiro, que já está no seu quarto dia de treinos na Toca da Raposa, pós data FIFA. Aliás, ainda estamos na data FIFA, mas pós esta folga que o Cruzeiro deu aos seus jogadores nesta data FIFA. E o Cruzeiro, eu disse ontem aqui, foi o time que mais dias de folga deu ao seu elenco. E o Cruzeiro voltou no domingo aos trabalhos. Hoje está terminando agora, daqui a pouquinho, terminando os trabalhos lá na Toca da Raposa 2, nesse quarto dia de trabalho, a gente vem falando. E o Amaral trazendo as informações do Galo, porque o Atlético tem jogo importantíssimo contra o Bragantino no sábado. Deixa eu só dar uma passada rapidamente aqui na Série B do Campeonato Brasileiro. A 30ª rodada, que se encerrou ontem e começou na última sexta-feira, com o Novo Horizontino e São Bernardo empatando em 0-0. O Vila Nova vencendo o Londrina pelo placar de 2-0. Operário e Ceará empataram em 2-2. O Náutico fez 3-1 no Sport. O Goiás perdeu no Clássico Goiano para o Atlético Goianiense por 1-0. O Criciúma venceu o Avaí por 3-0, CRB fez 3-0 no Cuiabá, Fortaleza e Atlético empataram em 2-2, o América perdeu em casa na segunda-feira para o Juventude por 1-0, e ontem o Botafogo de Ribeirão Preto venceu a Ponte Preta por 2-0. A classificação da Série B do Campeonato Brasileiro traz o Vila Nova na liderança, 54 pontos ganhos, em segundo Juventude 53, em terceiro Fortaleza 52, em quarto Novo Horizontino com 51, em quinto, Criciúma com 50. O Atlético Goianiense é o sexto colocado com 49 pontos. Com essa mudança no regulamento da Série B do Campeonato Brasileiro, se terminasse hoje, Vila Nova e Juventude já teriam acesso à Série A. Fortaleza, Novo Horizontino, Criciúma e Atlético Goianiense brigariam pelas outras duas vagas. O Atlético é o 13º colocado com 42 pontos ganhos. E lá no Z4 da competição, o Avaí é o 17º colocado com 30, o Londrina 18º com 28, o América vice-lanterna 19º colocado com 17 e a Ponte Preta é a lanterna da competição com apenas 13 pontos ganhos. Onze horas 16 minutos, deixa eu dar uma passadinha aqui no nosso WhatsApp. Meu amigo Tadeu Nogueira, lá do Rio de Janeiro, tá ligado conosco, grande Tadeu. Quem também tá comigo por aqui é meu amigo Zé Carlos, do Niterói. Bom dia, Garrafa, bom demais. Ligado aqui na melhor, é o José Carlos, do bairro Niterói, me inclui no sorteio, já tá, meu parceiro. Oi, Garrafa, é a Maísa, manda alô pro Sebastião Castelo, de Perobas, mais atleticano, lá da comunidade do Perobas, tá ouvindo vocês, manda alô pra ele. A Maísa do Ipiranga tá dizendo que ama o vovô Castelo. Oi, sou Sebastião, beijo no seu coração. Será que esse castelo é que eu tô pensando, hein? Eu conheço um castelo. Trabalhou na prefeitura, foi secretário, se não estou enganado, da fazenda. Será que é o castelo? Daqui a pouco eu fico sabendo, a Maísa ou a Viviane me confirma aqui. O meu amigo André, lá do Belvedere, também está por aqui. Alô, turma, tudo bem? Hoje vou falar da seleção. Vocês devem estar pensando, hoje que vai falar, por que não ontem? Motivo, ontem tinha muitas opiniões sobre o jogo da seleção e não dava para focar nas opiniões de todos. Queria falar que tenho dó dessa juventude de hoje, de 2006 para cá, que não viram uma conquista da seleção com o Mundial. Que saudade da seleção, onde comecei a entender as de 82, 86, 90, 94, 98 e 2002. Os olhos enchiam de água por aquelas seleções, onde conhecíamos os jogadores e jogavam com amor. Hoje o que se vê, as juventudes de hoje, nem eles sabem os jogadores que são convocados. Esse é o André lá do Belvedere. Valeu, André, beijo no seu coração, meu parceiro, 11 horas e 18 minutos. Vamos falar primeiro do módulo 2 do Campeonato Mineiro. Rafael já está pronto por aqui para trazer todas as informações do módulo 2 do Campeonato Mineiro, Rafa.
1: Pois é, Garrafa, o módulo 2 já passou, né? O módulo 2 já foi embora. Essa
0: eu
1: é a terceirona.
0: Eu falei módulo 2?
1: Falou.
0: É segunda divisão, que na verdade é a terceira.
1: Terceirona, pois é. É a segunda rodada da segunda divisão do Campeonato Mineiro, que teve 6 partidas disputadas entre sexta-feira e domingo, com destaque para uma goleada de 8-0. Na sexta, o Nacional de Muriaé venceu o Inter de Minas por 1-0 no Complexo Esportivo da Universidade de Itaúna. No sábado, foram 3 partidas no estádio Fausto Alvim, em Araxá. O Paracatu venceu o time da casa por 2-1. Em Lavras, no estádio municipal Coronel Juventino Dias, o Nova Lavras derrotou o Novo Esporte pelo placar de 3-0. E em Montes Claros, no estádio José Maria Melo, o Funorte venceu o São João Del Rey pelo placar de 1-0. No domingo, o Betim derrotou a Siderúrgica, não é o Betim principal está no módulo 1, vai disputar ano que vem a elite do futebol mineiro. Esse é o Betim B, né, meninos mais novos, e mesmo assim ganhou da Siderúrgica pelo placar de 1-0 no campo da Siderúrgica, lá na Praia do Ó, em Sabará. E a rodada terminou com a maior goleada até aqui na competição, no estádio municipal Coronel Erasmo Cabral, em Santa Rita do Sapucaí. O Venda Nova goleou o Santa Ritense por 8-0. Com os resultados, Venda Nova e Nacional de Muriaé chegaram aos 6 pontos e dividem a liderança do Grupo A. O Venda Nova aparece na primeira colocação pelo saldo de gols. Nova Lavras e Novo Esporte têm 3 pontos cada, enquanto Inter de Minas e Santa Ritense ainda não pontuaram. Isso no Grupo B. No Grupo A, aliás. No Grupo B, Paracatu e Betim também estão com 6 pontos e dividem a liderança. São João Del Rey e Funorte têm 3 pontos, enquanto Araxá e Siderúrgica ainda também não somaram pontos. É isso que tínhamos para hoje da segunda divisão do Campeonato Mineiro. Já já mais informações do futebol em Minas, viu, Garrafa?
0: É, eu tô aqui prestando bastante atenção no que você está trazendo de informações da terceirona mineira. O Araxá começou com 2 derrotas, perdeu fora de casa e agora na última perdeu para o Paracatu por 1-0. Aliás, o Paracatu que lidera com 6 pontos, é o líder do Grupo B.
1: No Araxá?
0: Ah.
1: O Gustavo Fornazier.
0: É, na verdade ele é de lá, né? Na verdade ele é cria do Araxá.
1: No Funorte, se eu não me engano, tá o Daniel Bahia e o Vitor Cavalcante, que tava aqui no Guarani. Os 3 estavam no Guarani, estão disputando a segunda divisão agora.
0: É, o Gustavo Fornazier é cria lá do Araxá, voltou, né, tá disputando, mas o Araxá começou com um investimento muito alto para se tornar forte, SAF e tal, e a expectativa do Araxá para essa segunda divisão, não dá nem para falar que era, porque estamos apenas começando, porque é uma expectativa alta, mas começou perdendo fora de casa, esperava-se nesse final de semana a recuperação do Araxá dentro de casa, mas acabou perdendo pro Paracatu, que parece que vem forte também. Para esta competição, lidera aí o seu grupo, que é o grupo B da competição. Vamos aguardar. E a gente tem o novo, né, de Tabirinha também aí, estreando nesta terceirona mineira. E Nova Lavras, vamos aguardar para ver essa terceirinha que está só começando.
1: O Paracatu não tinha subido? Ele tinha chegado, se eu não me engano, na semifinal. Foi na semifinal com o Guarani.
0: Com o Guarani, aquela
1: acabou
0: perdendo lá e cá.
1: Isso, foi isso mesmo.
0: Aliás, não, ele empatou lá e cai e perdeu nos pênaltis.
1: Isso. É, foi 2023? Não, 24. Foi 24.
0: 24.
1: Isso.
0: 2024.
1: E não conseguiu subir até hoje.
0: 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São 11 horas mais 23 minutos, eu vou dar uma faturada na volta. O Rafael vem trazendo também informações sobre o pronunciamento ontem do governador do estado sobre a verba que será destinada a Cruzeiro, Atlético e América, e também uma possível verba para Atlético e Uberlândia. Daqui a pouquinho a gente vem falando sobre isso e ainda tem muita informação aqui de Cruzeiro e Atlético. 11h24, não saia daí, não me deixe só.
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12: Bom dia, Garrafa. Oi, é brincadeira minha, né, senhor? O cara tirar dinheiro público para ajudar time de futebol. Tanto que time de futebol arrecada. Ah, é para acabar mesmo, senhor. A bomba não vai estourar na mão dele, né? Por isso que ele tá fazendo isso. Ô, oh, te falar a verdade, esse Brasil nosso, igual o Garcia fala, não vira nada.
13: Bom dia, Ricardo Garrafa, Amaral, o Rosso, o seu Garcia, o Felipe Oliveira, Rafael Freitas, todos estiverem com vocês na Bola da Rede. Tamo junto. Põe meu nome no sorteio, viu? Maria Rosário Barnova Holanda.
14: Bom dia, turma Bola na Rede. O Rony aqui do bairro Interior, estou ouvindo vocês, tá bom? E coloco no sorteio do almoço do bar do Fred. Desejar obrigado e um bom, excelente final de semana a todos.
15: Ô, Ricardo Garrafa, turma aí do Bola na Rede. Oi, eu agradeço a Deus a todo dia por esse programa existir. Eu divirto demais com o futebol por causa desse programa também. É zoando os colegas aí, entende? É muito bom. Então, eu agradeço muito, tá? E eu rezo muito para você, o Ricardo Garrafa, rezo muito para o Garcia Júnior, para o Rosca e a Nossa Senhora Aparecida, que abençoa vocês. Ah, mas está proibido falar Nossa Senhora. É o Ricardo aqui de Niterói.
0: Valeu, Zé! Reza mesmo para nós. Principalmente pra mim, tô precisando, viu, rapaz? 11 horas e 30 minutos. Deixa eu mandar um alô aqui pro Cardoso lá no Bela Vista. Alô, Cardoso! Beijo no seu coração, meu parceiro. Cardoso tá ligado conosco. A Rafa me passou aqui, ligou no 7070. Bom dia, meus amigos. Uma vergonha esse governo ajudar os clubes. Abraço, é o Marlúcio do Planalto. Bom dia, meus amigos. Coloca meu nome no sorteio no almoço do Bar do Fred. A Denilza do Prolongamento Bom Pastor. Minha amiga Lohane. É Aline. Aline Lohane, lá do Citrolândia em Betim, também tá ligado aqui conosco. Beijo no seu coração, lindona. O Osiel também tá ligado conosco, o homem da figurinha. Meu amigo Denilson, lá no São Judas. Bom dia, paz e bem. O Felipe trouxe salgadinho. Parabéns, Felipe. Trouxe nada, viu, ô Vilela? E eu tô aqui numa fome que você não acredita. Nada, nada, nada. Aliás, por falar em fome, deixa eu mandar um beijo no coração da minha amiga Raquel. A Raquel ontem me presenteou e presenteou também Alzira Ribeiro ontem à tarde. Ô, Raquel, Deus te abençoe. Obrigado, viu? Deus te pague. Obrigado ontem. Que delícia, Raquel. Fiquei feliz demais. Muito obrigado mesmo. Deus te abençoe aí. O Luiz Carlos estava aqui, agora já não está mais, mas o Emerson de Cajuru tá. Fala, Emerson.
16: Bola na rede, Garrafa, Rosco, Amaral. Manda um alô pro Messias Barbeiro aqui em Carmo do Cajuru e põe eu no sorteio do Bar do Fred. Obrigado.
17: Bom dia, bancada Bola na Rede, 100% de audiência. Aqui é o Luiz Carlos do bairro Campina Verde. É, vamos ver como é que vai voltar o Atlético, né? Eu acho que vai... a melhorar, porque o jogador que está no DM está voltando, e o time já estava entrosado, e eu acho que vai melhorar. Se puder, manda um abraço, meus queridos irmãos, Elaine e Valério. Obrigado, fiquem com Deus.
0: Tá legal, esse aí é o Luiz Carlos, e o Rafa tem informações para você sobre a verba do governo de Minas e também sobre seleção brasileira, Rafa.
1: É, pois é, o Garrafa, a notícia saiu amanhã, inclusive a gente estava debatendo no nosso grupo, né, da Cande Esportes. Olha, presta atenção, você que tá aí do outro lado do radinho, o futebol mineiro também tá tendo uma novidade importante fora de campo, tá? Depois da proibição das bets pelo governo federal, o governo de Minas anunciou 32 milhões em novos patrocínios para Atlético, Cruzeiro e América. O dinheiro destinado por meio da CEMIG e da CODEMIG, usando recursos que as empresas já reservam para publicidade e patrocínio. Atlético e Cruzeiro vão receber 15 milhões cada, enquanto América terá apenas 2 milhões. Atlético e Uberlândia também devem receber apoio do governo de Minas, mas os valores ainda não foram definidos. É, os clubes também terão algumas contrapartidas. Entre elas estão ações sociais e investimentos no futebol feminino e nas categorias de base. Também está prevista a distribuição de ingressos gratuitos para estudantes de baixa renda. A medida acontece depois que o governo federal proibiu as bets no Brasil por meio de uma medida provisória. Com isso, clubes que tinham contratos de patrocínio com empresas de apostas precisam buscar novas fontes de receita. Olha, presta atenção, inclusive eu até vi alguns aí nas mensagens falando, a origem dos recursos é de verba que vem de empresas estatais, como eu falei, a CODEMIG, CEMIG, e faz parte da política rotineira de fomento ao esporte e à cultura dessas empresas públicas, com orçamento próprio e que não afeta áreas essenciais como a saúde e a educação. Então o pessoal aí pode ficar despreocupado que esse dinheiro está saindo de outra forma, do jeito correto, né? É, segundo informações, a Luísa inclusive deu entrevista ontem, ela que é a presidente da CODEMIG, e falou sobre isso também.
0: Pode continuar com a seleção brasileira, porque mesmo porque não dá nem para comentar sobre isso, porque estamos proibidos de falar sobre determinadas situações e aí envolve política.
1: É, não, assim, dá até para falar depois, assim que eu acabar aqui, a gente dá aquela comentada do que pode ser solução, né? Porque não dá para também tirar isso de imediato, né? Não dá para tirar de uma vez, porque o dinheiro que ganha das bets, os clubes, é muita coisa. Então vamos lá, ó, a seleção brasileira, informação importante, é de que o Rafinha foi cortado da seleção e não viaja pro amistoso contra a Índia no sábado. O camisa 10 sentiu a coxa direita e foi substituído no intervalo da vitória sobre a Austrália. A CBF liberou ele para voltar ao Barcelona e fazer tratamento. Segundo os exames, ainda não diagnosticaram lesão, apenas um pequeno edema, menos mal. A decisão foi tomada por precaução. Rafinha sofreu 4 lesões na mesma coxa na temporada passada. Ficou fora por mais de 50 dias. Essas são as informações da segunda divisão e também do governo de Minas e sobre a seleção brasileira comigo, Rafael Freitas.
0: Ô Rafa, na verdade são 50 não, são 150 dias. O Rafinha teve 4 lesões. Ele teve essa lesão também durante a Copa do Mundo, perdeu alguns jogos. O Barcelona se pronunciou ontem, o presidente do Barcelona se pronunciou com essa questão da data FIFA.
1: O que que eu falei?
0: 50.
1: Não, eu falei 150.
0: Não, você tirou 100. Ah. É. Então, o presidente do Barcelona se pronunciou ontem sobre essa situação, essa questão de data FIFA, e realmente tem que ser muito bem estudada essa situação, porque você tira o atleta do clube, leva para a seleção. Aqui no Brasil, agora de uns 3, 4 anos para cá, começaram com essas datas FIFA de dar uma parada, mas não dava. Você desfalcava os clubes durante as competições e você corre o risco de perder jogador aí por até um ano ou mais, dependendo da gravidade da lesão, e o clube pagando rigorosamente em dia o salário desses jogadores. E o Rafinha já vem aí de um histórico de lesões, é convocado para uns caça-níqueis, são amistosos que não trazem benefício nenhum, e acaba contundindo. Voltou agora para o Barcelona para fazer o tratamento, e pelo menos a informação de agora é que não há uma lesão mais séria. Então vamos aguardar. E ninguém, se o torcedor que está do outro lado está se perguntando, até agora a CBF não se pronunciou se vai ter ou não algum outro jogador convocado para essa posição, mas tudo indica que não, porque o Brasil faz a último treinamento em Brisbane antes da viagem para a Índia, aonde vai enfrentar a seleção indiana no próximo sábado lá em Calcutá. Então, o Brasil vai ficar desfalcado do Rafinha.
1: É, pois é, e um desses exemplos é o próprio Atlético, né? A gente vai falar ainda, mas o Atlético, que tem 6 jogadores convocados, inclusive até coincidiu da seleção sub-20 também ser nesse momento também, tanto que o Vitão e o Cauã Passini também foi, e acaba que realmente desvaloriza, né? Desvaloriza o trabalho que faz o clube para depois o atleta machucar, voltar e o clube ficar desfavorecido. E apesar de que o Atlético também já está limitado, né? E aí, agora a gente tem que rezar para que ninguém machuque.
0: É, o caso do Arrascaeta. O Arrascaeta fraturou o punho, já voltou para o Flamengo. O Flamengo agora vai fazer a cirurgia, o jogador vai ficar parado. E cadê a seleção uruguaia? 11 horas e 38 minutos, eu vou ali, eu volto já, não me deixe só.
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3: Bom dia, minha amiga Rafa e amigos do Bola na Rede. O Garrafa com certeza sabe quais são as minhas opiniões políticas, mas vocês são formadores de opinião, hoje devem estar proibidos de falar, mas eu, como um cidadão comum, eu posso comentar assim. Chega um candidato, corta as vestes, para mim, acertadamente, porém, em momento oportunista, perfeito? Tinha que ser sido cortado muito antes, ou seja, não deveria nem ter existido. Agora chega um outro candidato que oferece ajuda à SAF, a clubes do tamanho da envergadura de Cruzeiro e Atlético, principalmente. Gente, faz igual o Zezé Perrella fazia antigamente. O Cruzeiro e o Atlético sobreviveram sem as bets. O que eles falavam antigamente? Vende um, dois jogadores todo ano que dá para manter o departamento de futebol. Não precisa tirar dinheiro público para enfiar. Me desculpa, não quero, né, o meu pensamento onde eu queria enfiar dinheiro em cima de SAF, não. Não precisa dessas coisas, é um absurdo isso. Injetar esse dinheiro, cheio da CEMIG, da Codeja, onde for, injetar na saúde e na educação que nós estamos precisando. Essa é a minha opinião. Um abraço.
0: Esse é meu amigo Geraldo do aplicativo, 11 horas e 42 minutos. Meu amigo Cicinho lá do Marco Catalão também tá por aqui, o Gilson Felipe. A minha amiga Raquel tá sumida, hein, Raquel? Você tá brigada comigo, hein? À tarde também eu não tô escutando o áudio seu não, Raquel. Bom dia, meus amigos. Cheguei tarde, mas há tempo de registrar a minha audiência. Sou fã desse programa. Grande abraço a todos. Raquel do bairro Jardinópolis. Oi, Raquel. Raquel, de novo, viu? Segunda-feira lá no clube e falaram sobre você e falaram bem. 11 horas e 43 minutos, é hora do Amaral trazer as informações do Galo. Bom dia, Amaral.
21: Olá, bom dia, amigos do Bola na Rede. O Atlético segue sua rotina de treinamentos nessa semana, porque no sábado já tem compromisso pelo Campeonato Brasileiro. O Galo vai enfrentar o Bragantino às 18h30 na Arena MRV, em jogo atrasado da 21ª rodada. Ontem os atletas fizeram atividade na academia e também treinamento com bola. Hoje o Barba volta a comandar treinos na cidade do Galo para ajustar os últimos detalhes. Tem treino hoje, tem treino na quinta e tem treino também na sexta-feira, e o Barba fechando a preparação e definindo o time que vai enfrentar o Massa Bruta. Alguns desfalques já são certos, a gente vem inclusive divulgando aqui no Bola na Rede. Aqueles atletas que estão servindo suas seleções nessa superdata FIFA: Alan Franco, Preciado e Alaminda, e o colombiano Kevin Castanho, além de Vitão e Pacini, que estão com a seleção brasileira sub-20. Tem ainda aqueles atletas entregues ao departamento médico: Everson, Juan Tressoldi e Vitor Hugo. O detalhe é que o meio-campista Vitor Hugo pode ser liberado ainda essa semana do DM e virar mais uma opção para o Barba Domingues. Até porque ele não poderá contar nem com Alan Franco e nem com Kevin Castanho no meio campo, atletas que são titulares. A tendência é escalar Maicon e Alexander, com o Cissé correndo por fora. Caso o Vitor Hugo fique à disposição, ele se torna mais uma opção, de repente, para jogar um pouco mais recuado. Na frente, tem o retorno do Renier, que foi liberado no início da semana do departamento médico, ficou fora na última rodada contra a Chapecoense e estará à disposição jogando no ataque ao lado do Cuejo e também do Bernard. Na zaga, com Juan ainda no DM e Vitão servindo a seleção brasileira sub-20, Léo Duarte, Lianco e Vitor Hugo disputam duas posições. E começou agora pela manhã a venda de ingressos para Atlético e Montevideo City Torque pelo jogo de ida da semifinal da Copa Sul-Americana, partida que será disputada na Arena do Galo. Tem ingresso a partir de R$ 29,90 no setor Internorte e R$ 11,67 para crianças. O sócio torcedor tem direito a 4 ingressos adicionais. O primeiro jogo contra o time uruguaio será no dia 14 de outubro em Belo Horizonte. A volta na semana seguinte no Uruguai. É isso aí, amigos. É o que tínhamos para hoje do Galão da Massa.
0: Tá certo, tá aí o Amaral trazendo então todas as informações do Galo. Rafa, o Atlético que joga sábado, 18h30, o adversário é o Red Bull Bragantino na Arena do Galo.
1: É, pois é, esse jogo eu tô aqui ao lado, inclusive, do Amaral Júnior aqui na 100.5 para transmitir pro pessoal, né, pra nossa grande audiência. E olha, eu até tava aqui discutindo com você, fora do ar, o Atlético tá com quase meio time, né, de desfalques. São os 6 convocados que não voltam, inclusive o Castanho, se eu não me engano, ele faz o jogo no domingo, eu acho. Inclusive, ele nem vai voltar a tempo. O Pacini e o Vitão, talvez, poderiam até conseguir, mas acho meio improvável também. Os dois servindo Seleção Sub-20, os 3 equatorianos, Preciado, Alan Franco e Alan Minda, junto com o Castanho na Seleção Colombiana. Então aí, os 6 e fora os que estão no departamento médico, né? O Scarpa, o Victor Hugo, que o Amaral até falou que ele pode ser liberado, pode ficar à disposição do técnico Barba Domingues. O Juan, o Everson, são os 3, é isso mesmo, né? É, fechou. É quase um time inteiro, né? A gente pode discutir aí, talvez, essa tal posição, que eu particularmente eu não iria com um meio campo de 2 canhotos, né? Porque o Alexandre, se eu não me engano, ele é canhoto também. O Alexandre e o Maicon, né? Então, eu não entendo, o Garrafa. Se você sumiu, hein, velho? Se você sumiu, eu não vejo ele mais nem se relacionar direito. Não tá entrando com o Barba. Enfim, eu iria de Maicon. Quem que é o outro ali que a gente pode colocar? Porque o Alan Franco tá fora. É um CC da vida, ou então Tomás Pérez, para tentar ganhar talvez uma oportunidade. A gente vê ali um Lianco, talvez na zaga, junto com o Vitor Hugo. É um Atlético, a gente espera que continue no mesmo ritmo, até mesmo porque tem decisões aí de Copa Sul-Americana e Copa do Brasil. Tem uma sequência pesadíssima. No final de outubro tem Flamengo, tem Cruzeiro, tem Clássico. Pega o Santos de novo daqui alguns dias, se eu não me engano. O Atlético Paranaense, então, é uma sequência difícil pro Galo. E sobre o Bragantino, o Atlético, na parada, né, antes ali da Copa do Mundo, parou, voltou bem. A gente espera que aconteça a mesma coisa, continue, né, prossiga, continue do mesmo jeito em casa, segue com a invencibilidade, se não me engano, de 16 jogos, tudo pro Atlético fazer um bom jogo, viu, Garrafa?
0: O Atlético, a gente tem cantado isso aqui, né? A gente tem falado sobre isso aqui no programa, sobre esse jogo do Atlético no sábado, porque o Atlético vive, sim, a expectativa de busca por Libertadores via Campeonato Brasileiro. O Atlético ainda tem mais outras 2 oportunidades, que são as Copas, né? A do Brasil e a Sul-Americana, mas é um jogo muito importante para o Atlético e a gente espera realmente que o Atlético consiga trazer essa vitória, aliás, buscar essa vitória, que joga em casa, mas do outro lado tem o Bragantino e o Atlético tem esses desfalques. Você disse bem aí, é muito complicado para esses jogadores que estão convocados chegarem a tempo para esse jogo. Então o Atlético vai ter que, o Barba vai ter que dar pulos para escalar esse Atlético no próximo sábado. 11 horas e 49 minutos, vamos falar do Cruzeiro. O Cruzeiro, que o zagueiro Lucas Vidalba continua sem treinar com os companheiros no campo. O Cruzeiro não divulgou qual é o problema dele e nem quando o Vidalba volta a treinar. Informações preliminares dão conta de que o atleta não será problema para o jogo contra o São Paulo na quarta-feira da outra semana no Mineirão. Kaique, Kenji, Ney, Servidia Real estão na chamada transição, o Kenji um pouco à frente, deve sim ficar à disposição para o jogo contra o São Paulo. Já o Ney, Servidia Real vai precisar de mais uns dias para ser liberado para treinar com o grupo e muito dificilmente estará à disposição para o confronto contra o São Paulo. Gabriel Peck e Luiz Sinisterra continuam no DM e ainda ficam um tempo fora. O Peck, como eu disse ontem aqui no Bola na Rede, deve voltar a trabalhar com bola no início de novembro e ainda pode jogar nesse ano. Já o Sinisterra fica tão somente para a próxima temporada. O Cruzeiro vai receber 15 milhões de reais do governo do estado, como disse o Rafael ainda há pouco. É um patrocínio que o governo está dando a alguns clubes mineiros para suprir a saída do patrocínio da Bet. Se bem que o Cruzeiro não precisa nada disso, né? Porque a Bet, o patrocínio da Bet no Cruzeiro representa tão somente 7% do faturamento total do Cruzeiro. O Cruzeiro está abrindo hoje as vendas de ingresso para o jogo de quarta-feira da outra semana contra o São Paulo no Mineirão. É a volta do Cruzeiro aos jogos depois da parada da data FIFA. Segundo o Cruzeiro, haverá preços promocionais para os torcedores dos programas do Sócio 5 Estrela. Os ingressos vão variar de R$ 35 a R$ 100, conforme os setores escolhidos pelos torcedores. A venda geral, ou seja, para os não sócios, será aberta na manhã de amanhã, às 10 horas. Os preços cheios dos bilhetes variam de R$ 100 a R$ 230,00, de acordo com o setor de preferência do Cruzeirense. Para o confronto, inicialmente não serão abertos os setores laranja superior e roxo superior. O Cruzeiro vai comunicar posteriormente em caso de abertura desses espaços. É o Cruzeiro aí na expectativa de um bom público contra o São Paulo, porque o Cruzeiro vem oscilando muito no campeonato, precisa de vencer esse jogo. Vamos esperar para ver. Trazer rapidamente aqui a palavra do Pedrinho, falando aí sobre a situação do Paulinho, do Gabigol e também do mercado da bola.
4: Como que está a questão do Paulinho? Como estão as negociações? Em que pé que está?
5: Essa é a pergunta que se fala, né? É, a gente está trabalhando aí, que a gente já sabe que a gente precisa de um nome, né? E sabemos que não é fácil, né? Mas a gente está com a esperança aí que logo a gente resolve isso.
22: Qual seria o cargo para ele ocupar?
5: Não, é futebol, né? É o cargo de menos aí de carga, né? Vai trabalhar no futebol.
4: Mas o Cruzeiro já está pensando na janela do fim do ano? Tem jogadores que estão com um contrato aí para vencer? Vidalba, Fagner, Willian, vocês já estão conversando ou vai deixar mais para o final do ano?
5: Olha, hoje, se você falar em janela e tudo, hoje, do jeito que está o futebol, do jeito que está aí com essas bets, você não tem nem como eu te responder isso, porque vai ter que fazer todo um replanejamento, né? Porque como você tira aí que está postado aí os valores de todas as empresas, fica muito inviável o futebol e a gente não sabemos se o rumo que vai dar isso para o ano que vem. Então a gente tem com cautela, esperar com cautela, ver as coisas para depois a gente tomar a decisão mais viável para o clube.
4: Mas sobre o Gabigol, como é que está a questão? Você já conversou com ele? Ele até deu uma entrevista recente falando que conversa bastante com você. Você já conversou com ele? Ele já conversou com você sobre voltar ou não?
5: Não, ele está emprestado ao Santos, né? E a gente só pode conversar esse tipo, se fica, se vai, é só depois que ele retornar, né? Então, ou se ele retornar, né? Agora, mas nós não tivemos nenhuma conversa com o Santos a respeito disso, zero, então a gente não tem como falar nada, tem que esperar. Agora é esperar, né? Esperar aí as coisas acontecerem e o final do campeonato para resolver.
0: Tá legal, tá aí o Pedrinho então conosco.

0: Ele trata de lesão no pubis e está em fase final de transição para o campo. Nesta quarta também treinou parte do tempo com os companheiros. O terceiro jogador no DM é o Juan. Ele sofreu uma lesão no músculo posterior da coxa esquerda, mas por fim também o Scarpa tratando também uma lesão na coxa direita. Os dois ainda seguem no tratamento, segue ainda na fisioterapia.
1: Rafa, um abraço pra você, até amanhã.
0: Valeu, Garrafa, até. Até sexta, né? Sexta e sábado. Amanhã também, quando
1: amanhã, é. 11 horas e 55 minutos, não dá tempo pra mais nada. Deixa eu só trazer o vencedor aqui, quem leva pra casa o prêmio, o almoço no bar do Fred. Tô girando, parei. Denilson, do bairro São Judas. Denilson, 2 dias úteis pra você almoçar ou pegar o seu almoço lá no bar do Fred, Pernambuco 855. Não saia daí, não me deixe só, eu volto daqui a pouquinho na Super Tarde Candy. Hoje é quarta-feira, hoje tem pack de cerveja no sorteio pra você. Não me deixe só, hein? Eu volto já.
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29: O Corinthians acumulou um déficit de 278,7 milhões de reais nos primeiros 7 meses de 2026, segundo o balancete de julho. O valor representa 258% a mais do que os 77,8 milhões previstos no orçamento para o período. Apenas em julho, o resultado negativo aumentou em 32,6 milhões de reais. Entre os principais fatores está a frustração com a venda de jogadores. O clube esperava arrecadar 150 milhões com transferências, mas não não atingiu a meta. Apesar do prejuízo, o Corinthians teve receita operacional líquida de 448,8 milhões, acima dos 373,2 milhões projetados. Por outro lado, os gastos com pessoal chegaram a 327,4 milhões, e as despesas financeiras também pesaram no resultado. O clube ainda pagou 32,5 milhões em premiações pela conquista da Copa do Brasil de 2025. O endividamento total do Corinthians chegou a aproximadamente 2,86 bilhões de reais.
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1: Meio-dia e 29 na Cande.
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1: Tô aqui, ó, vamos juntos até as 3 da tarde. Quartou, bebê, vem pra cá você também, vem.

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0: Opa, tô chegando! Muito boa tarde pra você que tá sintonizado no 100.5 da Cande FM. Vamos juntos até as 3 da tarde na nossa Super Tarde Cande. Tem muita música, muita alegria, muita informação, tem prêmios pra você. Tá esperando o quê? Vem pra cá. Vamos juntos! 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Tá na Cande, tá super legal.
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0: E não tem discussão, 37 anos liderando de ponta a ponta no seu dial. Vamos juntos até as 3 horas da tarde, eu por aqui, esperando a sua participação.
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0: Não me deixe só, 998-69-5001, 998-69-5001. Para você interagir comigo, mandar a sua mensagem de texto, ou de preferência, mande a sua mensagem de áudio. Quero ouvir a sua voz, manda para cá, vai. 998-69-5001 para você interagir comigo. No final da Super Tarde Cande, tem prêmios para você.
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0: 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Hoje é quarta-feira, meio de semana, com aquele cheirinho de final de semana chegando. 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
0: Quartou, bebê. Vamos começar bem, vamos. Dailara, Bruno e Dene, Minas com Goiás. A Cande é mais, é muito mais você.

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1: Faz barulho aí, campada!
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3: Que dia lindo, família! Ó!

0: meu sobrinho, Gabi.
1: Tio. Tiaguinho.
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0: Léo Magalhães.
1: Obrigado, gente, pelo carinho. Obrigado a todos vocês. Até a próxima, se Deus quiser.
0: Obrigada, Léo. Que o Papai do Céu possa continuar te iluminando, te abençoando.
1: Pra mim é uma
0: honra. Obrigada por esse

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10: Candy FM, 12h48. meio-dia e 48, horário de almoço. 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

0: Tá por aqui minha amiga Maria do Rosário, lá do Nova Holanda. Fala, Maria.
1: Boa tarde, cara Garrafa.
0: Boa tarde, minha linda.
1: Você sabe disso, põe eu no sorteio.
0: Já tá, lindona.
1: Minha musguinha, você sabe qual é que é.
0: Roupa nova.
1: Se puder, eu vou pedir seu favorzinho. Tem uma vizinha aqui, faz unha e cílios. Chama Tati.
0: Tô precisando.
1: Mandou pedir você, pra você falar o nome dela aí, viu?
0: Da Tati.
1: Tati. Ela faz cílios e unha.
0: Vou aí.
1: Unha de pé e mão.
0: Opa, tá? Melhor ainda.
1: Valeu, tamo junto. Valeu, Rosário, mais novo.
0: Beijo no seu coração, lindona. Oi, Tati. Beijo no seu coração, maravilhosa. Vou aí pra você fazer pé, mão e cílios. É isso? Cílios é aquele toldo que põe em frente, em cima do olho, não é isso? Acho que é aquele negócio que as mulheres põem assim, parecendo um toldo. Quando elas piscam, faz um vento no rostinho da gente. Eu acho que é isso mesmo. Ô, Tati, beijo no seu coração, viu, maravilhosa? Vou aí. Marca minha hora que eu tô chegando. Quem também tá comigo por aqui é minha amiga Oneida, lindona lá do bairro Planalto. Boa tarde, Garrafa. Tudo bem com você? Tô maravilhosamente bem, Oneida. Você poderia passar a música nova do Chitãozinho e Chororó? Ofereço pro senhor Tião da Lu. Hoje ele tá colhendo mais uma rosa no Jardim da Vida. Parabéns, Tião! Senhor Tião, não dá pra falar senhor Tião rápido, porque senão sai um sotião. Senhor Tião, beijo no seu coração. Tudo de bom, saúde, paz. Se chamar o Garrafa, vai pro aniversário pra comer salgadinho. Mas eu quero salgadinho velho, novo não. Ô Neida, a música que você quer é Seu Amor é Minha Estrada, é a nova do Chitãozinho e Chororó. Meio dia e 51, a Cândia Mais. É muito mais você!

0: mas ia mesmo, Torre Eiffel, Manu Batidão, Guilherme Benuto aqui na programação da Cândia FM. Meio-dia 58 na Cândia, faltando 2 minutos para 1 da tarde. Eu vou ali, eu volto já daqui a pouquinho, tem mais pedido musical.
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2: O Internacional foi acionado novamente na justiça por uma dívida envolvendo o volante Patrick, atualmente no Remo. O clube deixou de pagar a primeira parcela de um acordo firmado em julho de 2026, no valor de R$55,7 mil. O débito original, que já havia sido discutido judicialmente, foi renegociado e reconhecido pelo Inter em 1,35 milhão, incluindo honorários. Como o acordo previa vencimento antecipado em caso de atraso, toda a dívida passou a ser cobrada de uma vez, com multa de 10%, juros e correção monetária, chegando a 1,49 milhão. A defesa de Patrick pede que o clube seja intimado a pagar o valor em até 15 dias e, caso isso não aconteça, solicita o bloqueio de contas ou de valores que o Inter tenha a receber. O Internacional confirmou que tem conhecimento da cobrança e afirmou que pretende procurar o jogador para tentar um novo acordo.
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1: Tô aqui, ó, 1:02 aqui na Cante, com a toda, bebê, que delícia, meio de semana com aquele cheirinho bom de final de semana. Final de semana tá chegando. Juízo, galera, juízo. Meu amigo Wellington, lá do Candelária, fala, meu parceiro.
2: Boa tarde, Garrafa.
1: Boa tarde.
2: Oi, tá aí, Jair de Candelária.
1: Fala comigo, brother.
2: Fala pra mim, qualquer música do Raça Negra.
1: Quer uma?
2: E um abraço, feliz dia 30.
1: Pra nós, meu brother. Beijo no seu coração, viu, Wellington? A sua é segunda do bloco. Hoje eu vou ouvir a voz dela pela primeira vez. Ela interage sempre conosco por aqui, a lindona Delaine, lá do Candidez. Mas áudio que é bom, Neca de Pitiritibas. Mas hoje ela falou, vou dar o ar da graça com a minha voz. Fala, lindona maravilhosa.
3: Boa tarde.
1: Boa tarde, lindona. Eu tô ótimo.
3: Gostaria que você tocasse para meus colegas de trabalho na profissão da Lu a música do Zezé de Camargo e Luciano. Vai dar tudo certo?
1: Vai.
3: Um abraço e tenha uma ótima tarde.
1: Para nós todos, beijo no seu coração, viu, lindona? Vai dar tudo certo, sim, ó.

grande tá super legal. É o som do Raça Negra. Te encontrei. E a música do meu amigo Wellington, lá do bairro Candelária. 1h11 aqui na Cande, 998-69-5001. Para você interagir comigo e mandar a sua mensagem de texto ou, de preferência, mandar.

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5: 1h14.
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13: Uma hora e 15 minutos, estou de volta por aqui. Deixa eu mandar um beijo no coração da Ana Paula. Oi, Aninha, beijo no seu coração, lindona. Ana Paula falou assim: garrafa, tombo nos olhos, é isso mesmo? Amei, tá dizendo ela. Amei, o meu tem, viu, garrafa? Eu sei, Aninha, que tem. Quando vocês piscam, dá até um ventinho no rosto da gente. Vou fazer no meu também, lá na Tati. Alô, Tati, beijo no seu coração. Meu amigo Sidney, lá da cidade de Oliveira, tá comigo aqui. Quer escutar a música com Daniel Júnior, Conexão. Sidney, é a segunda do bloco, a sua, meu parceiro. Quem também tá comigo é a lindona da Regina Silva, lá do Orion. Boa tarde, tudo bem com você? Tô ótimo, maravilhosa. Gostaria de ouvir a música Água com Açúcar, com Luan Santana. Quero oferecer para as minhas amigas da facção da Lu, para você e para todos os ouvintes. Obrigado, lindona. Beijo no

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Tá aí a música Daniel Júnior, Conexão. É a música do meu amigo Sidney, lá da cidade de Oliveira. Beijo no coração de todo mundo de Oliveira. Agora 1h25.

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8: O Corinthians acumulou um déficit de 278,7 milhões de reais nos primeiros 7 meses de 2026, segundo o balancete de julho. O valor representa 258% a mais do que os 77,8 milhões previstos no orçamento para o período. Apenas em julho, o resultado negativo aumentou em 32,6 milhões de reais. Entre os principais fatores está a frustração com a venda de jogadores. O clube esperava arrecadar 150 milhões com transferências, mas não atingiu a meta. Apesar do prejuízo, o Corinthians teve receita operacional líquida de 448,8 milhões, acima dos 373,2 milhões projetados. Por outro lado, os gastos com pessoal chegaram a 327,4 milhões e as despesas financeiras também pesaram no resultado. O clube ainda pagou 32,5 milhões em premiações pela conquista da Copa do Brasil de 2025. O endividamento total do Corinthians chegou a aproximadamente 2,86 bilhões de reais.
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17: É nóis. 1:31, tô de volta por aqui. Abraçar meu amigo Wilson lá no São Roque. Fala, meu parceiro. Boa tarde, Garrafa. Toca a música Retrovisor. Quero participar do sorteio. Tá participando, Wilson. Beijo no seu coração, meu parceiro. Quem também tá por aqui é lindíssima, maravilhosa. Eliana Lili, lá do Planalto. Fala, bonitona, fala comigo.
18: Boa tarde, Ricardo Garrafa.
17: Boa tarde.
18: Uma ótima tarde para você, que você possa ter uma tarde abençoada.
17: Amém.
18: Ricardo Garrafa, nós estamos aqui na Facção da Lu, quero que você mande um abraço para nós.
17: Beijos.
18: E se possível, você me colocar no sorteio,
17: já
18: queria
17: tá.
18: Uma música do Thiaguinho. Qualquer música do Thiaguinho,
17: boa, hein?
18: Se
17: boa.
18: Não for possível... Pode
17: mas
18: ser
17: é.
18: Do Henrique Juliano, qualquer uma.
17: Não, Henrique Juliano, Henrique judia Juliano. Do coração.
18: Um forte abraço, que Deus abençoe você. Seu programa é nota 10, não, nota 1000.
17: Obrigado, lindona.
18: Um abraço, Ricardo Garrafa. Deus abençoe sua tarde, você possa ter uma tarde abençoada.
17: Nós todos, lindona, maravilhosa. Beijos no seu coração. Vou tocar Henrique Juliano, não, sabe por quê, Lili? Judia da gente, né, não? A vontade de tomar uma branquinha, comer uma taia de salame, meter o chifre no asfalto e sair arando. Então vamos no Thiaguinho mesmo. 1:33, é o Thiaguinho com Caixa Postal. Bacana demais, é muito mais você.
19: Assim,

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9: 1h40.
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15: De volta por aqui, 1h41. Quem tá comigo por aqui? Meu amigo Josué. Tô precisando mandar um recadinho pra Cássia Heller. Se alguém puder levar o recado, eu agradeço. Diz pra ela que ninguém quer o segundo sol. O primeiro já tá judiando demais. Tem uma saidinha ali agora no estacionamento da rádio. Falei, vou dar uma olhada no tempo. Meu Deus! Tem um maçarico em cima da cabeça de cada um. E a Cássia Heller ainda quer o segundo sol. Não dá. Quem tá comigo por aqui é meu amigo Josué, lá do São João de Deus. Fala comigo, meu parceiro.
16: Boa tarde, meu amigo Ricardo Garrafa.
15: Boa tarde.
16: Ô, Garrafa.
15: Oi.
16: Toca pra nós aí o Skank, Opa. Rios.
15: Boa, hein?
16: Manda um alô pra família lá pra mim, no bairro São de Deus.
15: Amanda em companhia.
16: Tá agarrado aqui na obra, aqui no Belvedere, viu?
15: Nesse sol.
16: Não para não, Garrafa. O sol aqui tá a 1000 graus.
15: Jesus.
16: Aqui é o Josué, Garrafa, seu fã.
15: Opa.
16: Bora, bora que quartou, hein? Quer concorrer aos prêmios aí, Garrafa. Tamo junto. Falou, meu amigo.
15: Tamo junto e misturado, Josué. Deve estar um sol pra cada um, hein? Trabalhando duro. Esse cara trabalha muito. Beijo no seu coração, meu parceiro. Quem também tá por aqui comigo é a maravilhosa. Oi, Raquelzinha, beijo no seu coração, lindona.
17: Boa tarde, meu amigo Garrafa.
15: Boa tarde.
17: Tudo bem com você?
15: Tô ótimo.
17: Tô de volta na escuta, viu?
15: Muito bem.
17: Andei meio sumida, mas Verdade. Agora tô de volta.
15: E não suma.
17: Se possível, toca pra gente Cadeira Cativa com o Zé Neto e Cristiano.
15: Agora.
17: Um grande abraço, é a Raquel aqui do bairro Jardinópolis.
15: Beijos no seu coração, lindona. Tá aí a sua... Zé Neto e Cristiano, Cadeira Cativa. 1h43 da Cândida.

tá na Cândida, super legal. Skank Dois Rios. Faltando 10 minutos para as 2 da tarde, 998-69-5001, para você interagir comigo. 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Para isso, você tem que mandar o seu nome completo com CPF, nome completo com CPF do seu acompanhante. Não tem companhia para ir, quer ir sozinho? Só mandar o seu nome completo com o seu CPF. 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Daqui a pouquinho tem sorteio, hein?

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21: Cande FM, 1:53.

0: 1:53, tô de volta por aqui. Deixa eu mandar beijos e abraços. Cadê? Cadê eles? Meu amigo Zé Carlos, alô Zé! Tenho sua música na minha playlist, não, viu, parceiro? Zé Carlos lá do Niterói, tá ligado comigo? Não tenho ela na minha playlist, não tenho uma ou outra aqui. Deixa eu ver se é daqui. Esse. Meu parceiro Wesley, lá do Padre Eustáquio, também não tenho a sua, viu, Wesley? Na minha playlist. Se vocês quiserem escutar outra, manda pra cá. Mas essas eu não tenho. Quem também tá comigo por aqui, meu amigo Geraldo, do aplicativo Geraldo dos Santos. Fala, meu parceiro.
1: Boa tarde, meu amigo Rafa.
0: Boa tarde.
1: Dá pra você colocar pra mim aí uma música do Léo Canhoto, interpretada por Milionário Zé Rico, O Último Julgamento.
0: Opa!
1: A letra dessa música pra mim é uma lição de vida, sabe? Onde as pessoas têm que refletir mais.
0: Verdade.
1: Antes de fazer determinadas coisas. Valeu, meu amigo. Boa tarde pra você e pra todos os ouvintes.
0: Tá aí, Geraldo, a sua música com Milionário e José Rico, O Último Julgamento. Tá na Cândida, super legal.

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2: Oi, meu amigo Ricardo Garrafa, tudo bem? Aqui é o Paulo Henrique Fagundes do bairro Sagrada Família. Oi, você toca Daniel com a música Difícil Não Falar de Amor? Eu dedico a toda a minha família e a todos os seus ouvintes.
3: Eu quero já te escrevi, meu amigo.
2: Um abração.

0: 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Daniel, difícil não falar de amor.
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0: E não adiantou, 2:03. Eu vou ali, eu volto já, não me deixe só.
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3: João Fonseca foi confirmado no Rio Open 2027 e vai disputar o torneio pela quinta vez. O brasileiro de 20 anos retorna ao ATP 500 Carioca, onde fez sua estreia profissional em 2023 e alcançou as quartas de final em 2024. Em 2026, ele ainda conquistou o título de duplas ao lado de Marcelo Melo. A próxima edição do Rio Open será realizada de 13 a 21 de fevereiro de 2027, no Jockey Club Brasileiro. João Fonseca é o terceiro nome confirmado para a competição, ao lado do italiano Flavio Cobolli e do norueguês Casper Ruud. O torneio também terá uma estrutura ampliada, com uma nova quadra central com capacidade para quase 10 mil pessoas.
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5: 2:05.
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0: 2:06. 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
0: 2:07. Meu amigo Edmar Betoni tá por aqui. Fala, meu parceiro. Pera aí, Edmar. Eu te chamo, mas eu não abro o seu canal. Você não fala comigo. Agora sim. Boa tarde, Edmar.
14: Fala comigo, Ricardo Garrafa.
0: Fala comigo.
14: Edmar Betoni, Barco Adostáquio.
0: Fala, meu brother.
14: Sempre ligadão aqui na Cand.
0: Maravilha.
14: Manda uma música pra nós. Ah. Tiaguinho, ainda bem que te encontrei. Participar do sorteio, viu?
0: Fechou. Um
14: grande abraço, meu querido.
0: Pra você também. Ô, Betoni, eu acho que esse Te Encontrei não tá na música, não. O que eu tenho aqui é Tiaguinho, ainda bem. O que Te Encontrei, eu acho que deve ser cantado lá no meio da música. Eu vou tocar, tá certo? Beijo no seu coração, meu parceiro. Minha amiga Graça, lindona, maravilhosa, lá do Elizabeth Nogueira, tá por aqui também. Fala, maravilhosa.
15: Boa tarde, meu amigo Ricardo Garrafa.
0: Boa
15: maravilhoso.
0: Tarde.
15: Que calor é esse?
0: Tá brabo.
15: O calor tá brabo, hein? Ah, eu preciso de ir pro Rio de Janeiro para ir pra praia.
5: Opa, até eu vou.
15: Praia de Copacabana.
5: Mas que maravilha, hein?
15: Falar em Rio de Janeiro, hoje eu queria, se fosse possível, né? Você
5: claro que é.
15: Pra mim, pra me oferecer pra minha filha Renata, que ela mora lá em Campo Grande, no Rio de Janeiro.
5: Ah.
15: E ela é fã do Michael Jackson, das músicas do Michael Jackson. Aí, se for possível, você toca para Billie Jean.
5: Opa!
15: Aí ela tá ouvindo lá, pelo celular.
5: Deixa comigo.
15: Tá bom? Aí você manda um abração para ela. O nome dela é Renata.
5: Oi, Renatinha linda.
15: Primogênia, xará do papai, do meu saudoso marido, né?
5: O amor.
15: Do papai dela, ele era Renato. Tá bom, meu querido? Um abração para você.
5: Outro graça, beijo no seu coração, lindona. Ei, Renata, beijo, lindona, maravilhosa, lá em Campo Grande, no Rio de Janeiro. Lá o calor deve estar esturricando, porque lá o bicho pega, mas tem praia. 12:09 na Cândida, tá aí o Michael Jackson, essa é de 1982. Billie Jean, a Cândida é mais, é muito mais você.

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3: 2:22, tô de volta por aqui, meu amigo Coringa tá aqui, fala Coringa!
4: Ô Ricardo, agora manda um alô pra nós aqui na comunidade de Poços, ô Batatinha. Nós tá te ouvindo aqui, mas o telefone aqui é ruim demais de hora, eu tive que subir cá na estrada pra mim conseguir falar com você.
3: Maravilha!
4: Eu não sei o nome daí, manda um alôzão pra nós aqui.
3: Coringa e o Batatinha lá na comunidade de Poços. Ô Coringa, anota aí, 998695001. É muito fácil, meu parceiro. Beijo no seu coração, Coringão. Seu Coringa, o prefeito lá de Ermida. Tá ele e o Batatinha ligado na Cande. Quem também tá comigo por aqui? Quem mais? Deixa eu ver ali. Quem? Deixa eu ver. Meu amigo. Nada. É minha amiga. É tanta mensagem. Boa tarde, Garrafa! Como que você tá? Tô bem, tô maravilhosamente bem, minha linda. Deus abençoe nossa quarta, amém, pra nós todos. Se possível, toca pichote, nem de graça. Também quero participar do sorteio, tá participando, viu, lindona? Minha amiga Flavinha, lá do Danilo Passos 1, que nesse momento tá agarrada. Lá no Icaraí. Flavinha, beijo no seu coração, lindona. Quem mais tá comigo por aqui? Minha amiga Rogéria. Cadê a Rogéria? Tá aqui. Fala, minha amiga lindona, maravilhosa. Fala comigo.
5: Ricardo, boa tarde.
3: Boa tarde.
5: Rogério Cristina, sim.
3: Tudo bem?
5: Mas Jardim dos Oliveiros, gostaria de pedir a música Luan Santana, Te Vivo.
3: Fechou.
5: E participar do sorteio do kit.
3: Tá dentro da piscina essa mulher, gente. Vocês não acreditam. Tá dentro da piscina. Rogéria! Beijo no seu coração, lindona. Rogéria Cristina de Sena, lá do bairro das Oliveiras. 2:23, quem também tá comigo aqui? A lindona maravilhosa, Suelen. Oi, Suelen, lá do bairro Santa Clara. Beijo no seu coração. A Suelen que é Jean Giovanni. Tentativa. Suelen, se não mandar áudio, não vou rodar mais música, hein?

0: Cândia Mais, é muito mais você. 2:33. Deixa eu só rodar um áudio rapidinho aqui para fazer meu agradecimento.
1: Boa tarde, garrafa.
0: Boa tarde, Lidona.
1: Você quer matar todo mundo.
0: Por quê?
1: Cachaça com salame.
0: É bom, hein?
1: Com esse calorão é pra matar. Prefiro, como é que fala?
0: Com a boca.
1: Pet pack de cervejas.
0: Opa.
1: Põe meu nome no sorteio.
0: Já tá, Lindona. Ô, Raquel, e depois tomar aquela cachaçinha boa, meio litro só, com uma bisnaga de salame, você deita num sofá de corino, tranca a casa toda. Você sai com ele pregado nas costas. É muito bom, Raquel. Raquel, obrigado, viu, bem? Mais uma vez, agradecer a Raquel pelo mimo de ontem. Amei. E a Alzira também amou. Ficamos muito felizes. Muito obrigado pelo mimo de ontem. 2:34. Eu vou falar agora com JP Cardoso, que está lá no Hospital Universitário. O Hospital Universitário que está abrindo aí novos leitos, uma nova fase do Hospital Universitário. E o JP está por lá. Boa tarde, ô Pedro. Eu acho que ele está na internet. Deixa eu ver se o João está aqui conectado comigo. Tá mais nada. Ô, João, se você estiver na escuta aí, sua conexão caiu, hein? Aí, voltou. Boa tarde, JP.
2: E aí, Ricardo, tudo bem?
0: Opa.
2: Boa tarde, ouvintes da Rádio Cândido 10. Pois é, você disse muito bem. Eu estou aqui diretamente do Hospital Universitário da UFSJ para a gente falar um pouco sobre a segunda etapa, né, da abertura desse protocolo que foi traçado para a abertura do Hospital Universitário da UFSJ. Para falar um pouco mais, né, sobre esse processo, Ricardo, eu estou aqui com a Cristina, que é a superintendente responsável pelo hospital, que vai contar primeiro, para a gente entender como é que foi esse processo, sobre a primeira etapa, Ricardo, que foi iniciada em junho desse ano, né, de 2026. Ô, Cristina, muito boa tarde. E esse protocolo foi justamente pensado para que todas as fases, né, todos os testes, tudo que precisa ser feito, fosse feito com bastante cautela, né, seguindo tudo que as normas prescrevem, para que todos da macro-região possam aproveitar dessa estrutura, né, que agora é ligada ao Ministério da Saúde.
3: João, boa tarde. Ricardo, boa tarde. E ouvintes também, gostaria de desejar uma ótima tarde para todos. É um prazer estar aqui, né? Eu agradeço o convite de participar e poder esclarecer e trazer um pouco dos nossos resultados dessa primeira fase. Então, nós programamos a abertura do hospital, como todos já sabem, para um ano, né? Então, e esse um ano foi dividido em quatro fases. Nós encerramos agora no dia 16 de setembro, está fazendo duas semanas, a primeira fase de abertura do hospital, né? E aí, nessa primeira fase, nós abrimos 29 leitos de clínica médica, abrimos 4 leitos de decisão clínica e abrimos consultórios também, tá? Entre eles, nefrologia, pneumo, cardio, imunologia, dermato, neurologia, endócrino e hematologia, tá? Então, a gente abriu consultas, a gente tem alguns resultados dessa primeira fase para apresentar que eu acho que são importantes a gente trazer, né, e ter essa conversa com a população. Então, foram 177 pacientes internados nesse período. Nós fizemos aproximadamente 400 exames, entre eles ecocardiograma, eletrocardio e outros exames de imagens. E a gente também teve 887 consultas. Tá?
2: Ô, Ricardo, e quando a gente fala, né, sobre essa abertura, além, claro, né, de ser uma estrutura que vai atender toda a macro-região de Divinópolis, com 54 cidades, ô, Cristina, é uma estrutura que tem o que há de melhor de tecnologia, né?
3: Sim, a gente tá muito bem equipado, né? Os processos aqui, a gente tem que lembrar que, por ser um hospital público, nós temos que fazer licitação, e as licitações foram muito bem aplicadas, né? Então, a gente tem os equipamentos de alta tecnologia aqui dentro, novos, né, sendo instalados. Ontem chegou o tomógrafo, mas a gente ainda leva um tempo para poder adequar a estrutura para chegar, para poder abrir, né, e oferecer esse serviço. Além disso, a gente também tem pessoas altamente qualificadas, né, que prestaram os concursos públicos e que estão chegando. Até eu gostaria de trazer um pouco desses dados para vocês, que hoje a gente tem 400 empregados já concursados aqui na cidade, né? A maioria vem de fora. Lembrando que a gente vai ter um concurso ano que vem para cá, né, para o nosso HU daqui. Então, quem tiver interesse em vir trabalhar aqui com a gente, acho que essa é uma boa dica, já se preparar para o concurso. E nós estamos com aproximadamente 150 profissionais terceirizados também prestando serviço aqui. Tá? E aí, se a gente for pensar em giro de economia, né, o que, que isso está impactando no município? Então, em folha de pagamento, até o momento, a gente já tem 8 milhões de reais em giro, né, para o município, não 100% para o município, mas para a gente entender que isso impacta diretamente em pagamento de aluguel, escola, supermercado, né, porque essas pessoas elas estão gastando aqui, estão morando e estão fixando residência aqui. Tá?
4: O Garrafa, e desde que o hospital, né, abriu as portas para poder receber os pacientes, a gente vem reforçando, inclusive, outros veículos de imprensa também vêm dizendo isso, que o hospital não é um hospital de porta aberta. O que é que significa isso? É um hospital que recebe pacientes por meio da regulação, né? Então, a regulação vê qual é o perfil nessa etapa, né, que o hospital está e encaminha para que ele possa ser atendido aqui, né, Cristina?
3: Isso. Então, os pacientes de internação, eles são regulados pelo CORE, que é o estado que coordena isso, e os pacientes do ambulatório são regulados pelo Sistema Viver, que é um sistema do município de Divinópolis. Lembrando, né, que o município, ele é o nosso gestor, e é com eles que a gente faz a pactuação dos serviços que são ofertados, do quais são as necessidades da população daqui da macro-região.
4: Pois bem, você disse aí o balanço da primeira etapa. E há poucos dias começou a segunda etapa. Qual que é a previsão para essa etapa atual?
3: Para essa etapa, a gente tem a previsão de abertura da UTI adulto, né? A gente já está com ela equipada, pronta, com os funcionários, nós estamos rodando os testes novamente para fazer tudo com muita segurança. Assim como a gente começou com...
5: Qual é a primeira coisa que você quer...
3: Depois abrimos 10, até...
0: O sertanejo!
3: Três meses, a gente vai fazer assim com a UTI também, né? Então, nós estamos rodando um primeiro ciclo para entender e ver como estão os processos, treinar a equipe. Lembrando que a gente está começando um hospital do zero, né? Os processos são todos novos. E aí, assim que a gente tiver segurança, a gente vai começar a rodar essa UTI.
4: Além de receber os pacientes, né, da macro-região oeste, o Ricardo, o hospital também serve como campo de estágio para vários cursos, né, que inclusive são ofertados pela Universidade Federal de São João del Rei. E no meio dessa história, os alunos também já começaram a chegar no HU, né, Cristina?
3: Já, João. Deixa eu só te contar mais uma coisa que eu esqueci de falar. Além da UTI, a gente vai abrir centro cirúrgico também e clínicas cirúrgicas, tá? Então, isso está previsto para esses próximos 3 meses. E aí, daqui 3 meses, você volta que eu te conto os resultados desse tempo, tá? Então, os nossos alunos, eles começaram, né? Então, assim, esse hospital, ele tem duas grandes vocações, né? Que é assistência ao SUS e o ensino também. Então, os alunos, eles começaram aqui dia 18 de agosto. Então, a gente já tem os primeiros consultórios, os primeiros atendimentos aqui acontecendo. Os alunos da medicina, né? Os alunos da farmácia, da enfermagem também estão em campo. A gente já teve o aluno da bioquímica, que são os cursos da UFSJ. A gente já teve algumas conversas também com o pessoal da UENG para poder começar a pensar a entrada desses alunos aqui. Tá?
4: Show. Ô, Garrafas, caso você queira, né, fazer alguma pergunta, fazer alguma intervenção, pode ficar à vontade.
0: Pode seguir daí, João.
4: Ô, Cristina, e depois dessa segunda etapa, a previsão é que todo esse processo termine em março.
3: Isso. Junho.
4: Em junho. Chegando em junho, serão quase 200 leitos, né, que serão oferecidos aqui no HU.
3: Isso, serão 198 leitos. A gente ainda vai abrir a questão da maternidade, UTI neonatal, pediatria, que são as próximas fases, né? Então, a terceira fase pediatria, UTI PED, e a parte cirúrgica também pediátrica, e a última fase gineco-obstétrica.
4: O Cristina, eu sei que nesse período, né, eleitoral a gente tem algumas restrições, né, em relação a informações, mas... Quem quer, por exemplo, acompanhar um pouco sobre o processo do HU, né, saber sobre esse concurso, por exemplo, que está previsto, existe algum site, existe algum Instagram que seja para que as pessoas possam saber um pouco mais sobre o que acontece aqui?
3: A gente tem um Instagram oficial do HU, o UFSJ, é hu.ufsj, e nós temos a página também da HU Brasil, e dentro dessa página a gente está lá também como HU UFSJ. Então, são dois locais importantes para acompanhar.
4: Show, muito obrigado, viu, Cristina? E com certeza daqui 3 meses, quando a próxima etapa começar, a gente está de volta para poder contar como é que vai ser, né? Porque eu imagino que muitas pessoas, né, que ouvem a gente aqui na Rádio Candidez, tanto em Divinópolis como em outras cidades aqui da região, tem essa dúvida, né, sobre como que funciona, porque esse hospital foi tão esperado, né? Então, eu tenho certeza que muitas pessoas querem saber como que está esse processo. Em breve a gente volta para falar um pouco mais sobre o HU.
3: Combinado, espero vocês.
4: Combinado, então. Ô, Ricardo, muito obrigado, viu? Segue daí que em breve a gente volta para trazer mais informações aqui sobre o HU da UFSJ.
0: Tá certo, esse é o JP Cardoso, direto lá do Hospital Universitário da UFSJ. Eu vou dar uma faturada, eu volto rapidinho, não me deixe só.
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Volta por aqui, 2:46. Mandar um abraço aqui pro meu amigo Geluí Vilela, pro meu amigo Marlúcio Nunes, tá ligado comigo? Meu amigo Oziel aqui no centro. Gente, é mensagem demais, eu não vou conseguir atender todo mundo hoje. Já tô até dando uma limpada aqui pra quando a Alzira chegar, tá mais ou menos no ponto pra ela. Meu amigo Breno Ferraz tá aqui comigo, boa tarde, Garrafa. É o Breno, toca a música pra mim. Acidente de amor com Girigeno, toque sim, meu parceiro. Segura a onda aí, tá participando do sorteio sim. O Luiz Garcia também tá comigo por aqui. Coloca meu nome no sorteio do pack de cerveja. É o Adrian. É o primo do Luiz Garcia. Toca a música do Michael Jackson, já toquei uma antes. Beijos pra vocês aí, meu amigo Enio Fernandes também tá por aqui. Boa tarde, meu amigo Garrafa. Toca pra nós a música do Edson Hudson, Carine. Ô Enio, não achei essa música aqui com o Edson Hudson não, tá certo? Obrigado aí pela participação. 2:46, é a hora de Girigeno. Acidente de amor, essa é de 2005.

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10: De volta por aqui, 2:53. Vamos rapidinho para os ganhadores de hoje. Quem está levando para casa o par de ingresso para o cinema? Ana Júlia Albuquerque e Maria Luísa Santos. Ana Júlia Albuquerque e Maria Luísa Santos, nome na portaria do cinema. Para vocês pegarem o cinema amanhã, hein? Ana Júlia Albuquerque e Maria Luísa Santos. Quem leva para casa hoje o par de ingresso para a Festa Fantasia? 31 de outubro no Parque de Exposições em Divinópolis. Samuel Bento Lourenço e Sidney Lourenço são os ganhadores então do par de ingresso para a Festa Fantasia no dia 31 de outubro. E o pack de cerveja desejado. 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Final de semana chegando. Quem tá levando pra casa é a Eliana do Planalto. Oi, Eliana! Se tiver condições, mande seu nome completo pra cá rapidinho. Se não, você me manda assim que chegar. 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Cinema para Ana Júlia Albuquerque e Maria Luísa Santos. Festa Fantasia para Samuel Bento Lourenço e Sidney Lourenço. 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Eliana do Planalto. 2:55. Ela já está por aqui. Boa tarde, Alzira.
11: Credo, nem cheguei. Oi, gente.
10: Não esquece que temos tempo.
11: Pra que isso?
10: Pois é, esse povo é muito chato, aborrecido. Nossa, o povo chato. Senhora. Eu falo pra você que eu quero rodar o pé neles. Você fala que não. Tudo bem?
11: Pois é, tô ótimo.
10: Tá fresquinho lá fora?
11: Tá, fresquinho mesmo, igualzinho café. Poxa, quando você faz na hora, café fresquinho. Então, tá daquele jeito.
10: A Cássia Heller ainda quer o segundo sol.
11: Pois é, ontem eu até toquei essa música, querendo o segundo sol. É demais, né, gente?
10: Não dá. Pelo amor de Deus. E a Raquel, hein?
11: Você viu?
10: Que delícia.
11: Você lembrou de mandar uns beijos?

0: Eu, antes de ir pro clube, eu repousei a minha beleza, liguei o radinho na canta e fiquei escutando Vossa Insolência.
1: Você foi pra academia?
0: Não, ontem não foi academia, não. Ontem foi piscina, né?
1: Ah, e você me mandou foto?
0: E quase morri.
1: Que isso? Como assim?
0: Foi mais pesado que a academia. Não tô aguentando de dor.
1: Ah, tá.
0: Sabe quando passa um trator de esteira em cima de você? Foi desse jeito hoje.
1: A água, ela é gostosa na hora. Depois o corpo da gente fica moidinho, é verdade.
0: Eu ia agora pra academia, porque é segunda, quarta e sexta, mas eu tenho que ir num velório.
1: Velório de quem, gente?
0: Cunhado do meu irmão. Depois eu te conto em off.
1: Você tem irmão?
0: Tenho.
1: Porque eu sabia que você tinha Fatinha.
0: A Fatinha mais velha. Depois da Fatinha, Deus levou o Sérgio. E tem mais dois ainda.
1: Ô, gente, vocês estão vendo que é ele que tá conversando, né? Depois ele fala que
0: vamos embora, então. 2h57, tô indo embora. Beijo pra todo mundo, vou rodar a música.
1: Você não quer saber qual vai ser minha
0: então
1: enquete,
0: fala,
1: não?
0: Que,
1: nem eu não sei, ainda não criei nada.
0: Não?
1: Não.
0: Então você fala daqui a pouco. Vambora. Beijo pra você, até amanhã.
1: Beijo.
0: Fui, porque senão daqui a pouco tem xingo aí.

0: 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Tudo sobre o seu animalzinho de estimação. Dicas para o bem-estar do seu amiguinho.
1: Reforço positivo. Use o reforço positivo como petiscos, elogios e carinho para incentivar comportamentos desejáveis. Isso ajudará a reforçar os laços entre você e seu pet e tornar o processo de adaptação mais positivo.
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6: Uepa! Oi, gente! Ó, cheguei, viu? Cheguei no evento, como diz aí o pessoal por aí. E aqui, vou te falar uma coisa, já cheguei daquele jeito, viu? Cheguei daquele jeito, querendo tudo, achando tudo pouco, achando tudo bom demais, e eu quero é mais, e vambora, vambora, vambora! Olha, quartou por aqui, já estamos no meio da semana. O que que é isso, gente? Essa semana tá voando, que delícia! E é o seguinte, aqui no comando da nave chamada Cande FM, eu, Alzira Ribeiro, quero ir com você até às 6 da noite. Quero ir com você até às 18 horas, claro, claro, claro, que se você me permitir, né? Então, desde já eu te peço licença para poder estar fazendo parte da sua tarde, estar com você aí na sua casa, no seu trabalho, no seu carro, pelas ruas de Divinópolis e região. É, até porque nós estamos ao vivo e online para o Brasil e para o mundo, né, gente? Com o nosso app, você nos ouve de onde você estiver. E do Radiosnet também, viu? Você consegue ouvir a gente. Então, ó, já agradeço aí pela carona, toda especial. Vamos que vamos, bora fazer acontecer nessa tarde que vai ser sensacional. Eu vou chegando daquele meu jeitinho, sabe? Aquele jeito que eu gosto, pra cima, pro alto, pra Deus. E é claro que não pode faltar energia de gostosa, é ou não é? Pois é, não pode faltar energia de gostosa, não pode faltar aquele bate-papo gostoso, não pode faltar música boa. E já vou te mandar aqui qual que é a real do nosso bate-papo, porque minha equipe trabalhou, Palmas aí pra minha equipe, Vitor. Hoje você me salvou, meu bem, porque a sua sogra chegou aqui hoje sem ideia nenhuma. Hoje eu simplesmente, gente, saí de casa e vim pra Cande FM. Pois é, e o que, que nós vamos falar hoje? Sugestão da minha equipe, meu genro, Vitor. Vamos falar de micos que a gente pagou pela rua. Meu Deus do céu, eu tenho vários. Se eu for falar de micos que eu paguei pela rua, gente, eu fico aqui a tarde toda falando e amanhã eu volto com o mesmo assunto. Eu quero que você me conte um mico. E já que é mico, se você conseguir mandar um áudio me contando esse mico, eu vou gostar muito, viu? Mas se você não quiser mandar áudio, pode mandar texto também, porque eu leio ele todinho. E pra começar daquele jeito que eu gosto, pra cima, pro alto e pra Deus, com muita energia de gostosa, vamos de Ivete Sangalo. Só pra gente não perder o costume, bora lá? Então bora lá, tá na Cândida, tá super legal, tá no ar o Boa de Papo, bora!

0: É isso aí, gente. Tá oficialmente aberta o bolo de papo. Vambora, vambora mexer esse doce. Tá na Cândida, super legal.
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0: Pessoal, olha só, são 3 horas e 19 minutos. 3 e 19, tá só começando o Boa de Papo, viu? De agora até as 18 horas, eu, Alzira Ribeiro, tô com você. É, comandando a sua tarde aí, deixando a sua tarde ainda mais gostosa. Eu ia falar que eu ia deixar a sua tarde ainda mais quente, mas não vou falar isso não. Vou falar isso não, porque eu não quero derreter ninguém, sabe? Não quero. Falar em derreter, deu até água na boca aqui de lembrar. Raquel do céu, Raquel lá do Bom Pastor, minha amiga bonita. Ô, bonita! Que delícia de sorvete. Menina do céu, que trem mais gostoso, viu? Nossa, que delícia. Deixou minha tarde ontem mais docinha, mais gostosa. Amei, viu? Amei, amei. Obrigada, Deus abençoe. Dona Maria Gonçalves, boa tarde, linda. Tudo bem com a senhora? Recebi aqui, viu, a foto da senhora. Recebi a mensagem da senhora. Com esse calorão, hein, Dona Maria? Meu Deus do céu. Mas é que Deus está no controle de tudo, viu, Dona Maria? Não desanima, não. Não desiste, não. Que Ele já está cuidando. Vai dar tudo certo. Viu? Vambora fazer o bolo de papo comigo? Eu daqui, a senhora daí? Então, vambora. Chegando por aqui também a minha amiga Maria. Oi, Maria. Você tá boa, Maria? Fala comigo. Maria? Maria, cadê tu?
13: Passa, minha... Boa tarde, achei. Amiga. Alzira Ribeiro, tamo junto, amiga.
0: Tamo junto, amiga.
13: Passa minha música. Tamo junto, tiver o sorteiozinho do pet, da cerveja. Aí pra sua amiga beber dia domingo, da votação, você sabe.
0: Ó, pra você ver.
13: Tô meia durona.
0: Ê, Maria
13: Cristóvão. Tudo bom pra você, amiga. Deixa eu passar esse negócio que eu vou dar uma chegadinha aí, viu?
0: Pode vir.
13: Se Deus quiser.
0: Pode vir. Só vem.
13: Promessa é dívida, né? Você sabe. Mas eu tenho uns probleminha aqui. Saúde, você sabe.
0: Não, esquenta não.
13: Mas saúde não se brinca.
0: É verdade.
13: Tudo de bom pra você. Uma tarde abençoada, viu?
0: Pra nós, minha querida.
13: Eu tô conversando com aquelas meninas depois de garrafa. Garrafa, não, depois de Marco Grego.
0: Ah, aquelas tá, meninas.
13: Tá falando meu nome, mas ai, as falas delas é tudo atrapalhada.
0: Essa, tudo loucona, né, Maria?
13: Com Deus, amigo, um abraço, tamo junto.
0: Tamo junto, Maria
13: Rosário, Maria. Nova Holanda.
0: Então, a Maria tá curtindo o K-pop, então? Ah, tem que ver isso. Tem que ver isso, viu, Maria? Curte mesmo, que elas são demais. É minha amiga Ieda, mas a Lê Mendonça. É Mendonça mesmo, Lê? Acho que ela é Mendonça mesmo. Chegando por aqui também, Mad Max. Uai, que nome é esse, gente? Fala comigo, meu querido. Boa tarde.
14: Ô, Alzira.
0: Oi.
14: Uma boa tarde, abençoada tarde pra você aí, pra todo mundo da Cande.
0: Alzira,
14: meu amigo Marola tá mandando um grande abraço pra esposa dele, a dona Márcia.
0: Que isso, hein? Que isso, dona Márcia? O amor está no ar, uau! Então, gente, hoje é o seguinte, eu quero saber de micos. Vamos falar de mico? Mico que a gente pagou na rua? Vambora? Então, vambora. Pra você ficar mais animadinho um pouquinho, eu vou te falar quais são os brindes que eu tenho pra hoje. Olha, hoje nós temos Festa Fantasia, temos dois convites aí pra Festa Fantasia, temos Damasceno Fit também, temos geladinho, geladinho gourmet. Ai, que delícia, deixa eu ver se dá tempo de pedir o meu. Geladinho gourmet lá da Paladar, Paladar e Comida Caseira, açaí. Temos também o açaí da Paladar. Então hoje a gente tem geladinho, tem açaí, tem Damasceno Fit e tem entradas para a Festa Fantasia. Bora interagir comigo que eu quero ver o seu nome lá nos sorteados do sorteio. Enquanto você gasta aí o seu dedinho e mandando mensagem, mandando áudio, bora de música e daqui a pouco eu volto, Luísa Martins, com Finais Necessários, bora? Tá na Cande, tá su

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11: Cande 3h35.
12: 5, 5.

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2: Sou eu mesmo, viu, gente? Sou eu mesmo, são 3 horas e 38 minutos, quase 39. E é o seguinte, hoje nosso assunto de hoje foi ótimo, né? Então tá, vamos de novo, peraí. E o nosso assunto de hoje é o seguinte, eu quero saber de micos. Me conta algum mico isso, vem fazer minha tarde, ficar feliz. Quero dar umas risadas hoje, sabe, limpar o peito, dar risada até falar chega. Pois é, hoje nós vamos falar de micos pagos pela rua. Manda sua mensagem aqui para mim no 379-9869-5001. Lembrando que a sua participação vale prêmios incríveis e eu quero ver o seu nome aqui nos sorteados do sorteio. Chegando por aqui, Marlene Duarte. Chegando por aqui também, a Lívia. Lívia, daqui a pouco eu toco essa música, tá? Chegando por aqui também... Esse nome aqui, não tem nome. Eliana, Lili do bairro Planalto. Isso mesmo. E aqui, a Marlene tá pedindo para participar do sorteio do açaí e do geladinho gourmet. Ai, que delícia. E pediu para trocar uma música para ela. Mandou tocar Gustavo Lima, eu escolhi uma do meu gosto, tá? Falou que eu podia escolher qualquer uma, tomara que você goste, viu? Bora lá curtir? Então vambora de Gustavo Lima, Sujeito.

0: atenção, né, gente? Desencana dessa pessoa que não presta!
1: Larga esse homem feio, minha filha!
0: Mete o pé! Ali, manda ali pra vocês, só vamos antes!
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0: É isso aí, esse foi o som de Maria Cecília Rodolfo, Coisas Esotéricas. Eu vou para um breve intervalo comercial e volto já.
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8: O Manchester City foi considerado culpado pela Premier League em todas as 115 acusações relacionadas a violações das regras financeiras entre as temporadas 2009-2010 e 2017-2018. Uma comissão independente concluiu que o clube utilizou contratos considerados fictícios com parceiros comerciais, apresentou informações financeiras incorretas e ocultou dados de auditores e órgãos reguladores. Segundo a Liga, os mecanismos teriam inflado artificialmente as receitas e reduzido custos em mais de 900 milhões de libras durante o período investigado. A Premier League ainda não definiu a punição para o clube, que será discutida em uma audiência separada e mantida em sigilo. O Manchester City afirmou estar desapontado e surpreso com a decisão, declarou-se inocente e anunciou que vai recorrer do veredito. O prazo para apresentar o recurso termina em 2 de outubro.
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6: Uepa, sou eu, gente. Tô por aqui, são 3 horas e 55 minutos aqui no 100.5 da Candy FM. Até as 18 horas, viu, com você aqui no Boa de Papo. É, então perde tempo, não, bora interagir comigo. Oi, Letícia. Letícia do bairro São José. Primeira vez que participa comigo, né? Pois é, hoje nós estamos falando de micos, viu, gente? Ó, quem chegou por aqui também. Estamos falando de micos. É, me conta aí qual que foi o mico que você pagou na rua. A Letícia tá falando aqui, Alzira, tropecei numa esquina. Meu Deus, tadinho, que dó. Tropecei na esquina da rua... Como é que chama aquela rua que ela tá falando ali, gente? A rua do... Do antigo fórum, como é que chama aquela rua? Que a gente desce e liga lá com a feira, né? Do Esplanada. Ela tá falando aqui que tropeçou naquela esquina, no meio de muita gente esperando o sinal que tava vermelho ficar verde. Tropeçou e ainda perdeu.

0: Cande 4 e 10.
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0: Então, pessoal, olha, deixa eu te contar uma coisa. Tô de volta, viu? São 4 horas já. Que é isso? 4 horas e 14 minutos. Meu Deus do céu. Já são 4 e 14. Mas aqui, o nosso show vai até às 18 horas, tá? Então, pode ficar à vontade aqui. Vamos de música e daqui a pouco eu volto com a participação dos nossos amados e queridos bons e boas de papo. Tá chegando muita gente por aqui. Se eu fosse você, ó, corria pra cá também, fica ligadinho, viu? Vai que tem sorteio relâmpago, eu não sei como é que tá a minha vontade. Bora de música, daqui a pouco eu volto. João Gomes e Juan Vitor Vaqueirinho, Fogão de Lenha.

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6: O Manchester City foi considerado culpado pela Premier League em todas as 115 acusações relacionadas a violações das regras financeiras entre as temporadas 2009-2010 e 2017-2018. Uma comissão independente concluiu que o clube utilizou contratos considerados fictícios com parceiros comerciais, apresentou informações financeiras incorretas e ocultou dados de auditores e órgãos reguladores. Segundo a Liga, os mecanismos teriam inflado artificialmente as receitas e reduzido custos em mais de 900 milhões de libras durante o período investigado. A Premier League ainda não definiu a punição para o clube, que será discutida em uma audiência separada e mantida em sigilo. O Manchester City afirmou estar desapontado e surpreso com a decisão, declarou-se inocente e anunciou que vai recorrer do veredito. O prazo para apresentar o recurso termina em 2 de outubro.
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19: É isso aí, é o Boa de Papo. Boa de Papo que vai até às 18 horas. Então, gente, chegando por aqui também o Emerson. Oi, Robson. Boa tarde, tudo bem? Emerson também tá por aqui. Chegando por aqui também a Dona Graça. Ei, Dona Graça. Boa tarde, lindona. Como é que a senhora tá? Vilela também tá por aqui. A Ângela, mandou uma foto aqui, deu até fome, viu, Ângela? Ela ganhou o almoço lá da Paladar, comida caseira e açaí, e me mandou uma foto. É uma parmegiana, Ângela? Deu água na boca, viu? E chegando por aqui, vamos ver o que, que o Emerson tá falando. Oi, Alzira, boa tarde. Você tá joia? Que calor é esse? Estou aqui na escuta. Tem uma música aí, não? Que faz chover? Você tá doido? Tem não, Emerson. Não tem música que faz chover, não, senhor. Tá danado esse negócio, viu? Chegando por aqui também, meu amigo Ziel do táxi. Oi, Ziel. Boa tarde. Tudo bem?
1: Boa tarde, minha amiga Alzira Ribeiro.
19: Opa,
1: a boa de papo.
19: Sou eu mesmo.
1: É o Ziel do táxi, tudo bem?
19: Eu tô joia, e você?
1: Uma ótima quarta-feira para todos. Que
19: pra
1: Deus abençoe
19: nós.
1: A nossa quarta-feira.
19: Amém,
1: né?
19: Amém.
1: Alzira, quem nunca pagou um mico, né?
19: Não é?
1: Tem gente que paga mico. Tem gente que paga King Kong,
19: acontece,
1: né?
19: Acontece.
1: Ai, ai, mas eu, é... Eu acho que o que... Na época que me deixou, assim, injuriado foi... Eu era adolescente. Caí de bicicleta de frente o ponto de ônibus do Maurício da Rua Goiás.
19: Nossa, lotado, gente.
1: E não tinha aonde as pontas de ônibus tá mais cheio, não.
19: Misericórdia.
1: Né? Aquilo foi pedaço de sapato pra um lado, pedaço de bicicleta pro outro.
19: Nossa. Deus,
1: vem que é um monte de gente juntando aquilo no chão e me levantando.
19: Aí é que é ruim isso.
1: Você tá doido. Aquilo eu não sabia nem onde que eu enfiava a cara.
19: Dá vontade de falar, me larga.
1: Eu acho que foi mais ou menos por aí mesmo.
19: Amém, credo.
1: Ai, só Jesus na causa, hein?
19: Pelo amor
1: e aqui?
19: De Deus.
1: Bora? Bora de revelação hoje?
19: Ó, revelação, bora, ué.
1: Coloca pra nós aí um grupo revelação. Aquele pagode que você dançava lá no Mangueiro, você lembra?
19: Ah, então vou ter que voltar lá no tempo.
1: Você tá doido?
19: Amém, vou te contar.
1: Falei, então, falei. Tchau, obrigado.
19: Então, bora, bora de pagode, bora de grupo revelação. Pode ser aquela, deixar acontecer naturalmente, pode ser? Então, vambora, então.

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7: Uepa! É isso aí, gente. São 4h42. Tudo bem por aí? Tudo bem por aí? Porque por aqui, além de estar tudo bem, tá tudo muito, mas muito quente também. E olha, deixa eu te contar uma coisa. Hoje nós estamos falando sobre micos. É, me conta aí o mico que você pagou na rua, pode ser? Lembrando que a sua participação vale prêmios incríveis e eu quero ver o seu nome no sorteado dos sorteios. Oi, Cida. Cida lá do Jusa Fonseca. Boa tarde, Lorona. Tudo bem? Olha, Cida mandou aqui pra mim o seguinte. Boa tarde, Alzira. Tudo bem? O meu mico, vamos lá, o meu mico. Eu caí de Nossa Deus, tadinha. Eu caí dentro de um bueiro na rua do Hospital São João de Deus. Tava indo para a escola. Ninguém me ajudou a sair do bueiro. Simplesmente voltei e fui embora. Que dó, Cida. Que dó, cara. Ah, não. Eu não sei o que é pior, se é os outros ajudar a gente ou se é a gente ter que se virar sozinha porque ninguém ajudou. Você tá doido. É isso aí, Cida, acontece, né? Fazer o quê? Acontece. E ó, deixa eu contar pra vocês uma coisa. São 4h44, exceto quem já tá digitando. O primeiro que mandar mensagem ganha Damasceno Fit, vambora! Vambora!

0: É isso aí, pessoal. Esse foi o som de Felipe Araújo, Henrique Juliano. A mala é falsa, amor. A mala é falsa. Vambora de intervalo comercial. Ah, antes, deixa eu falar quem ganhou, né? Quem que foi a sortuda que mandou a mensagem bem na hora. É a Adriane, lá do bairro Danilo Passos, ganhadora aí do kit. Kit Damasceno com sorteio relâmpago. Arrasou, viu, Adriane? É isso aí, gente. Fica ligadinho que o sorteio relâmpago, ó, vem assim do nada. Bora de comercial e eu volto já.
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0: Epa, epa, epa, voltei. Ô, Isaac. Isaac do bairro Esplanada. Gente, eu falei pra mandar um texto, acho que o Isaac levou a sério, mandou um texto mesmo. Tô aqui lendo seu texto, mas eu não tô entendendo nem nada. Meu Deus do céu. Mas eu vou ler de novo, tá? Vou ler de novo. Ela passou até chorar na hora que ela conta. Contando o mico da mãe dessa mãe. Vou, nó. Se filho meu mandar mensagem.

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14: Olha, pessoal, deixa eu te contar uma coisa. São 5 horas e 11 minutos. Sim, eu estou comendo. Estou comendo um açaí lá da Paladar. Acabou de chegar aqui pra mim. Que trem gostoso. Então vamos lá, vamos lá. Ô Isaac, eu consegui ler aqui sua mensagem. Consegui entender. Vamos lá, gente. Vou ler para vocês o que, que o Isaac mandou aqui. Vou contar o mico da minha mãe. Ela tinha 20 anos de idade e estava andando de bicicleta. Ela tinha uma bicicleta daquela que chamava Poti. Eu não entendo de bicicleta. É da minha época, mas eu não entendo. Não sei quem lembra, porque ele só tem 12 anos. Ele está falando aqui, eu só tenho 12 anos, então eu não lembro. Mas aí a minha mãe estava passando na rua, passou um rapazinho bonitinho, olhou para ela e falou assim, nossa, que morena. E ela deu um sorrisinho. Ela deu um sorrisinho para ele na bicicleta. O cara passou e puxou o boné. O boné estava na cabeça dela. Na época era um boné da Chicago, que ela tinha ganhado de um tio. E o rapaz só não levou a blusa dela também, porque não pegou a blusa dela também, porque não deu. Foi o maior mico que ela passou. Ela até chora quando ela conta isso. E ela deixou ela faltar de aula. Ela deixou eu faltar de aula hoje. Deixou falta de aula. Ai, ai, ai, hein? Oi, e nessa, teve uma época que o pessoal tava nisso mesmo, de roubar boné. Eu tinha o quê? Eu tinha uns 15 anos, mais ou menos. O povo tava nesse trem de roubar boné. E os mais visados eram esses mesmo da Chicago. Tadinha de sua mãe. Oh, meu Deus do céu. Raquel também chegando por aqui. Oi, Raquel. Bonita. Tá boa, bem? O que que ela tá mandando aqui? Ó, o Vilela mandou pra mim. Açaí pode? Ô, Vilela. Açaí não pode. Mas você acha que eu vou fazer a desfeita de ter ganhado um açaí? Muito bom, viu? E esse daqui é daquele que tá com mousse de morango. E eu não ia comer o açaí? Amanhã eu faço abdominal a mais, pronto. Tá certo? Ô, Raquel, vamos conversar, porque o Vilela tá me tirando aqui. Eu não tô gostando disso, não. Fala comigo, bonita. Cadê tu? Achei.
15: Oi, bonita.
14: Oi, bonita.
15: Vexame, vexame, mico, eu paguei, eu tinha 16 anos de idade, trabalhava em consultório médico, pensa num médico bravo,
14: ai, ai, ai.
15: Todo mundo achava que eu não ia dar conta de trabalhar com ele, que eu era assim muito novinha e tal, aí a irmã dele faleceu.
16: Eu
15: Até então, eu só tinha ido a velórios na companhia da minha mãe, do meu pai, de algum adulto, né? Aí eu cheguei e falei, mãe, o que, que eu falo? Ela falou, os meus sentimentos, meus pêsames. Eu fiquei tão nervosa, que eu peguei na mão dele e falei assim, meus parabéns. Eu queria que o chão se abrisse para me soterrar, para me sumir lá dentro. Que vergonha.
9: Mentira! Raquel, você tá brincando. Meu Deus. E eu comendo açaí, quase engasguei aqui agora. Você falou parabéns, meu Deus do céu. Ai, ai, Jesus Cristo. Oi, mas aqui é uma situação que a gente fica meio sem saber o que é que fala mesmo, né? Porque como é que você chega no velório e fala, oi, tudo bem? Não dá, porque não tá tudo bem. Mas agora falar parabéns não é brinquedo não, viu? Meu Deus do céu, você superou todas as expectativas de micos pagos hoje. Ai, meu Deus. Oi, Antônio Marcos. Boa tarde, meu querido. Conta pra mim também o seu mico aí, o que foi que aconteceu. Jesus Cristo.
10: Então,
9: hein, Alzira?
10: Então, falou.
9: Peraí, peraí. Aí.
11: Boa tarde, Alzira Ribeiro. Tudo bem com você?
9: Eu tô joia.
11: Alzira, e o calor, Alzira?
9: Ah, credo, fala não.
11: Um sol pra cada cabeça, Alzira.
9: Tô até comendo açaí.
11: Pelo amor de Deus,
9: Jesus.
11: Viu? Rapaz do céu. Alzira, hoje é enquete sobre mico, né? Você gosta, né, Alzira, de ficar fazendo os outros contar esses trem pra você rachar os bicos, igual o Silvio Santos fazia, né?
9: Adoro.
11: Põe aqui os caras lá pra fazer aquelas pegadinhas com os outros e apresentava no programa dele e rachava os bicos daquilo,
9: tempos,
11: né?
9: Bons
11: isso
9: tempos.
11: É a mesma coisa, né? Pois é. Alzira, esses dias pra trás, nós saímos, eu, minha irmã, minha mãe, sabe, lá no centro, minha mãe foi passar por uma consulta, sabe? E como tá um calorão danado, né? Sorveteria, né? Sorveteria, Alzira. Aí nós passamos lá e minha mãe gosta daquele sorvete de casquinha, sabe? Aqueles trem antigos lá, aquelas maquininhas antigas, sorvete de casquinha.
9: Sorvete
11: não é aqueles montados, não.
9: Uhum.
11: E as caras sentadas e eu levantei pra pegar, né? Pra mim, pra minha irmã e pra minha mãe. Aí aqui o bonitão foi tentar pegar os três sorvetes nas mãos. Não sei o que eu arrumei, Alzira. Um deles virou na minha calça e no meu tênis preto, sabe? E virou com a melecada, Alzira. E o trem caiu no chão e cheio de gente na sorveteria.
9: Deus,
11: gente passando na rua, que é próximo da rua ali, né?
9: Ah, não.
11: Próximo assim, da beirada do passeio. Mas, Alzira, parece que o trem, a vergonha... Não é aquela vergonha que você passa rapidinho ali de uma prestação, não. Parece que o trem vai ter que passar em 10 prestações na maquininha, de tanta vergonha que é.
9: E a roupa suja.
11: E os outros olhando aqui é trem, minha calça tudo lambrecada de sorvete, meu pé. O chão, né? Caiu no chão também, caiu um inteiro no chão. Mas tive que pedir a menina pra limpar lá. Mas é um trem que é uma vergonha que você pensa assim que não vai acabar, não. Tanta vergonha. Se tivesse um buraco, a gente enfiava no buraco. Tanta vergonha.
9: Pelo amor de Deus.
11: Mas fazer o quê, né? Depois do trem acontecer, né?
9: Ah, não, Antônio.
11: Mas eu gostaria de ouvir o Cazuza lá, né? Depois dessa vergonha que eu tô passando aqui agora também, que eu sei que você vai rachar os bicos.
9: Adoro.
11: Ouvir Cazuza, O Tempo Não Para. Esse cara que foi bacana demais, marcou a vida de muita gente, né? Rock nacional.
9: Vou procurar aqui.
11: Gostaria
9: pra você.
11: De participar dos sorteios do seu programa, viu? Um abraço e uma ótima tarde aí. Calorzinho bom, hein, Alzira?
9: Não, não fala, falou. Não. O Garrafa mandou um áudio aqui. Eu não sei se eu abro esse áudio. Vilela falando aqui que eu tô tomando açaí. Não sei o que, que eu faço. Acho que eu vou pensar se eu abro esse áudio ou não. Oi, Cris! Boa tarde, amiga. Hello, amiga.
12: Hello, amiga. Boa tarde, encalorada.
9: Boa tarde, você tá boa?
12: Misericórdia, senhor.
9: Tá quente,
12: eu tenho
9: né?
12: medo de chuva forte, chuva
9: Fala
12: brava,
9: não,
12: que é a chuva que arrebenta meio mundo quando é ter esse calorão assim. Tudo bem por aí, né, amiga? Tenho certeza que sim, que tudo bem também. Trabalhando esse calorão, né? Graças a Deus. Vamos que vamos. Amiga, eu não sei se o meu foi mico ou se foi vergonha. Acho que foi os dois juntos.
9: Ah, meu Deus.
12: Quando eu era mocinho, meu pai, nossa, você pensa num homem rigoroso, rígido. É. Pensa, nem amizade eu podia ter, pra você ter a noção. E um dia, final de ano, eu... Você lembra daqueles caderninhos que a gente fazia, os amigos faziam aqueles caderninhos, uhum, pra gente anotar lá o que é que você gosta, comida preferida? Essas Nike de adolescente. Uhum. E eu batei o sinal da escola, estudava à noite, aqui perto de casa. Bateu o sinal da escola, eu fui terminar na porta da escola de preencher o caderno pra época, porque a gente entra de férias. O meu irmão era tão custoso que correu na frente e falou, ó, tá lá na porta da escola batendo papo, minha filha. Olha. Meu pai subiu com a mãozinha pra trás, eu moro um quarteirão da escola. Menina do céu, a hora que eu vi meu pai com aquela mãozinha pra trás, parece que a veia do coração arrebentou. Nu! E ele me catou. E foi batendo com cinto, ele já andava com cinto.
9: Meu Deus.
12: Minha filha me bateu na frente de todo mundo. Mas eu apanhei só por causa disso. Só porque eu demorei 5 minutinhos pra descer. Minha filha, eu não sei se foi mico, se foi vergonha, se foi King Kong.
9: Jesus.
12: Eu sei, minha filha, que eu fiquei um mês sem sair no portão de tanta vergonha do pessoal.
9: Antigamente era assim,
12: de
9: né?
12: De tanta vergonha.
9: Meu Deus do céu.
12: Aí você decide aí, minha filha, se foi mico, o que é que foi, porque misericórdia, não gosto nem de lembrar.
9: Credo. Ninguém merece, viu? Antigamente era assim, né? Contar pra vocês uma história. É, eu sou da época dos CEAS, né? Tem muita gente aí que também era. O CEAS começava 8 da noite, acabava 11. O que, que eu fiz? Fui pro CEAS escondido da minha mãe. Cheguei no CEAS, tô lá dançando, curtindo. Na hora que eu olho lá pra baixo, bem dançando os passinhos, e tinha um espaço lá em cima. O Geluí dava catecismo lá e vai lembrar. E eu tava lá em cima, na hora que eu olho lá pra baixo, a minha mãe paradinha lá no meio do CEAS. A minha sorte foi que a minha mãe gostou tanto do que ela viu, né? Aquele globo e o povo dançando passinho, aquela vibe mais gostosa, que a minha mãe ficou parada. Em choque, olhando. Aí ficou uns 10 minutinhos olhando. Eu falei, e agora, o que é que eu faço? Foi o tempo que eu tive pra pensar no que eu ia fazer, né? Cheguei perto dela, falei, mãezinha, o que você tá fazendo aqui? Aí ela, hã? Eu, o que você tá fazendo aqui? E já saí lá pra fora. Minha mãe pegou um cinto, mas foi me batendo até chegar em casa também. Só que não fez mal. Não adiantou, porque no outro domingo eu tava no CEAS de novo. Agora vamos ouvir o áudio do meu amigo Garrafa. Vamos ver o que meu amigo tá falando. Fala comigo, amigão. Ai, ai.
10: Alzira Ribeiro.
9: Oi.
10: Deixa eu te contar.
9: Conte-me.
10: Vou contar um mico pra você aqui, então. Devia ter te contado na hora que eu tava aí, né?
9: Eu tava pensando que
10: quando eu era jovem, e olha que isso já faz uns 80 anos pra eu ser jovem.
9: Ai, ai, ai.
10: Eu fui na casa de uma namorada. Eu tinha uma namorada, fui na casa dela, primeira vez que eu fui na casa dela.
9: Ai, ai.
10: Fui conhecer a família, tudo bem, como é que vocês estão? E isso era um domingo cedo. E eu, para querer fazer moral, jovem, um adolescente ainda, pensei, vou levar ela para almoçar em casa, né? Vou pensar ela para almoçar lá em casa. Levar ela para almoçar lá. Não é que eu solto a seguinte frase, Alzira. Falei com o pai e a mãe dela assim, é que eu vou levar ela para comer lá em casa, tá? Alzira, mas pensa no embaraço. Pensa numa galera que caiu no riso. Eu não sabia onde eu enfiava a cara. Eu não sabia o que fazer. Vou levar ela pra comer lá em casa. É brincadeira, né, não? Mico todo mundo tem um. Beijo, viu, lindona?
9: Eu vou engasgar. Ai, Garrafa, você me mata até pelo WhatsApp. Depois desses micos agora, gente. O trem ficou bom, foi agora, depois de 5 horas. Vamos de música, daqui a pouco eu volto. Deixa eu me recompor.

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0: É não, viu?
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4: Ui, voltei, gente. Agora completamente reposta. Ai, meu Deus, esse negócio de mico dos outros é muito bom, né? Que delícia. Nosso Deus, dei boas risadas, viu? Roseli Castiliano, oi, gatíssima. Conta pra nós também, seu mico. Boa tarde.
5: Boa tarde a todos os ouvintes. Boa tarde, minha amiga Alzira. Demorei, mas apareci. Aqui é a Roseli Castiliano, da Lava Eu Apresente.
4: Tudo bem, né?
5: Tudo bom? Minha amiga, eu tava vendo você falar do mico, né? Eu paguei um mico enorme no meu primeiro emprego. Arrumei emprego num hipermercado enorme. Não estava muito satisfeita com o emprego, tinha quase um mês de serviço. Passou um senhor no caixa e perguntou para mim, falou assim, ah, você é nova aqui, né? Faz pouco tempo que você está aqui, né? Eu sempre venho, nunca te vi. É, faz pouco tempo, mas eu vou sair porque eu não estou satisfeita, não. Porque aqui tudo é muito corrido, eles exigem demais pelo salário. E para você ir no banheiro, tem que deixar alguém no seu caixa, ou ir tomar um café, que é 15 minutos, alguém no seu caixa, e a responsabilidade é sua. Então, não estou gostando disso, fora que quando vai guardar o dinheiro, vai alguém atrás da gente, até a tesouraria, e eu não sou ladrão, e comecei a falar. Daí, eu vi a caixa do meu lado piscando a luzinha, olhei, achando que era troco que ela ia pedir, né? E daí, minha filha, ela colocou uma... Ergueu um cartazinho assim, esse é o chefe.
4: Meu Deus!
5: Você imagina a minha cara. Eu não sabia onde pôr a cara, né? Mas, infelizmente, foi assim. Não me mandou embora, depois eu pedi a conta mesmo, né? Eu acho que ele deve ter rido muito da minha cara, porque eu tinha só 14 anos, né? Meu Naquela Deus. Época eu podia trabalhar nessa idade, mas tinha que registrar, né? Então, na verdade, eu sujei até minha carteira na época.
4: Jesus,
5: mas tá
4: Cristo.
5: Bom, né? Faz parte da vida, né? A gente tem que aprender. Me coloca no sorteio aí, por favor.
4: Coloco
5: Me coloca
4: sim,
5: no sorteio
4: bem.
5: Do geladinho gourmet, do açaí. Se
4: pode
5: tiver
4: deixar.
5: Almoço.
4: Vou colocar em tudo.
5: Se tiver
4: aqui.
5: Cerveja, pode colocar, tá bom? Só da festa fantasia que eu não quero, tá bom? Um beijo aí pra todos vocês. Que Deus abençoe.
4: A nós todos.
5: E ótimo fim de quarta-feira aí pra vocês, viu?
4: Obrigada,
5: beijo pra
4: você
5: todo mundo.
4: Também.
5: Beijos.
4: Roseli, sabe o que você me lembrou? Eu trabalhava no supermercado, né? Trabalhei no supermercado por muitos anos, todo mundo que me conhece sabe disso. E teve uma vez que eu tava meio revoltada, trabalhando no domingo, passando as compras nessa época, foi no pouco tempo que eu tive de operadora de caixa. Aí, o que que acontece? Tô passando as compras. Aí passou uma senhora, muito bem vestida, muito elegantemente vestida, e passou com a filha dela. E eu falei alguma coisa com o gerente. Nossa, eu amo eles, tô apaixonada com eles até hoje. Todos os gerentes que passaram na minha vida, até o ditador. Se estiver ouvindo, viu, ditador? Aí o que que acontece? Eu pego, tô conversando com a mãe da menina e falando. Aí foi uma hora, eu virei pra menininha e falei assim, ó, quando você crescer... Não seja empregada, não tenha gerente. Porque a pior coisa que tem no mundo é gerente. Não é que a menina sai do meu caixa, vai lá e dá um abraço no gerente? Era o pai dela, gente. Pensa pra vocês verem. Aí chamei o gerente muito rápido, falei com ele, nossa, não sabe o que eu fiz. Ele, o que você fez, Alzira? Falei, acabei de falar mal do cê. Assim, não falei mal do cê, mas eu falei que eu detesto gerente. E a mulher que estava aqui no meu caixa era sua esposa, menina. Mas a rede de supermercado inteira ficou sabendo. De Divinópolis, de fora de Divinópolis. Toda reunião que tinha, eles usavam o tal de ter cuidado com o que ia falar. Porque quando a gente fala demais, né, podia acontecer alguma coisa. E eu fui citada em todas as lojas, em toda a rede de supermercado. Como a menina que falou mal do gerente, para a mulher do gerente com a filha do gerente. Mas não fui mandada embora, não, porque também eu era boa de serviço, né? Então, deu boa. Ah, o seu mico é o do ônibus. O Vilela falando aqui do mico do ônibus. Eu lembro, Vilela, que você comprou, fez uma compra, né, pra casa e a sacola abriu e saiu rolando os trem tudo. Não foi isso? Ô, gente, na volta eu já venho com os sorteados do sorteio, viu? Vamos de burguesinha, daqui a pouco eu volto.

0: Ô, gente, eu tô rindo até agora, meu Deus do céu. Ninguém merece, não. Deixa eu te falar uma coisa. Bora de intervalo e eu já volto com os sorteados do sorteio. Vambora, são 5 horas e 45 minutos.
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0: Cante 5h46.
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1: Então bora lá, bora lá, bora lá para os sorteados do sorteio. Agora que o trem ficou bom, né, gente? Nossa, eu dei risada demais, estava rindo até agora aqui. Vamos lá para os sorteados do sorteio. Vamos ver se o seu nome tá aqui no meio. Então bora lá, bora lá. Ó, ganhador do kit Damasceno foi a Adriane. Adriane lá do bairro Danilo Passos, que estava ligadinha no nosso sorteio relâmpago. Parabéns, Adriane. Entrega por sua conta. Ganhador do geladinho gourmet da Paladar Comida Caseira e Açaí, Zé Carlos. Que isso, hein, Zé Carlos? Deu boa hoje? E o ganhador do açaí, da Paladar Comida Caseira, foi o Isaac. Ó, pra você ver, o Isaac faltou de aula e ainda ganhou um açaí. Como assim, Isaac? Me explica como é que faz isso? Parabéns. A entrega também é por sua conta, tá? E os ganhadores aqui da Festa Fantasia, do ingresso para a Festa Fantasia, Juliana Regina de Souza e Rogério Batista Leite. E direto para o evento, viu? Munidos de documento. Parabéns, gente! Bora continuar que tá quase acabando. Bora, bora, bora! Vamos de Diego e Vitor Hugo, Tubarões.

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0: Obrigadinho! Bora lá terminar com esse boa de papo de hoje. Raquel, eu tô rindo até agora. Até agora eu tô rindo. Pegar na mão do cara e falar parabéns. Meu Deus do céu. Aqui, gente, quero agradecer a todo mundo pela participação. Quero agradecer a todo mundo que compartilha comigo das minhas loucuras. Esse negócio de contar os micos é bom demais, viu, gente? Parece que a gente dá tanta risada que alivia o coração, alivia a alma e prepara a gente para poder continuar aí com essa vida que às vezes apronta com a gente, né? Mas olha, tô terminando aqui muito alegre, muito feliz, dei muita risada. Desejo para vocês uma noite incrível. Amanhã às 3 da tarde eu tô aqui novamente e espero que vocês também estejam por aqui comigo, viu? Vocês fiquem todos com Deus, porque com Ele eu também estou indo. Grande beijo, fui!
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Amados irmãos e irmãs, nesta hora em que recordamos o sublime mistério da encarnação de Jesus Cristo, elevemos nossa voz ao Deus da vida, recordando a presença de Maria na história da salvação. Em nome do Pai, e do Filho, e do Espírito Santo. Amém. O anjo do Senhor anunciou a Maria, e ela concebeu do Espírito Santo. Ave Maria, cheia de graça, o Senhor é convosco. Bendita sois vós entre as mulheres, e bendito é o fruto do vosso ventre, Jesus. Santa Maria, Mãe de Deus, rogai por nós, pecadores, agora e na hora de nossa morte. Amém. Eis aqui a serva do Senhor. Faça-se em mim segundo a vossa palavra. Ave Maria, cheia de graça, o Senhor é convosco. Bendita sois vós entre as mulheres. Bendito é o fruto do vosso ventre, Jesus. Santa Maria, Mãe de Deus, rogai por nós, pecadores, agora e na hora de nossa morte. Amém. E o Verbo se fez carne e habitou entre nós. Ave Maria, cheia de graça, o Senhor é convosco. Bendita sois vós entre as mulheres. Bendito é o fruto do vosso ventre, Jesus. Santa Maria, Mãe de Deus, rogai por nós, pecadores, agora e na hora de nossa morte. Amém. Rogai por nós, Santa Mãe de Deus, para que sejamos dignos das promessas de Cristo. Oremos. Derramai, ó Deus, a vossa graça em nossos corações, para que, conhecendo pela mensagem do anjo a encarnação do vosso Filho amado, cheguemos por sua paixão e cruz à glória da ressurreição. Por Cristo nosso Senhor. Amém. Amados irmãos e irmãs, juntos invoquemos a proteção da Virgem Maria, a Mãe de Deus. Rezemos juntos a oração à Nossa Senhora na sua Imaculada Conceição. Ela é a padroeira da nossa amada Diocese de Divinópolis. Ó Maria, imaculada desde a sua concepção, fostes preservada do pecado original para ser a Mãe de Jesus Cristo. Ensinai-nos a acolher o mistério de Deus em nossa vida. Ajudai-nos a percorrer a estrada da santidade. Acompanhai-nos com a ternura do vosso olhar. Guiai-nos na escuta aos apelos do vosso

amado Filho Jesus, e intercedei por nós para que sejamos firmes na fé, corajosos no amor e alegres na esperança. Amém. O Senhor esteja convosco, Ele está no meio de nós. Pela intercessão da Virgem Maria, a Imaculada Conceição, padroeira da nossa amada Diocese, abençoe-vos o Deus Todo-Poderoso, Ele que é Pai, Filho e Espírito Santo. Amém.

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3: 6:22.

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2: 6:32.

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1: 10h43.

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2: 6h55.
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1: 7 e 6.

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2: 7:19.
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8: 7h44.
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6: 8:02.
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10: Tá entrando no ar Conexão K-Pop. Eu sou Ieda Labrunier. Muito boa noite. Comigo está...
11: Boa noite, gente. Eu sou a Lê Mendonça.
10: Vamos juntas até as 10 horas da noite com o melhor do K-Pop aqui na sua programação. Estamos na Candidez 100.5. E você pode entrar em contato com a gente pelo nosso telefone, mandar aquele abraço.
11: Nosso telefone, ó, 379-9869-5001.
10: 379-9869-5001. Esse é o nosso WhatsApp. Manda seu áudio, pede o seu K-pop. E também manda abraço pra gente, que você recebe um abraço carinho de volta.
11: Exato. E hoje tem enquete?
10: Né? Hoje tem enquete, amiga. Hoje a nossa enquete é... Qual comida asiática você já provou ou tem vontade de provar?
11: Ó, comida, gosto.
10: Ai, olha, eu vou falar a verdade. Eu gosto muito de sushi, que é o básico, né? Mas assim, eu comi ramen. É. Ah, é muito bom, gente. O pad thai também. É pad thai, né? Pad thai. Que é uma comida tailandesa.
11: Muito ela falou boa. De sushi. Eu olhei com uma cara, eu não gosto de peixe, gente.
10: Ah, ela não gosta de peixe. Real, real, gente. Ela não gosta de peixe. E eu tenho alergia de camarão, então eu não posso comer pad thai com camarão, só com frango.
11: Mas parece muito gostosa a comida tailandesa.
10: Mas eu tô falando, como diz meu amigo Amaral, minha boca tá virando um corgo.
11: Eu gosto de corn dog, que eu sou uma pessoa que eu tenho
10: corn dog é muito bom
11: paladar mais infantil.
10: E o

0: Já comeu?
1: Não, kimbap também eu tenho vontade
0: kimbap
1: de comer.
0: Kimbap é como se fosse um sushi, só que é coreano, né? Então ele é geladinho.
1: É mais verdura,
0: Eles comem muita verdura, né, amiga? Eles são muito saudáveis, a verdade é essa.
1: Exatamente.
0: Hoje tem fofoca e tem dicas na nossa programação.
1: Sim, senhora.
0: Tem muita música boa também?
1: Tem também.
0: Então é aqui que você deve ficar até as 10 horas da noite. Vamos juntos?
1: Vamos. Na Cândida 10.

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7: Candidez FM, são 20h17. Estamos de volta. BTS por aqui.

0: Oh, gente, que música mais gostosa!
1: Ai, muito fofinha mesmo.
0: Love Maybe! Ó, tem dica de Lê aqui, a gente colocou porque tem uma deixa, né, Lê? Que
1: isso
0: é a
1: mesmo.
0: Dica do nosso dorama de hoje.
1: Exatamente. Vou aproveitar que a gente tocou a OST, né, de Pretendente Surpresa.
0: A OST significa trilha sonora.
1: Trilha sonora. Original Soundtrack.
0: Que é isso, hein?
1: Gostou do meu inglês?
0: Gostei, achei chique.
1: Então, Pretendente Surpresa ou Business Proposal tá disponível na Netflix. E ele conta a história da Hari, que aceita ajudar sua amiga Yeon-seo, fingindo ser ela em um encontro às cegas. O plano inicial é ela agir de forma exagerada para que o homem desista do casamento arranjado. O pretendente é Kang Tae-mu, o jovem e focado CEO da empresa de alimentos onde a Hari trabalha.
0: Fala CEO, amigo. Acho chique falar CEO.
1: CEO.
0: Acho chique.
1: Ele foi ao encontro apenas para obedecer ao avô. Então tá os dois ali. Ninguém queria o encontro, mas os dois foram. E para evitar novos encontros impostos pela família, Tae-mu decide propor um casamento de mentira para aquela que ele pensa ser a Yeon-seo, que no caso é a Hari. Só que aí a Hari, ela fica num jogo de sinuca, né? Porque ela precisa esconder sua verdadeira identidade no ambiente de trabalho. E aí, gente, vocês acham que essa proposta aí de casamento de mentira vai funcionar? Vai virar um casamento de verdade? Como é que vai ser, hein?
0: Então, amiga, fica nessa aí, né? Será que vai rolar sentimento?
1: Vai rolar um amor.
0: Ele é CEO da empresa, né, que ela trabalha.
1: CEO da empresa.
0: Gente.
1: É o patrão.
0: Gente.
1: É o chefe.
0: É o cara que tem o money, gente. E aí ela vai lá pra poder ajudar a amiga. E tem uma parte muito engraçada que eu vi também, já esse pretendente surpresa. Ele tá na Netflix, não é isso?
1: Sim, tá na Netflix.
0: É, e que tudo que ela faz pra poder ele desistir, ele não desiste, ela vai entrando em desespero. É muito bom, gente, muito bom.
1: Sim,
0: mesmo.
1: Eu tenho uma parte que eu acho que é muito interessante, que ela tá com as amigas e as amigas estão, tipo, falando, né? Ai, porque ela não tem namorado, que não sei o quê. E aí ele aparece e começa, ai, porque o meu amor por você é que nem este cartão preto. Não tem limite.
0: Gente, pelo amor de Deus. Pelo amor de Deus. Não tem condição.
1: A vergonha que eu sinto te ouvindo isso.
0: É vergonhoso, mas é muito engraçado.
1: Mas é muito bom.
0: É muito engraçado. Assistam então, fica aí a nossa dica. Vamos chegar com um T-pop então, né?
1: T-pop, vamos.
0: Vamos, Jasper.
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3: Aí, Stray Kids, na nossa programação. Mandar um abraço especial pro Heitor. O Heitor pediu uma música aqui, ele pediu These Are Dead. Vamos pedir pro João colocar aqui na nossa programação, Lê?
4: Por favor, João.
3: These Are Dead,
4: Stray Kids.
3: Pra gente já tocar amanhã, vamos combinar assim?
4: It's
3: também me. Passou por aqui, né?
4: It's Me também,
3: querido. It's Me também. Qual é?
4: Do Illich.
3: Do Illich. It's Me do Illich também. Pedido do Heitor, nós vamos colocar aqui na nossa programação. E amanhã, se Deus quiser, a gente já vai estar tocando pra você, tá bom?
4: Deus quiser e o João.
3: E o João deixar. Eitis também passou por aqui. E a gente tocou... Isso, como que pronuncia, Lê, esse
4: B143? B1A4.
3: B1A4.
4: E o motivo do nome é muito legal. Eles são 5 rapazes. B1, porque um deles tem sangue tipo B, e o A4, porque os outros 4, o sangue é tipo A.
3: Ah, gente, esses meninos buscam os nomes, né, garota? Eu achei muito legal o significado.
4: É muito bom.
3: B1, A4, então não vou esquecer nunca mais. Passou por aqui com Alai e Jasper.
4: Minha nossa.
3: Passou uma motona aqui na rua também. Vocês acham que vocês estão abafando, mas não gostam muito. Jasper também passou por aqui com Touch. E a gente segue com a nossa programação, um breve intervalo, rapidinho, uma respirada.
4: Bebam água.
3: Isso aí, já volta. Gente, tá muito quente, hein? Bebe água, a gente já volta.
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1: É Primavera na Candidez e a gente está curtindo 2 horas de K-pop aqui na nossa programação. E Lê, tem circo na cidade, sabia?
2: Tem circo na cidade?
1: Tem circo na cidade, amiga. E eu vou te falar aqui, guerreiras do K-pop, tá?
2: Eu ouvi falar.
1: Guerreiras do K-pop, o circo traz ali Moana, o que mais que tem? Tem as atrações de alguns personagens da Disney. É uma gracinha. E eu quero saber de vocês se vocês querem concorrer depois a ingressos. Se vocês querem concorrer a ingressos pro circo, se vocês querem, é só vocês entrarem em contato com a gente pelo nosso WhatsApp. A Lê vai passar o WhatsApp pra vocês. E eu vou pegar o nome direitinho e o CPF de vocês e a gente vai passar pro pessoal lá do circo. Os ingressos são pra amanhã, quinta-feira. Você quer concorrer a esse ingresso? Pode entrar em contato com a gente pelo nosso WhatsApp. Qual o WhatsApp, Lê?
2: 379-98-69-5001. Gente, aproveita.
1: Aproveita, leva as crianças, entendeu? Ó, se você quer ganhar um par de ingressos, então, pro circo, pode mandar o seu nome, o nome do seu acompanhante com o seu CPF e o CPF do seu acompanhante. Amanhã tem circo e você é o nosso convidado pra participar aqui com a gente. Big Circo, tá a Lê aqui soprando pra mim o nome aqui, né, Lê? No microfone, Lê. Big Circos é o nome do circo, muito bacana, muito legal. Uma proposta muito divertida pra toda a família. E a gente não pode deixar morrer, né, gente? A tradição circense.
2: Sim.
1: É muito gostoso levar a família no circo. Os artistas de circo são super talentosos. E é muito bacana. Sabe quem tá lá participando da programação?
2: Quem?
1: A Ellen, minha amiga Ellen, tá lá. Quase todos os dias ela participando lá da programação, se apresentando no circo. Artista é artista, né, gente?
2: E quem que ela faz lá no circo? Conta
1: ela faz nós. A Moana.
2: Oh, meu Deus!
1: Ela é a Moana, menina. Eu fiquei encantada de ver os vídeos. Eu já quero ir lá também no final de semana pra poder assistir o pessoal do Big Circus que tá aqui com a gente em Divinópolis.
2: Adoro, gostei.
1: E já que vai ter as guerreiras do K-pop, a gente vai curtir. Vamos curtir.
2: Vamos curtir.
1: Ah, é bom demais.

0: Aí, os guerreiros do K-pop! E, gente, atração confirmada no Big Star Circus, guerreiro do K-pop. Não esquece, então, se você quer concorrer aí, um par de ingressos.
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0: Se você quer concorrer um par de ingressos para o Big Star Circus, é só você mandar aqui no nosso WhatsApp. Nosso WhatsApp, eu vou falar para vocês agora, que é o 379-9869-5001. Manda aqui seu nome, seu CPF, a gente vai colocar seu nome na lista para amanhã você ir no Circo, Big Star Circo. Essa tradição permanece viva também, né, gente?
2: Permanece.
0: Muito bom, Lê, muito bom o circo. Muito bom levar as crianças, a família, se divertir. Tem até um date no circo, cara. Deve ser muito gostoso ter um date no circo também. Ah,
2: provavelmente.
0: Ah, você vai lá, você ri, você volta
2: pra casa. Você volta alegre, tranquilo.
0: Come uma pipoca, entendeu? Olha, eu não queria falar nada não, mas uma vez... Eu conheci um rapaz no circo.
2: Ah, ela me contou ontem.
0: Malabarista, viu? Gente fina pra caramba, muito gente fina. Não fui não. Eu não fui.
2: Ela queria fugir com o circo.
0: Mas artista, quando... Gente, o artista circense, eu já tinha falado isso aqui pra vocês, é maravilhoso de acompanhar, de ver, a gente fica encantada mesmo. Então, o Big Star Circus está em Divinópolis. Se você quiser um par de ingressos, é só mandar seu nome completo, com o seu CPF, o nome do seu acompanhante também. Tá bom? Boa sorte!